0: Comparado ao último trimestre de 2025, o PIB é considerado o termômetro oficial da economia. Ele mede o valor de tudo o que é produzido no país durante um determinado período de tempo. E esse tudo inclui desde o pãozinho da padaria, passando por carros e máquinas, até o corte de cabelo e a consulta no médico. São os bens e serviços. Para o economista e professor da ESPM, Jorge Ferreira dos Santos, o crescimento do PIB mostra a resiliência da economia brasileira.
1: Nós sabemos, do que está acontecendo no ambiente global. Você tem um ambiente de alta do petróleo, você tem uma pressão geopolítica muito grande. Apesar disso, a economia brasileira acabou performando um pouco melhor do que o esperado, puxado por esses dois grandes vetores, consumo das famílias e a produção do agro.
0: Os dados de crescimento do PIB no primeiro trimestre deste ano são ainda maiores quando comparados ao mesmo período do ano passado, uma alta de 1,8%. Em valores correntes, ou seja, sem descontar a inflação, o PIB somou 3,3 trilhões de reais. Reportagem Luana Cara.
2: Em suas redes sociais, o ministro da Fazenda, Dario Durigan, afirmou que o resultado de hoje sustenta a projeção de crescimento de 2,3% para o ano. E se confirmado, 2026 será o quarto ano consecutivo com crescimento do PIB superior a 2%.
3: Segundo o ministro, será o melhor ciclo da economia brasileira em 10 anos.
2: Hoje o presidente Lula cumpriu uma série de compromissos em Sergipe.
3: Na área da saúde foram anunciados mais de 200 milhões de reais para agilizar as cirurgias no país.
2: E entregues veículos que vão garantir atendimento a quem mora longe dos centros de atendimento.
4: Os investimentos anunciados para a saúde chegam a 225 milhões de reais. Com o recurso, serão adquiridos 150 combos de equipamentos para cirurgias gerais e oftalmológicas, permitindo a abertura de 100 novas salas cirúrgicas em todo o país. São equipamentos para operações como vasectomia, laqueadura e catarata. A expectativa é reduzir o tempo de espera para as cirurgias no Sistema Único de Saúde. Além desses equipamentos, o presidente Lula destacou outros esforços do governo para ampliar o atendimento especializado pelo país.
5: Temos 150 carretas andando por esse país para fazer todo tipo de exame que só rico fazia. Exame de qualquer tipo de câncer, o câncer de próstata, câncer de colo, sabe? Ao mesmo tempo, companheiros, nós temos 800 ambulâncias com gabinete odontológico para tratar dos dentes da pessoa nesse país.
4: Os investimentos foram anunciados durante visita do presidente Lula a Sergipe nesta sexta-feira. Primeiro, ele conferiu as instalações do Hospital do Amor de Lagarto, referência no combate ao câncer, que atende 150 municípios da região. O hospital recebeu 137 milhões de reais do Ministério da Saúde na sua implantação. E para ampliar ainda mais o atendimento em Lagarto, foi autorizada a construção de uma nova policlínica no município, com 30 milhões de reais do novo PAC. O ministro da Saúde, Alexandre Padilha, destacou a importância da nova unidade.
6: É um equipamento que vai fazer o tratamento de mais de 30 médicos especialidades, que vai ter tomografia, que vai ter ressonância, que vai ter ultrassom, com a vantagem que não vai ficar dentro do hospital. Porque às vezes dentro do hospital, quando precisa fazer uma situação de urgência, a pessoa que estava esperando é desmarcado o exame, na policlínica fica preservado e vai fazer o exame na maior velocidade possível.
4: Já na visita ao Hospital do Câncer de Sergipe, em Aracaju, o presidente Lula anunciou a entrega de um novo tomógrafo, que vai agilizar o diagnóstico e tratamento de pacientes oncológicos do estado. Também foram entregues 406 veículos do programa Agora Tem Especialistas, Caminhos da Saúde, para transporte de pacientes que precisam de atendimento fora dos seus municípios. Além de Sergipe, os estados de Pernambuco, Paraíba, Alagoas, Paraná e São Paulo vão receber os micro-ônibus e vans da iniciativa do governo do Brasil. Serão 3.300 veículos. É um investimento de mais de 1 bilhão e 400 milhões de reais. O governo federal entregou ainda unidades odontológicas móveis para municípios de Sergipe e de outros 5 estados. Reportagem Graziela Mendonça.
3: A Petrobras anunciou hoje mais de 72 bilhões de reais em investimentos no estado de Sergipe.
2: O valor será aplicado na retomada de fábrica de fertilizantes e também para exploração e produção de óleo e gás em águas profundas.
3: Hoje pela manhã, o presidente Lula visitou a fábrica, que terá capacidade para produzir 7% da demanda nacional.
7: Líder mundial na produção de alimentos, o Brasil ainda depende da importação de fertilizantes para garantir a produtividade no campo. Hoje, cerca de 80% dos insumos usados na agricultura vêm do exterior. A ureia, principal fertilizante nitrogenado utilizado em culturas como milho, café, arroz e cana-de-açúcar, é um dos produtos mais importados pelo país. Para reduzir essa dependência, o governo do Brasil e a Petrobras anunciaram investimentos bilionários para ampliar as operações da fábrica de fertilizantes nitrogenados, a Fafem, em Laranjeiras, em Sergipe. Segundo a presidente da Petrobras, Magda Chambriá, com os investimentos, a fábrica vai ampliar a produção de ureia e atender 7% da demanda nacional de fertilizantes.
8: Essa Fafem daqui vai produzir 7% da demanda de fertilizantes nitrogenados do Brasil. Mas nós fizemos a mesma coisa na Bahia. Nós estamos completando a obra da UFN3, fábrica de fertilizantes, no Mato Grosso do Sul. Fizemos a mesma coisa no Paraná. Com esses empreendimentos, nós vamos ser capazes de entregar para o Brasil cerca de 35% da demanda de fertilizantes nitrogenados.
7: A unidade voltou a operar após um período de paralisação e já retomou a produção de amônia e ureia. A reativação da fábrica é considerada estratégica para fortalecer a indústria nacional e garantir mais segurança ao agronegócio brasileiro. Além da retomada da Fafem, os investimentos incluem o projeto Sergipe Águas Profundas, voltado à exploração de petróleo e gás no litoral sergipano. Com as novas plataformas, a Petrobras deve dobrar a produção de gás natural. Somados, os projetos da Petrobras terão investimentos de 72 bilhões e meio de reais e devem gerar cerca de 28 mil empregos diretos e indiretos no estado. É mais investimentos, maior produção nacional e menos dependência externa, defendeu o presidente Lula.
5: A Petrobras não é minha, o investimento aqui não é meu, é do nosso país. E vocês, petroleiros, acreditem na importância da Petrobras. Acreditem na maravilha da Petrobras.
7: As duas plataformas que serão instaladas em Sergipe terão capacidade para produzir diariamente até 240 mil barris de óleo e processar 22 milhões de metros cúbicos de gás natural. De Aracaju, Sergipe, Pablo Mundim.
2: Após os Estados Unidos anunciarem que vão classificar o PCC e o Comando Vermelho como grupos terroristas, o governo brasileiro emitiu nota afirmando que o país rejeita qualquer forma de interferência externa em seus assuntos internos.
3: E que o Brasil tem travado um combate permanente contra essas organizações criminosas.
2: Hoje, lá em Sergipe, o presidente Lula pediu respeito à soberania brasileira.
3: O vice-presidente Geraldo Alckmin também se manifestou, lembrando as ações já adotadas para enfrentar o crime organizado.
9: O governo do Brasil divulgou hoje uma nota reafirmando a soberania nacional e o combate permanente a organizações criminosas no país. A manifestação ocorreu depois da decisão dos Estados Unidos de classificar o PCC, Primeiro Comando da Capital, e o Comando Vermelho como grupos terroristas. A nota diz ainda que enfrentar essas organizações criminosas com firmeza é e continuará sendo prioridade do Estado brasileiro. Para o governo do Brasil, o terror causado por essas organizações que buscam obter lucro através do crime, especialmente pelo tráfico de drogas e armas, não pode ser confundido com o tipo de ação por motivos ideológicos, políticos e religiosos do terrorismo internacional. Durante um evento em Sergipe, o presidente Lula cobrou respeito ao Brasil e afirmou que combater o crime organizado passa também pela aprovação da PEC da Segurança Pública.
5: Não aceitamos ser tratado como moleque. Nós não aceitamos ser tratado como se fosse uma republiqueta. Eu trato um país pequeno com o mesmo respeito que eu trato a China, com o mesmo respeito que eu trato a Rússia, com o mesmo respeito que eu trato os Estados Unidos. Não brinque com a soberania desse país, não brinque com a nossa democracia. Se quiserem combater o crime organizado, não precisa pedir ajuda para ninguém. Aprove a PEC da segurança pública que está no Senado. Aprove a PEC que no mês seguinte terá o Ministério da Segurança Pública desse país.
9: O vice-presidente da República e ministro do Desenvolvimento, Indústria, Comércio e Serviços, Geraldo Alckmin, também se manifestou sobre o assunto e afirmou que o Brasil combate o crime organizado de todas as formas.
10: O combate ao crime organizado, ele é feito por terra, mar e ar. O Congresso acabou de aprovar a lei antifacção, novos crimes foram listados, aumento das penas para o crime organizado e dificuldade da progressão penitenciária, da progressão de pena. Então, todo o empenho no combate ao crime organizado.
9: Uma reunião na Casa Civil nesta tarde com integrantes do Ministério da Fazenda e das Relações Exteriores discutiu os impactos dessa decisão norte-americana sobre o Brasil, principalmente nos campos jurídico, diplomático e financeiro. Em abril, durante sua viagem a Washington, o presidente Lula apresentou ao Departamento de Estado dos Estados Unidos uma proposta focada na inteligência e na cooperação internacional, que inclui ampliação dos controles sobre a lavagem de dinheiro praticada no exterior e sobre o tráfico de armas enviadas ao Brasil. Reportagem Graziele Bezerra.
2: Começou hoje o prazo para interessados em comprar caminhões, ônibus, micro-ônibus e implementos rodoviários pelo programa Move Brasil, para eles pedirem o financiamento.
3: O programa tem como objetivo estimular a substituição de veículos antigos por modelos mais modernos, eficientes e seguros.
2: E contribuir para a redução do consumo de combustíveis, emissão de poluentes, além de elevar a produtividade do transporte de cargas e a qualidade do transporte de passageiros.
3: Dezenas de instituições financeiras estão credenciadas pelo BNDES para fazer o financiamento com condições especiais, a depender do perfil do comprador.
11: O BNDES, Banco Nacional de Desenvolvimento Econômico e Social, abriu o protocolo para receber os pedidos de financiamento do BNDES Mais Mobilidade. A linha de crédito de até 21 bilhões de reais faz parte do Move Brasil, programa coordenado pelo Ministério do Desenvolvimento, Indústria, Comércio e Serviços, para apoiar a renovação da frota de caminhões e ônibus no país. Podem pedir o financiamento caminhoneiros autônomos, pessoas físicas associadas a cooperativas, empresários individuais e empresas do setor de transporte rodoviário ou urbano, de cargas e passageiros. As condições de financiamento variam de acordo com o perfil do interessado. Para o caminhoneiro autônomo, o prazo de pagamento pode chegar a 120 meses, com até 12 meses de carência. Para a empresa do setor de transporte rodoviário ou urbano, de cargas, o prazo pode ser de até 60 meses, com até 6 meses de carência. Para a empresa do setor de transporte rodoviário ou urbano, de passageiros, o prazo pode chegar a 120 meses, com até 6 meses de carência. Os juros ficam perto de 13% ao ano. Quem estiver interessado em dar entrada num pedido de financiamento para a compra de caminhões ou ônibus, deve procurar uma das instituições financeiras credenciadas pelo BNDES. Como explica o chefe de departamento da área de operações e canais digitais do banco, Rodrigo Alac.
12: Isso significa que dezenas de bancos, diferentes tipos, estão aptas a conceder crédito com essa linha do BNDES. Dessa forma, a sugestão que fica para quem estiver interessado, seja o frotista ou transportador autônomo cooperado, é que ele busque a instituição financeira que ele já tenha relacionamento. Isso vai agilizar na concessão de crédito, porque essa instituição já conhece o cadastro, já tem o perfil de crédito desse interessado e pode agilizar a concessão.
11: Segundo o superintendente da área de desenvolvimento produtivo e inovação do BNDES, João Pieroni, o apoio à compra de caminhões e ônibus vai trazer vários benefícios para a economia do país.
13: A nova versão do Move Brasil é fundamental para a renovação de caminhões e ônibus no país, rumo a novos veículos cada vez mais sustentáveis e eficientes. Isso gera, ao mesmo tempo, uma grande demanda para a indústria, que passa a investir cada vez mais em ampliação de capacidade produtiva, no desenvolvimento de novos produtos, agregando cada vez mais valor no país. Isso gera renda, emprego de qualidade e fortalece a indústria brasileira.
14: As instituições financeiras que receberem os pedidos de crédito têm até o dia 28 de agosto para dar entrada no sistema do BNDES. Reportagem André de Barros Lima.
2: Mais de 110 mil atendimentos médicos e odontológicos foram realizados em comunidades ribeirinhas e isoladas da Amazônia Ocidental.
3: É a Operação Acre, realizada pela Marinha no Vale do Juruá durante 4 meses, alcançando moradores do Acre e do Amazonas.
15: Ao todo, 8.810 pessoas receberam atendimento durante a operação, que percorreu regiões de difícil acesso, onde muitas vezes o transporte fluvial é a única forma de ligação com centros urbanos e serviços públicos essenciais. Além das consultas médicas, odontológicas e exames laboratoriais, a missão distribuiu 453 mil medicamentos para garantir continuidade de tratamentos em comunidades afastadas. Também foram aplicadas vacinas e realizados atendimentos preventivos voltados à saúde da população local. Comandante do navio, capitão de corveta Marcelo Camerino da Silva de Souza, traz mais detalhes.
16: Essa comissão mostrou mais uma vez que a presença da Marinha na Amazônia vai muito além da navegação. Em muitos lugares, o navio representa o único acesso à saúde, ao atendimento médico e à esperança para milhares de famílias ribeirinhas. Cada atendimento, cada medicamento entregue, cada mamografia realizada carrega dignidade, cuidado e presença do Estado onde muitas vezes ninguém mais consegue chegar.
15: Um dos destaques da operação foi a realização de 1.022 mamografias em parceria com a ONG Américas Amigas. A iniciativa buscou ampliar o acesso ao diagnóstico precoce do câncer de mama para mulheres que vivem em áreas remotas da Amazônia, onde exames especializados nem sempre estão disponíveis. O comandante do navio também falou sobre a importância da missão ser realizada todos os anos.
16: Manter essa missão todos os anos é fundamental porque o povo amazônico precisa saber que não está esquecido. E para nós, militares, fica a certeza de que poucas missões têm impacto humano tão grande quanto essa Operação Acre.
15: A Operação Acre integra as ações permanentes de assistência hospitalar da Marinha na região amazônica e tem como objetivo ampliar o acesso à saúde básica e especializada para populações ribeirinhas e indígenas em localidades isoladas do país. Reportagem Gabriel Pinheiro.
2: O INSS publicou hoje portaria que regulamenta a pensão que será paga às crianças e adolescentes, filhos de mulheres vítimas de feminicídio.
3: O direito à pensão é previsto por lei e a regulamentação vai permitir o início do pagamento de um salário mínimo por mês.
2: Tem direito à pensão os menores de 18 anos, cuja renda familiar por pessoa, ou seja, o valor da renda dividido entre os membros da família, seja igual ou inferior a 1/4 do salário mínimo.
3: Além dos filhos biológicos, poderão receber o benefício enteados e menores de idade que estiverem sob guarda da vítima. Eles devem comprovar que eram dependentes econômicos dela.
2: Para a presidente do INSS, Ana Cristina Silveira, a pensão especial é uma forma de garantir os direitos dessas crianças e jovens até o início da vida adulta.
17: Quando a mulher é vítima desse crime, filhos ficam órfãos, famílias inteiras são destruídas e precisam reconstruir suas vidas depois da violência. Nenhuma política pública é capaz de reparar essa perda, mas o Estado tem o dever de proteger quem ficou e garantir condições mínimas de cuidado, dignidade e amparo.
3: Para solicitar a pensão, é necessário que o representante legal do menor apresente os documentos como RG e CPF, a inscrição do CAD único, além de um documento que comprove o crime de feminicídio, como inquérito policial ou denúncia do Ministério Público.
2: As famílias podem tirar dúvidas e receber apoio no processo nas unidades do INSS ou nos centros de referência de assistência social.
3: O Brasil registrou a menor taxa de desemprego para o trimestre encerrado em abril deste 2012.
2: Com o mercado de trabalho aquecido, o governo do Brasil oferece mais oportunidades de capacitação para os trabalhadores.
3: E anunciou esse mês investimentos para ampliar a oferta de cursos de qualificação profissional em todo o país.
2: Ao todo, vão participar da iniciativa 31 entidades conveniadas ao SINE, o Sistema Nacional de Emprego. serão 30 milhões de reais do Fundo de Amparo ao Trabalhador para fortalecer a oferta de cursos de qualificação profissional em 14 estados e 17 municípios. Os recursos serão destinados a entidades conveniadas ao Sistema Nacional de Emprego, o SINE. O valor será dividido em duas modalidades. 15 milhões de reais serão repassados segundo os critérios do índice sociodemográfico. Esse índice leva em conta a realidade de cada estado ou município, observando os locais que mais precisam, com população maior e mais necessitada. Os outros 15 milhões serão distribuídos segundo o índice de gestão descentralizada, que observa se o ente federativo já executa ações de qualificação profissional. Bahia, Sergipe e Rio Grande do Sul estão entre os estados que vão receber mais recursos. O ministro do Trabalho e Emprego, Luiz Marinho, destacou que a ideia é apoiar locais com maior necessidade, mas também incentivar os que demonstraram capacidade de execução e entrega de cursos.
18: Nós temos muitas empresas com muitas vagas em aberto, precisa preencher muitas vezes, adequando a qualificação, especialmente ao trabalhador e à trabalhadora, que às vezes uma dica de aperfeiçoamento, de agregar mais conhecimento, pode fazer a grande diferença na empregabilidade deles.
2: Segundo o Ministério do Trabalho e Emprego, o objetivo do repasse das verbas é que cada local amplie a oferta de cursos, segundo as necessidades específicas do mercado de trabalho, e com isso, mais pessoas sejam empregadas. Reportagem Márcia Fernandes.
3: O governo do Brasil lançou uma campanha nacional para incentivar a separação e a destinação adequada de resíduos sólidos.
2: Com a mensagem "O resíduo que você separa vira renda na mão de quem recebe", a campanha destaca a importância da separação do lixo dentro de casa e reforça o papel dos catadores na cadeia de reciclagem.
3: A ideia é reduzir impactos ambientais, diminuir o volume de resíduos enviados aos aterros sanitários e ampliar a geração de renda para trabalhadores do setor. Uma realização da Secretaria de Comunicação Social da Presidência da República.
2: Com produção da empresa Brasil de Comunicação.
3: Fique agora com as notícias do Poder Judiciário e do Congresso Nacional. Boa noite, bom final de semana.
2: A gente volta segunda-feira. Boa noite.
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21: Plenário do STF deve retomar a análise da chamada uberização no mês de junho.
22: Tribunal de Justiça do Amazonas cediu encontro regional da magistratura região norte.
21: STJ aplica perspectiva de gênero para julgamento sobre ingresso de droga em presídio e mantém falta grave de preso.
22: Boa noite, eu sou Marcela Luiza.
21: E eu sou Walter Lima.
22: O presidente do Supremo Tribunal Federal, ministro Edson Fachin, marcou para junho a retomada do julgamento que vai definir regras para trabalho em aplicativo.
21: Os processos tratam da existência ou não de vínculo trabalhista entre motoristas e as plataformas digitais. Marcelo Della Libera.
23: A expectativa é que a corte busque um equilíbrio entre os direitos previstos na Constituição e os novos modelos de prestação de serviços. O presidente do Supremo, ministro Edson Fachin, afirmou que a corte está pronta para analisar a questão.
24: Nós fizemos audiências públicas, instruímos o processo, ouvimos os mais diversos setores interessados, tivemos também uma interlocução, um diálogo republicano importante com o parlamento e, mais uma vez, com entidades públicas e privadas, e chegou o momento agora de apresentar uma resposta para essas questões cruciais.
23: A decisão do STF poderá orientar milhares de ações judiciais em andamento no país sobre o tema.
22: A Justiça do Amazonas é o primeiro tribunal a sediar o encontro regional da magistratura região norte.
21: O evento ocorreu nesta sexta-feira e faz parte de uma iniciativa inédita do CNJ para fortalecer o diálogo entre os tribunais brasileiros. Vitória Vitor.
25: A abertura do encontro foi conduzida pelo presidente do Supremo Tribunal Federal e do Conselho Nacional de Justiça, ministro Edson Fachin, com foco na integração entre os tribunais da região e na discussão de políticas públicas para o fortalecimento do sistema de justiça, o encontro trouxe para o centro de debate temas ligados à tecnologia, inovação e às especificidades da Amazônia.
22: Mantida falta grave a preso que pediu a companheira para levar drogas ao presídio.
0: Nesse caso, o STJ aplicou a perspectiva de gênero para responsabilizar, não apenas a mulher. Fátima Uchoa.
1: A companheira do preso foi flagrada com maconha durante revista para ingresso no presídio. Ele declarou ser usuário e tê-la pressionado para levar a droga. Até então, o entendimento predominante no STJ afastava a responsabilização do apenado por falta de provas ou por considerar o ato apenas preparatório. Agora, a sexta turma do STJ manteve a falta grave contra o apenado por considerar que a conduta dele pode configurar participação no tráfico. Segundo o relator na sexta turma, ministro Rogério Schietti Cruz, punir só a mulher e não quem a induziu ou se beneficiaria da conduta reproduz seletividade punitiva e desigualdade de gênero.
22: Terminou hoje a 10ª edição da Semana da Conciliação Trabalhista.
0: Os trabalhadores puderam, de forma mais rápida, encerrar processos na Justiça. Larissa Batista.
4: Os dados parciais da 10ª Semana da Conciliação Trabalhista mostram uma arrecadação de mais de 1,5 bilhão de reais. Foram realizadas mais de 82.600 audiências e cerca de 408 mil pessoas foram atendidas. Já o número de processos conciliados passou de 24 mil. A ação foi encerrada nesta sexta-feira de forma simbólica, no Tribunal Regional do Trabalho da 6ª Região, em Pernambuco.
22: Em ano eleitoral, ter acesso rápido à legislação é essencial para quem trabalha com as eleições.
0: Pensando nisso, o TSE lançou a versão digital 2026 do Código Eleitoral anotado. Estevam Furtado.
6: O material reúne leis eleitorais atualizadas, notas explicativas e decisões da Justiça Eleitoral. Está disponível gratuitamente no catálogo de publicações e na biblioteca digital do TSE. A versão em PDF traz recursos como busca rápida, sumário clicável e navegação interativa, facilitando a consulta de temas como pesquisa eleitoral, prestação de contas e inteligência artificial.
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22: Uma boa noite.
0: Bom fim de semana e até segunda-feira.

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1: Eu sou Paula Groba.
2: E eu sou Ricardo Nakaoka.
1: E estes são os destaques de hoje do Jornal do Senado, que começa agora.
2: Senadores da oposição apresentam proposta de jornada flexível em resposta à PEC sobre escala 6x1.
1: Avança projeto que amplia a validade de laudos para pessoas com deficiência.
2: Senado volta a analisar seguro rural com juros menores e mais acesso a crédito.
1: Boa noite.
2: Boa noite.
1: A proposta que reduz a jornada semanal de trabalho de 44 para 40 horas ganhou um novo capítulo no Senado. Em resposta à mudança sugerida pelo governo e já aprovada na Câmara, senadores da oposição apresentaram uma alternativa que prevê jornadas flexíveis.
2: Pelo novo texto, as jornadas seriam flexíveis, com pagamento proporcional à carga horária. Os detalhes com o repórter Alexandre Campos.
3: Pela proposta da oposição, as partes poderão decidir por uma jornada menor de 20 horas de trabalho por semana, por exemplo. O valor da hora trabalhada será proporcional ao salário mínimo nacional ou ao piso da categoria, calculado com base na jornada máxima de 44 horas. Primeiro signatário da proposta, o senador Rogério Marinho, do PL do Rio Grande do Norte, acredita que esse modelo de jornada flexível, além de não prejudicar os empresários e evitar riscos de demissão, dá ao trabalhador a liberdade de decidir como melhor utilizar o seu tempo.
4: É assim que acontece, por exemplo, nos Estados Unidos. E veja, preservando todos os direitos do trabalhador que estão contidos no artigo 7º da Constituição na sua proporcionalidade.
3: Para o senador Rogério Carvalho, do PT de Sergipe, a proposta da oposição, ao permitir uma jornada flexível, vai reduzir a renda do trabalhador.
5: 70% da população aprova a redução da jornada. E o que eles estão propondo é uma afronta a essa vontade. Ou seja, é uma parte do parlamento de costas para a vontade popular.
3: A PEC que permite a flexibilidade da jornada de trabalho está na Comissão de Constituição e Justiça.
1: Muitos alunos com altas habilidades acabam enfrentando desinteresse, isolamento e até abandono escolar por falta de acompanhamento adequado. Para mudar essa realidade, o Senado aprovou um projeto que cria uma política nacional voltada a estudantes com superdotação.
2: A proposta prevê identificação precoce, atendimento especializado e maior flexibilidade no ensino para garantir que esses talentos sejam desenvolvidos dentro das escolas. O texto segue agora para a sanção presidencial. Repórter Douglas Castilho.
6: O texto garante que a identificação da condição de neurodesenvolvimento seja feita de forma pedagógica através de um estudo de caso escolar. A relatora senadora professora Dorinha Seabra, do União do Tocantins, destacou que a falta de preparo das escolas tem levado à exclusão de jovens.

0: e alguma outra condição associada, como uma deficiência ou transtorno.
1: Precisamos de uma política pública que enxergue esses estudantes de forma integral e evite que tantos talentos continuem invisíveis dentro das escolas.
0: O projeto permite que despesas de capital para a implementação das medidas da Política Nacional para Estudantes com Altas Habilidades ou Superdotação poderão ser contempladas com recursos públicos do PAC. O texto vai à sanção presidencial.
2: E atualmente, pessoas com deficiência precisam renovar periodicamente laudos e avaliações para ter acesso a benefícios e políticas públicas, mas essa exigência pode mudar.
3: Avançou no Senado um projeto que amplia o prazo de validade dessas avaliações e reduz a necessidade de reavaliações frequentes. Repórter Márcio Maturana.
4: Indeterminado nos casos de deficiência permanente ou irreversível. 5 anos nos casos de deficiência reversível ou progressiva. Esses prazos de validade para avaliação biopsicossocial de deficiência estão no projeto aprovado pela Comissão de Direitos Humanos, que agora segue para a votação final na Comissão de Assuntos Sociais. O relator da proposta, senador Flávio Arnes, do PSB do Paraná, criticou a frequência atual de avaliações.
5: Realmente, esse acesso a uma regularidade de avaliações, isso causa um transtorno gigantesco para as pessoas e para as famílias. Temos que ser menos burocráticos.
4: O autor do projeto, senador Alan Rick, do Republicanos do Acre, também destacou a atenção às famílias.
6: Imagine só o transtorno para a família, o custo disso, inclusive emocional para a família.
4: O projeto determina também que o prazo de validade da carteira de identificação da pessoa com transtorno do espectro autista, que hoje é de 5 anos, passe a ser de 10 anos para crianças e adolescentes sem necessidade de avaliação e indeterminado para quem tem mais de 18 anos.
2: Uma proposta que altera as regras do seguro rural vai voltar à análise dos senadores. O projeto foi modificado pela Câmara dos Deputados durante a votação e, por isso, retorna ao Senado.
3: O texto prevê taxas de juros menores e prioridade em operações de crédito. Repórter Pedro Pincer.
7: A proposta da senadora Tereza Cristina, do Progressistas de Mato Grosso do Sul, prevê taxas de juros menores e prioridade em operações de crédito rural amparadas pelo seguro rural. O projeto foi aprovado pela Câmara dos Deputados com mudanças, entre elas o detalhamento das cláusulas que permitem o uso do seguro rural como garantia em empréstimos rurais. Para o relator, senador Jaime Campos, do União de Mato Grosso, o seguro rural é fundamental para que os produtores do país possam enfrentar os prejuízos cada vez mais frequentes provocados pelas mudanças climáticas no campo.
8: Já teve gente que já replantou pela terceira vez soja aqui no Mato Grosso, lá que eu vi, que plantou apostando na chuva, a chuva veio, botou o cara, vê aquele solo de 45 graus, foi embora. Foi lá, deu outra replantada. Tá bem, não aconteceu. Já tá na terceira.
7: O projeto trata também do fundo destinado à cobertura suplementar dos riscos do seguro rural, conhecido como Fundo Catástrofe. Previsto desde 2010, o mecanismo não chegou a ser implementado por falta de regulamentação e de aportes contínuos de recursos.
2: E o Brasil passa a ter a primeira Universidade Federal Indígena, a nova instituição criada por lei sancionada pela Presidência da República, tem a missão de ampliar o acesso dos povos originários ao ensino superior e de unir a produção científica aos saberes tradicionais.
3: De acordo com a lei, a universidade poderá estabelecer processos seletivos próprios, que deverão ter percentual mínimo de seleção de candidatos indígenas. A reportagem é de Lana Dias.
9: A primeira Universidade Federal Indígena do Brasil terá sede em Brasília e deve valorizar, preservar e difundir os saberes dos povos indígenas brasileiros e latino-americanos, além de promover a sustentabilidade socioambiental dos territórios. O relator da proposta, senador Eduardo Braga, do MDB do Amazonas, reforçou que a universidade contribui para o protagonismo das comunidades.
10: A criação da UNID constituirá mais um importante passo no papel de protagonismo que os povos indígenas têm exercido na formulação de políticas públicas voltada para suas realidades.
9: A universidade poderá estabelecer estabelecer processos seletivos próprios, que deverão ter percentual mínimo de seleção de candidatos indígenas. Os cargos de reitor e vice-reitor deverão ser ocupados obrigatoriamente por docentes indígenas. Os primeiros serão nomeados pelo ministro da Educação, até que a Uninde tenha estatuto para organização própria. De início, a instituição atenderá 2.800 estudantes em 10 cursos

0: de graduação.
1: Com edição de Paula Groba e trabalhos técnicos de João Lira, o Jornal do Senado fica por aqui. Acompanhe agora as notícias do Tribunal de Contas da União e da Câmara dos Deputados. Boa noite.
2: Boa noite e um bom fim de semana.
3: Minuto do TCU.
4: O Tribunal de Contas da União fiscalizou os programas de transferência de renda no país, como o Auxílio Gás, o Bolsa Família e o Benefício de Prestação Continuada. Juntas, essas três ações movimentaram mais de 270 bilhões de reais em 2024. O trabalho identificou sobreposição de benefícios, falhas na gestão e dificuldades para atender famílias em situação de vulnerabilidade. Para o ministro relator do processo no TCU, Jorge Oliveira, o principal problema é a falta de coordenação entre União, estados e municípios.
5: Os programas das três esferas de governo operam muitas vezes sem integração de dados, sem mecanismos efetivos de coordenação e sem uma visão consolidada da Política Nacional de Transferência de Renda.
4: O tribunal determinou que o governo federal adote medidas para melhorar a integração entre programas e tornar a gestão mais eficiente. Saiba mais em tcu.gov.br.
3: 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Jornal Câmara dos Deputados.
6: Deputados alteram regras de internação do adolescente usuário de drogas.
7: Câmara aprova mudanças no seguro rural para cobrir prejuízos no campo.
6: Plenário repercute a aprovação da proposta que reduz a jornada de trabalho.
8: Boa noite. José Ayrton Félix Cirilo, do PT do Ceará, acredita que a redução da jornada semanal de trabalho pode beneficiar especialmente as mulheres, por causa da sobrecarga de tarefas profissionais e domésticas. Ele acrescenta que a medida representa uma conquista na valorização dos direitos trabalhistas.
9: Denise Pessoa, do PT do Rio Grande do Sul, observa que avanços tecnológicos que aumentam a produtividade permitem jornadas de trabalho menores, sem prejuízo econômico. Ela cita experiências internacionais e afirma que a redução da carga horária amplia o bem-estar, o equilíbrio social e a eficiência no trabalho.
8: Ao destacar que o fim da escala 6x1 busca corrigir desigualdades históricas nas relações de trabalho, Gervásio Maia, do PCdoB da Paraíba, defende ainda mais políticas do governo federal voltadas à valorização do trabalhador. O deputado registra também a mobilização popular em torno do tema.
9: Reginaldo Lopes, do PT de Minas Gerais, cita estudos que relacionam o aumento da produtividade com a redução da carga horária de trabalho. O parlamentar alerta para o crescimento das doenças psicológicas por causa das escalas exaustivas.
8: Carlos Aratini, do PT de São Paulo, acusa a oposição de tentar barrar o fim da jornada 6x1 ao propor emendas consideradas radicais de última hora. O congressista lembra que o Partido Liberal tentou fixar um prazo de 10 anos para a transição da proposta.
9: Alfredinho, do PT de São Paulo, critica a bancada do PL por tentar confundir a população ao propor a jornada 4x3. De acordo com o deputado, o partido sempre se posicionou contra os direitos dos trabalhadores e a redução da escala de trabalho.
8: Rogério Correia, do PT de Minas Gerais, reforça que o Partido Liberal apresentou emendas à redução da jornada de trabalho que previam 10 anos de transição e o aumento da carga horária. Segundo o deputado, historicamente o PL favorece empresários com recursos públicos.
9: Érica Cocai, do PT do Distrito Federal, celebra os índices atuais de empregos e critica o que chamou de cinismo da oposição em relação à jornada de trabalho. Ela lembra que o PL assinou emendas que previam prazo de 10 anos para implementar a nova carga horária e para atrasar o processo de mudanças.
8: Para Tarcísio Mota, do PSOL do Rio de Janeiro, a oposição tentou manipular a opinião pública, mas a pressão popular forçou uma mudança no discurso conservador diante da necessária redução da jornada de trabalho. Ele reitera que o progresso social depende de leis que protejam o trabalhador contra a exploração.
9: Por outro lado, Kim Kataguiri, do Missão de São Paulo, critica o fim da escala 6x1 e afirma que mudanças constitucionais por si só não garantem alterações práticas nas condições de trabalho. De acordo com o parlamentar, a medida pode gerar efeitos diferentes dos esperados no mercado de trabalho.
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10: Agricultura.
8: A Câmara aprovou mudanças no seguro rural com o uso de recursos do orçamento para cobrir prejuízos do produtor. O repórter Antônio Vital acompanhou a votação.
11: A Câmara dos Deputados aprovou o projeto que altera a legislação sobre seguro rural, que protege os produtores contra perdas provocadas por fenômenos climáticos, pragas e quedas do preço. Entre outras medidas, a proposta torna obrigatória a previsão de recursos do orçamento e a participação do governo federal no fundo que vai cobrir os pagamentos. Além disso, torna esse orçamento imune a corte de verbas. A proposta também define que o seguro rural é isento do pagamento de tributos federais, diretos ou indiretos. A obrigação foi criticada pelo deputado Kim Kataguiri, do Missão de São Paulo.
12: A gente já tem um orçamento que é 92% de despesas obrigatórias e cria-se aqui mais uma despesa obrigatória e aí a gente vai carimbar ainda mais despesas, por mais que haja feito acordo com o governo para que haja um limite, ainda assim nós estamos positivando, nós estamos colocando na lei que nós teremos uma despesa de caráter continuado, obrigatório.
11: O projeto estabelece que o contrato de seguro rural passa a ser uma das garantias das operações de crédito, ou seja, condiciona benefícios do crédito rural, como juros menores e prazos maiores, à contratação de seguro rural pelo produtor. A proposta dá prazo máximo de 30 dias para que o produtor receba o prêmio pelos prejuízos sofridos. Para isso, os produtores terão que fornecer dados precisos sobre o tamanho da área e a data da colheita, para que a seguradora calcule o valor do prêmio. O projeto, que já tinha sido aprovado pelo Senado, recebeu parecer favorável do relator, deputado Pedro Lupion, do Republicanos do Paraná, coordenador da Frente Parlamentar da Agropecuária. De acordo com o relator, as mudanças são necessárias para aumentar o uso do seguro rural no país, que hoje cobre menos de 3% da área total da lavoura. Segundo ele, o projeto dá mais previsibilidade e segurança jurídica para o produtor rural. No plenário, o relator foi o deputado Arnaldo Jardim, do Cidadania de São Paulo.
13: Nós temos hoje uma baixa cobertura de seguro rural. Daquilo que é a área plantada no nosso Brasil, nesse instante a cobertura de seguro é apenas de 7,8%. Portanto, a tentativa aqui é fazer com que isso se amplie, dando mais segurança, dando mais estabilidade a todos que produzem e que possam cumprir a sua missão, assim como maior segurança jurídica.
11: O texto altera ainda a gestão do fundo, criado em 2010, que serve como garantia para os riscos do seguro rural. O fundo passa a contar com a participação, com direito a voto, das seguradoras, empresas da cadeia produtiva do agronegócio e cooperativas de produção agropecuária, na proporção do número de cotas adquiridas. O texto aprovado também retira da lei que trata do fundo o limite atual de R$4 bilhões relativo à participação do governo federal como cotista. O projeto que altera a legislação sobre seguro rural voltou para análise do Senado. Da Rádio Câmara de Brasília, Antônio Vital.
10: Meio ambiente.
9: Os parlamentares aprovaram novas punições internacionais para o vazamento de óleo no mar. O repórter José Carlos Oliveira tem mais detalhes.
14: A Câmara dos Deputados aprovou a nova redação da Convenção Internacional sobre Responsabilidade Civil por Danos Causados por Poluição por Óleo. O Tratado da Organização Marítima Internacional existe desde 1969 em resposta ao vazamento de 120 mil toneladas de petróleo no litoral de França e Inglaterra 2 anos antes. Também criou o Fundo Internacional de Compensação por Danos Decorrentes da Poluição por Petróleo. O texto foi atualizado em 1992 e no ano 2000, com algumas alterações que vêm sendo gradativamente aprovadas pelos países membros da Organização das Nações Unidas, como explica o relator deputado Nilton Tato, do PT de São Paulo.
15: Tem uma nova convenção internacional que já tem mais de 140 países signatários e esse projeto de lei é para que o Brasil faça parte dessa nova convenção, que traz maiores responsabilidades para pessoas jurídicas e pessoas físicas que porventura sejam responsáveis de forma acidental ou de de forma proposital pelo derramamento de óleo e de petróleo nos mares, aumentando inclusive a faixa de proteção do mar daquilo que está sob responsabilidade do Brasil.
14: Para mostrar a importância da medida, Nilton Tato citou o vazamento de mais de 5 mil toneladas de petróleo cru no litoral do Nordeste e do Sudeste do Brasil em 2019. Trata-se do maior desastre e crime ambiental já registrado no litoral do Brasil, ainda não inteiramente desvendado e com sérios impactos socioambientais e econômicos.
15: Quando tem esse tipo de derramamento, você tem impacto, seja para a biodiversidade, para a fauna dos mares, mas também tem consequências do ponto de vista social e econômica. Lembram quanto que prejudicou o turismo em boa parte do Nordeste, aquelas manchas? Então é um pouco isso, é de como é que a gente cria, então atualiza a legislação brasileira de acordo com normas internacionais para a gente evitar que tenha essas consequências.
14: Entre as novidades da Convenção Internacional está o aumento dos limites de indenização a ser paga pelos proprietários de navios petroleiros nos casos de acidente com poluição por derramamento de óleo. Outra mudança amplia a área considerada para a responsabilização civil dos poluidores. Antes, o limite era o de mar territorial, até 22 quilômetros da costa dos países. Agora, esse limite vai até a zona econômica exclusiva, situada até 370 quilômetros da costa. Da Rádio Câmara de Brasília, José Carlos Oliveira.
10: Transportes.
8: Os deputados aprovaram um projeto que estabelece regras de segurança para motoristas profissionais. O texto foi aprovado pelas comissões da Câmara e agora será analisado pelo Senado. A repórter é Maria Neves.
16: A Comissão de Constituição e Justiça da Câmara aprovou o projeto do deputado Reginaldo Lopes, do PT de Minas Gerais, que estabelece quais devem ser os padrões de segurança e saúde de motoristas profissionais. Pelo texto, esses trabalhadores deverão seguir exclusivamente as especificações dos fabricantes dos veículos, em conformidade com a homologação da autoridade competente. De acordo com Reginaldo Lopes, a falta de clareza nas regras sobre padrões de segurança causam dificuldades para os motoristas profissionais que, diante de diferentes interpretações, não conseguem saber qual conduta devem seguir. O relator na Comissão de Constituição e Justiça, deputado Alex Manente, do Cidadania de São Paulo, concorda com o autor. Para Manente, a atual falta de clareza nas regras gera insegurança jurídica.
17: As faltas de clareza nas regras de padrões de segurança causam dificuldade para os motoristas profissionais que, diante de diversas interpretações que surgem no tema, não conseguem saber qual a conduta e regra que devem cumprir, o que muitas das vezes acabam por prejudicar os profissionais, como também as melhores práticas para a segurança quanto para a atividade. Para garantir tanto a segurança para a atividade, como também para a saúde dos motoristas, esse projeto de lei busca deixar claras regras para a atividade.
16: O relator na Comissão de Viação e Transportes, deputado Ricardo Aires, do Republicanos do Tocantins, também argumenta que a proposta contribui para a simplificação do ordenamento jurídico ao reduzir interpretações contraditórias e facilitar a atuação das autoridades. Ricardo Aires sustenta ainda que as especificações dos fabricantes são parâmetros fundamentados em padrões rigorosos de engenharia e segurança desenvolvidos e testados para garantir o desempenho adequado dos veículos e a proteção dos ocupantes. Da Rádio Câmara de Brasília, Maria Neves.
10: Justiça.
9: O plenário da Câmara aprovou regras para a internação de adolescentes, usuários ou dependentes de drogas. Vamos saber os detalhes com o repórter Antônio Vital.
11: A Câmara dos Deputados aprovou o projeto que permite a internação de adolescentes usuários de drogas em comunidades terapêuticas, instituições que acolhem dependentes químicos e muitas vezes são ligadas a igrejas. O projeto original, apresentado pelo deputado pastor Sargento Isidório, do Avante da Bahia, garantia aos pais ou responsáveis o direito de internar à força adolescentes com menos de 18 anos nesse tipo de estabelecimento. Segundo o autor da proposta, a internação é uma maneira de tirar os adolescentes do crime. Ele deu como exemplo a comunidade terapêutica que fundou no município de Candeias, na Bahia. Depois de muita discussão e críticas do PT e do PSOL no plenário, o texto final apresentado pelo relator, deputado Dr. Fernando Máximo, do PL de Rondônia, autoriza a internação voluntária, a pedido dos pais ou, na falta deles, a pedido de autoridade administrativa, desde que haja laudo médico que aponte a necessidade de internação para preservar a integridade física do adolescente. Nesses casos, a internação e a alta do adolescente devem ser comunicadas imediatamente ao Conselho Tutelar e ao Ministério Público. Hoje, o Conselho Nacional dos Direitos da Criança e do Adolescente, o CONANDA, proíbe a internação de crianças e adolescentes em comunidades terapêuticas. Resolução do CONANDA determina que esse atendimento deve ser feito pela Rede de Atenção Psicossocial do Sistema Único de Saúde, o SUS, preferencialmente nos Centros de Atenção Psicossocial Infanto-Juvenil, os CAPS-I, ou nos Centros de Atenção Psicossocial Álcool e Drogas, CAPS-AD. Deputados do PSOL e do PT criticaram a possibilidade de internação em comunidades terapêuticas. Para a deputada Érica Cocai, do PT do Distrito Federal, não há comprovação de que esse tratamento seja eficaz.
18: Nós já fizemos várias inspeções em várias comunidades terapêuticas. Algumas não tinham atenção da saúde ali dentro. Apenas havia um processo de catequização. Catequização substituindo a necessidade de termos um atendimento multidisciplinar. Nós temos inúmeros relatórios que indicam que as comunidades terapêuticas, em grande medida, provocam uma série de violações de direitos.
11: O relator, deputado Dr. Fernando Máximo, explicou o acordo que permitiu a aprovação da proposta.
19: Nós fizemos algumas alterações para que haja um consenso com o governo, com a esquerda, e eles pediram para a gente tirar, por exemplo, internação compulsória. Essa internação agora vai ser voluntária, o jovem adolescente querendo, ou quando os pais quiserem que ele seja internado, ou por determinação judicial, ou por algum laudo médico mostrando que aquela criança precisa ficar internada.
11: O projeto aprovado obriga que o adolescente acolhido nessas instituições frequente aulas de educação básica. A exceção é para casos de adolescentes ameaçados por facções criminosas. Também obriga que essas instituições possuam equipe técnica multiprofissional nas áreas de saúde e assistência social, além de estrutura com aspecto residencial, áreas de lazer, esportes, espaços culturais e salas de aula. O projeto que permite a internação de adolescentes, usuários ou dependentes de drogas em comunidades terapêuticas seguiu para análise do Senado. Da Rádio Câmara de Brasília, com informações de Daniela Lessa, Antônio Vital.
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21: Presidência.
22: Inteligência artificial e mudanças nas regras para microempreendedores individuais, temas em análise na Câmara, foram destacados pelo presidente da Casa, deputado Hugo Mota. A reportagem é de Luiz Gustavo Xavier.
23: O presidente da Câmara, Hugo Mota, afirmou que vai trabalhar para que a comissão especial que debate a regulamentação da inteligência artificial no país vote o texto até o dia 9 de junho e para que a proposta vá ao plenário até o final do mês de junho. Mota deu declaração no evento Brasil Tech Summit, que debateu os avanços e os desafios da economia digital. O presidente defendeu um marco regulatório que possa aliar liberdade econômica, política e de expressão com a responsabilidade de quem atua nesse meio. Segundo ele, não há mais espaço para distorcer a regulamentação digital e chamar essa responsabilização de censura.
24: Porque se fazia muito uma dicotomia que liberdade e responsabilidade não poderiam andar juntas. E hoje eu penso que todos se conscientizam que é possível sim aliar a liberdade econômica, não é? Aliar a liberdade política, a liberdade de opinião a um tipo também de responsabilização sobre quem está atuando nesse meio. É esse o papel que nós parlamentares temos que cumprir, andando numa linha muito tênue de não desequilibrar para nenhum dos lados.
23: Outra pauta que está em discussão na Câmara é o que aumenta o faturamento das MEIs. O presidente afirmou que é preciso analisar o impacto fiscal de eventuais mudanças no faturamento dos microempreendedores individuais. Segundo ele, o texto já aprovado pelo Senado está em análise pela comissão especial criada para debater o tema. Os senadores aprovaram o limite de R$130 mil anuais e a contratação de até 2 funcionários. Atualmente, para ser enquadrado como MEI, o faturamento da empresa deve ser de até R$81 mil e é permitida a contratação de apenas 1 funcionário. Para a Mota, antes de votar, é preciso avaliar se as contas públicas toleram tal mudança.
1: Nós vamos entender primeiro a questão do impacto fiscal, por isso o diálogo com o governo, para que a gente possa fazer uma proposta que as contas públicas suportem. Eu digo sempre que papel em branco suporta que você escreva tudo. Nós temos que fazer o diálogo e a construção política para que aquilo que seja aprovado seja na prática efetivado e venha a se tornar, de fato, uma melhora para todas essas empresas, milhões de empresas no Brasil.
23: Em relação ao projeto de lei encaminhado pelo Executivo com urgência constitucional, que trata do detalhamento da redução da jornada de trabalho, Mota afirmou que ainda não há um cronograma para votar o texto. Ele afirmou que vai aguardar a aprovação pelo Senado da PEC 6x1. O parlamentar disse ainda que acredita que os senadores darão celeridade à proposta. Da Rádio Câmara de Brasília, Luiz Gustavo Xavier.
9: Termina agora o Jornal Câmara dos Deputados, produzido pela Rádio Câmara. O programa teve trabalhos técnicos de Wellington Teles e apresentação de Luciana Vieira e Val Monteiro. Boa noite.
22: A Voz do Brasil volta na segunda-feira. Uma boa noite para você e um bom fim de semana.
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1: Nova Brasil, muito boa noite, tá no ar o arquivo, final de semana chegando e você com a gente com muita nostalgia. Os trabalhos técnicos a partir de agora ficam por conta de Robson Duarte e a produção dele, o Henrique Oliveira. Satisfação, seu Júlio, pra dar início tem Raul Seixas, Ouro de Tolos.
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0: Milton Nascimento e Chico Buarque. Que encontro aqui na Rede Nova Brasil. O que será?
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0: Agora você vai curtir uma canção lançada em 98, no emblemático álbum De Volta ao Planeta. O Vento se consolidou como um dos maiores sucessos da carreira do Jota Quest. Lembre comigo, na Rede Nova Brasil FM.
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1: Nova Brasil já de volta aqui no arquivo e tem muito mais nostalgia pra você. A gente segue com Chocolate, Tim Maia.
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0: Agora tem uma canção de 76. A gente tá falando de Chico Buarque e Augusto Boal. Mulher de Atenas é uma das letras mais cirúrgicas da nossa MPB. Nascida originalmente para a peça de teatro Lisa, a Mulher Libertadora, a canção joga um holofote sobre a opressão histórica e a submissão feminina. Relembre comigo na rede Nova Brasil FM, Chico Buarque, Mulheres de Atenas.
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0: Ok, fica por aqui a primeira hora do arquivo. Não acabou, não. Fique na sintonia, já já eu tô de volta com muito mais. 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

0: Mais que moderna, brasileira, Rede Nova Brasil FM com o Djavan aqui no Arquivo. Correnteza, voltamos em instantes. Fique na sintonia.
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0: Ok, de volta aqui na Rede Nova Brasil para curtir Óculos Escuros, Frejá e Arnaldo Brandão.
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0: Nova Brasil FM, mais que moderna brasileira, Skank, Indignação. E a música não para, Eu Que Não Sei Nada do Mar. Esta é Maria Bethânia com Ana Carolina.
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0: acabou, agradecendo sempre a sua companhia e audiência, desejando a você um excelente final de semana. Nos falamos. Nova Brasil, mais que moderna, brasileira. Até a próxima, forte abraço.
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5: Olá, muito bom dia a todos. Atenção com a forte chuva que cai sobre a capital baiana. Tem reflexos na saída do acesso norte para quem se aproxima da Via Expressa com trânsito lento. Por isso, você que faz o percurso saindo de Cajazeiras, indo até o Iguatemi, desvie pela Avenida Paralela. 48 anos que a Madeireira Brotas se mantém no campo e no coração dos baianos. 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
1: Muito bom dia para você que está sintonizado na Nova Brasil FM. Bom dia para você que chegou agora. Bom dia para você que só acordou mais cedo para nos ouvir. Muito bom dia para você que faz do rádio companhia e trilha sonora. Eu sou Fabiane Pereira. Começa agora o Vozes da Vez, o nosso talk rádio show que conversa com o presente da música brasileira, que celebra a nossa cultura e acredita que as boas histórias precisam ser compartilhadas. Todo sábado, 8 horas da manhã, eu tô por aqui conversando com gente interessante, gente interessada em compartilhar boas histórias. Agora, deixa eu mandar um beijo muito especial pra você que ouve o Vozes da Vez pelo rádio do carro, pelo rádio do táxi, pelo rádio do Uber. Muito bom dia pra você que tá com fone de ouvido no ônibus, indo trabalhar ou voltando do trabalho. É uma alegria chegar até você. Afinal de contas, a tecnologia tá aí pra isso, né? Você que tá ouvindo Vozes da Vez através do app, do site da Nova Brasil, através da Alexa. Seja muito bem-vindo, muito bom dia. E claro, bom dia para as mais de 600 cidades que acompanham Vozes da Vez pelas ondas radiofônicas. E ó, deixa eu mandar um beijo especial para a galera de Recife, que fez do Vozes da Vez um programa líder de audiência em Recife. Ô, meu Recife, bom dia, bom dia, bom dia, Pernambuco. Bom dia, Bahia. É muita gente ouvindo voz. Maceió. Olha, Brasília, Campinas, opa, é gente demais. Muito bom dia pra todo mundo. Agora, ajeita o volume, respira fundo, que eu vou te contar quem é a voz da vez deste sabadão. Minha convidada da semana carrega o Nordeste na voz. E ó, eu não tô falando só daquele Nordeste como território geográfico, não, viu? Eu tô falando do Nordeste como força poética, como força política e emocional. Cantora, compositora, atriz e diretora, nascida no Rio Grande do Norte, Juliana Linhares, é das melhores artistas que surgiram na última década. Depois de chamar a atenção nacional à frente da banda Pietá, ela consolidou a sua carreira logo no primeiro disco. Pois é, o primeiro disco dela é ótimo. Se você não conhece, eu te sugiro conhecer. Nordeste Ficção é o nome do álbum. Agora Juliana se firma de vez como uma das vozes mais interessantes e inventivas da nossa música. O seu segundo disco, o aguardado segundo disco, se chama Até Cansar o Cansaço. E ó, é um acontecimento e eu tenho certeza que você vai concordar comigo ao final desta entrevista. Antes da gente ouvir a Juliana, a gente vai ouvi-la cantar. Essa música que abre o programa de hoje se chama Depois do Breu e faz parte, claro, do novo disco da Juliana Linhares. Aumenta o som.

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1: Depois do Breu é o nome da música que eu acabei de tocar na voz irretocável, inconfundível de Juliana Linhares. Juliana Linhares tá aqui comigo hoje e é com ela que eu converso agora. Ju, chega pra cá.
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1: Juliana Linhares.
4: Fabiane Pereira, quanto tempo.
1: Quanto tempo, né? Pois é, tive que criar uma entrevista pra eu conseguir te encontrar.
4: Não fale isso, que absurdo.
1: Não é absurdo, não.
4: É sim.
1: E tu tá cansada?
4: Um pouco.
1: É?
4: Mas eu tô cansando meu cansaço. Exatamente. Eu entendi que ou eu cansava meu cansaço ou eu desistia de fazer as coisas, né? No mundo de hoje, assim, ou a gente pega na mão do cansaço e vai tentando dar a volta nele, ou a gente, sei lá, porque tá difícil acreditar na vida de novo, como se as coisas fossem virar um grande alívio, né? Difícil, né?
1: Ai, amiga, eu acho que quando você tem filho, você se obriga a acreditar
4: no futuro melhor.
1: Precisa.
4: O bom de ter filho é isso, é fazer o futuro melhor acontecer, né?
1: É.
4: Que bom.
1: Ju, você é um... É, e você gosta de criança, você tem sobrinho, você tem trabalho infantil, enfim. Você é uma das artistas mais extraordinárias. Você já tá cansada de ouvir isso, né? Dessa geração. Quando a gente fala Juliana Linhares, todo mundo é Juliana Linhares, Juliana Linhares, Juliana Linhares. Mas, como você não é uma artista que é tocadora radiofônica e a Nova Brasil tá em muitas cidades desse Brasil, eu queria que você se apresentasse para os nossos ouvintes. Quem é a cantora potiguar Juliana Linhares, que eu falo tanto aqui no Vozes, e eu queria saber quem é, sabe Marília Gabriela? Juliana Linhares por Juliana Linhares?
4: Aff.
1: Queria que você falasse um pouquinho do tanto de coisa que você faz na vida.
4: Bom, gente, eu sou do Rio Grande do Norte, mais especificamente de Natal. Saí de Natal alguns anos para morar no Sudeste e fazer minha carreira de cantora e artista. Eu sou também atriz, estudei direção de teatro e circulo, por isso que Fabiane fala que não dá tempo da gente se encontrar, porque eu circulo trabalhando sempre entre o teatro e a música, bastante assim. Mas eu sou uma fazedora, uma pessoa que gosta de se comunicar, uma pessoa que gosta de estar em atividade, que gosta de estar no palco, que gosta do ao vivo, às vezes mais até do ao vivo do que do estúdio, né, da gravação, porque no ao vivo eu consigo me conectar muito com o palco e com as pessoas. Então eu sou uma pessoa que gosta de encontrar vocês, assim, sempre pra perto. Mas gosto de conversar, gosto de estar junto, gosto de fazer, gosto de abraçar, gosto de olhar no olho, gosto de cantar, mas também gosto de atuar, sabe? Eu acho que eu sou uma multiartista mesmo, cada vez entendendo isso com uma maturidade maior de que meu lugar é esse, que meu lugar é o palco, que meu lugar é com as pessoas, com outros artistas, sabe? Tenho 1,59 m, agora não tô mais loura, eu passei um tempo loura, tem gente que não me reconhece mais. Mas é isso.
1: Quando eu te conheci, seu cabelo era pretinho, inclusive.
4: Era. Aí eu platinei pro Nordeste Ficção.
1: É.
4: Balanceiro foi uma música que tocou na Nova Brasil.
1: Muito, toca.
4: Sou uma
1: ainda.
4: Pessoa que tem essa voz, que representa também a música nordestina contemporânea e quero ser representante disso. Então tem esse sotaque, tem essa verve aí nordestina na música, que eu gosto cada vez mais também de representar. Então na rádio, pra mim, isso é um lugar especial, né?
1: Eu adoro Juliana Linhares e, ó, eu não canso de dizer que ela é, com certeza, uma das maiores artistas da sua geração. Quem vê Juliana no palco vira fã imediatamente. Já já eu volto com ela, porque até as 9 horas da manhã tem muito programa pela frente, a gente vai se fazer companhia e nesse comecinho de sábado a gente vai juntos ouvir música. E eu abro agora essa próxima sequência com ele, um menino pra lá de bonito, que tem uma voz maravilhosa e que herdou da mãe o vozeirão, mas é dele mesmo o talento de garimpar músicas. Chico, canta pra gente, menino bonito.

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0: Acabamos de ouvir Douglas Germano com Tempo Velho. Gente, essa música é uma oração, não é não? Douglas Germano é um acontecimento também, um compositor de mão cheia. Várias canetadas que a gente ouve por aí é de Douglas Germano, viu? Fica atento aos créditos, minha gente. É muito importante a gente ler ficha técnica. Antes eu toquei o Chico Chico com a sua versão para um dos sucessos clássicos de Rita Lee, Menino Bonito. E ó, antes de eu voltar a conversar com a Juliana Linhares, que é a minha convidada da semana, quem tá aqui nos estúdios da Nova Brasil dividindo comigo os estúdios, o microfone, o carisma, eu quero te dizer que semana que vem quem estará aqui comigo é ele, Douglas Germano, que eu acabei de tocar, esse paulista extraordinário que a gente acabou de ouvir. Agora eu volto com ela, Juliana Linhares, chega pra cá.
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0: Mas Ju, eu queria te perguntar, começar o nosso papo te perguntando se você teve medo de lançar Até Cansar o Cansaço. Por que que eu te pergunto isso? Porque demorou. Nordeste Ficção... Não, porque Nordeste Ficção foi um disco que não teve uma crítica negativa. Todo mundo que ouviu te exaltou e aplaudiu e disse, finalmente uma cantora de MPB dentro desses moldes tradicionais que
2: a
0: MPB...
2: A gente sai da entrevista com o Fabiane com as estrelas lá em cima, né? Minha Nossa Senhora.
0: Mas é verdade, eu não estou aqui exagerando nem mentindo. E aí, foi um disco que ele teve uma crescente, você lançou, começou a fazer uma média de shows baixa, e do meio pro final, essa quantidade de shows aumentou muito, você passou a rodar bastante, tocou nos festivais, fez parcerias muito bem sucedidas, fez festival com Chico Chico, com a Josiara, com Caixa de França, e aí vem um segundo disco que tava todo mundo esperando. E existe essa...
2: Com certeza, com certeza. Com certeza, o grande medo do segundo do álbum, eu tive,
0: será
2: claro que eu tive.
0: Será que era isso tudo mesmo ou foi uma sorte?
2: Não, com certeza. E tem uma coisa, eu acho, do primeiro álbum, que é uma bagagem de vida, sabe? E aí pro segundo você precisa descobrir outras coisas, né? É difícil mesmo. E ainda mais Nordeste Ficção, que realmente me tomou um tempo físico, emocional, imenso nos últimos anos. Então o tempo que sobrou pra fazer outro disco era quase nenhum. Por isso que o disco também vem falar do cansaço, porque foi sobre isso. Nordeste Ficção é um disco que tem um viés mais historiográfico, ele fala de um posicionamento em relação a uma coisa específica, que é a invenção do Nordeste, o livro, né? É outra coisa. O cansaço, não. Ele é mais presente, é mais intuitivo, é mais orgânico no lugar do que é agora. Agora. O que é que eu tô vivendo agora. Ele é totalmente um disco físico pra mim, sabe?
0: Vou voltar um pouquinho. Eu queria que você falasse de duas questões. A primeira, como é que o Siddhartha entra na sua vida? Porque a gente tá falando do maior cientista...
2: Neurocientista
0: do Brasil. Assim, pelo menos, talvez, o que tem maior visibilidade. O Siddhartha, ele é muito didático. Eu já entrevistei o Siddhartha aqui no Vozes da Vez, então eu recomendo também que vocês ouçam.
2: Ah, ele é maravilhoso,
0: ele é maravilhoso,
2: né?
0: Eu sou louca no Siddhartha. Como é que ele entra na sua vida a ponto de te atravessar? E também quero te perguntar, como é que você percebeu quando, se teve algum momento, que esse esgotamento coletivo, porque você está dizendo de um esgotamento muito individual, mas ele é coletivo,
2: sim,
0: né? Estamos todos exaustos.
2: Sim.
0: Quando que você percebeu que isso era matéria-prima? Porque eu já percebi que sou exausta e não percebi nada que era matéria-prima de nada. E continuei só exausta tomando remédio.
2: Eu acho que tem muita gente falando sobre esgotamento, né? Escritores, músicos. Assim, eu vi alguns trabalhos, inclusive a Thier, o disco da Thier chama Esgotado.
0: Exato.
2: E as meninas de BH fizeram há uns anos atrás alguma coisa das cansadas, eu não lembro. Mas esse tema, ele é um tema que tem tomado algumas pessoas em lugares diferentes, né? E aí, eu acho que teve a ver com o meu próprio cansaço, mas com conversar com as pessoas, estar com as pessoas e perceber, principalmente muitos artistas exaustos depois da pandemia, pela pandemia, o como a pandemia deixou as pessoas assim, desestruturadas mesmo, financeiramente, fisicamente, emocionalmente. A gente atravessou um país foi muito difícil pra gente. A gente teve que lutar muito pra gente se recuperar e a gente até hoje tá ali lutando pelo ministério, lutando pela cultura no país, lutando, e é uma luta constante e as pessoas exaustas. Então, isso foi fazendo parte do meu dia a dia, além, eu sou amiga de muitos artistas, então eu conheço artistas que estão lutando para pagar as contas e artistas que estão aí viajando o mundo e tal. Então a gente vai estar de mão dada com esse povo todo, pensando e refletindo como é que as coisas estão acontecendo, né?
0: E ó, mais uma paradinha nessa boa conversa, nessa boa prosa com a Juliana Linhares, porque tá na hora do momento Natura Musical. 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Essa semana a nossa escuta nos leva direto pra Pernambuco. Pernambuco, meu país, é esse estado que já nos deu Alceu Valença, Lenine, Nação Zumbi, Otto e tantos outros artistas extraordinários, né? A gente vai ouvir o trabalho do Fiti, que é um artista da nova geração que faz um trabalho muito alinhado com as suas raízes nordestinas. Mas ele está sempre atento ao contemporâneo e ao moderno. A música que a gente toca agora se chama Feliz e Triste e é boa pra gente ouvir no rádio. 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
1: 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É o caso do artista pernambucano Fiti, cantor, compositor, ator e produtor pernambucano, ele acaba de lançar o seu primeiro álbum, Transespacial, que traz uma união de ritmos nordestinos a beats e sintetizadores eletrônicos. O projeto do Fit, que terá o patrocínio da marca, é a turnê do seu novo disco. A música que eu acabei de tocar faz parte deste trabalho e se chama Feliz e Triste.
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5: Com trânsito lento na saída da BR sentido centro, você que sai de Paripe vai até a Contorno. Muito melhor completar todo o seu caminho através da Suburbana. 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
1: Já tô de volta, muito bom dia pra você que faz do rádio companhia, você que acordou mais cedo só pra ouvir o Vozes da Vez, chega pra cá que o programa ainda não acabou, a gente tá assim no meio do programa, tem muita coisa pela frente. Eu sou Fabiane Pereira, muito prazer dividindo hoje o microfone, o seu carisma, o seu talento com a gente, a cantora e compositora Juliana Linhares, que está lançando um discaço chamado Até Cansar o Cansaço. É sobre esse disco que ela tá conversando comigo, mas ó, se você perdeu o início, o primeiro bloco do programa, não fica triste não. A gente guardou essa conversa pra você ouvir na hora que quiser, através de podcast ou de videocast. O podcast do Vozes da Vez sobe agora, assim que o programa sai do ar. O videocast também. Então me procura lá na sua plataforma de streaming de áudio preferida ou então no canal da Nova Brasil FM no YouTube. Pra gente continuar essa conversa fora desse ambiente radiofônico, é simples, fácil, fácil, molezinha. Me encontra no Instagram, @afabianepereira. Até as 9 horas da manhã, ainda tem muito programa pela frente, então bora balançar juntinhos?

0: Célia Duncan no Vozes da Vez. Célia, nossa ZD maravilhosa. Tá com disco novo na área e o disco, ó, é bom demais, viu? O nome do disco é o mesmo nome da música que eu acabei de tocar, Agudo Grave. Já adianto que em breve teremos Célia Duncan aqui na Nova Brasil FM. Mas rolou Juliana Linhares com Balanceiro. E já que eu falei de Juliana Linhares, Ju, vem pra cá.
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0: Você já sabe, você já aprendeu, isso é uma questão sua que você trata na terapia, já que a gente falou de terapia, a dizer não?
3: Eu tô aprendendo. Tenho aprendido. No último ano eu aprendi bastante. Bastante. Esse ano também, pra fazer a coisa da peça, me ensinou a dizer não pra muitas coisas da música, da carreira assim que vem, porque eu sou muito, é isso, eu sou muito capricorniana, gente, é muito mesmo. A minha astróloga falou, eu acho que eu nunca conheci alguém tão capricorniano, porque tem muito planeta em Capricórnio, não é só, meu sol é assim, é uma mesa, sabe? Mas eu tenho muitas coisas, então o trabalho é meu...
0: É seu chão, seu norte.
3: É o meu chão, e é isso, e eu já passei por muitas questões em relacionamento, em amizade, que isso vira, mas assim, infelizmente felizmente, é a minha estrutura, é onde eu circulo melhor, é onde eu faço relações melhor, é onde eu dou o melhor de mim, é onde eu também preciso aprender a dizer não. Porque existe toda uma questão de saúde, de um lugar pessoal que precisa ser olhado, né?
0: Tempo isso. Espiral, Juliana. Isso. Não dá pra você estar na China, em São Paulo, não, entendeu?
3: Rapaz,
0: tempo
3: o pior
0: espiral.
3: É que dá. Eu tô aqui pra provar que dá. Não, é muito louco mesmo. Isso aí, são muitas concessões pra você viver dessa maneira, né? E concessões de vida, de saúde, de família. Eu vejo o quanto eu abro mão de família pra... E eu sou uma pessoa família, então isso me dói. Não é fácil, não.
0: Sim, sim.
3: Ao mesmo tempo, trazer a minha família pro meu contexto me dá muito orgulho, porque a minha família é do interior do Rio Grande do Norte, e se não fosse eu ter encarado essa travessia toda, talvez eles não tivessem vivido muitas coisas que aumentaram o campo deles, sabe? É, como tá na peça sendo aplaudido, né, ali no final, e tá o Lázaro Ramos, e tá o povo e meu pai olhar e se emocionar. Minha mãe, quando assistiu a peça pela primeira vez, ela chegou no camarim, ela não sabia como lidar. Ela olhou pra mim e veio a criança que ela levou pro teatro, e ela ficou muito, ela ficou assustada, Fabi. A minha mãe entrou no camarim e não soube lidar. Mas na hora eu olhei pra ela e, Fabi, eu entendi. Eu falei, ela tá bem, ela só tá processando um turbilhão de coisa que desceu ali naquela hora, ela não

0: entendeu nada. Ela ficou assim, ó. E eu entendo, a gente sai, a minha família vem de um lugar de origem muito humilde, então não teve, eles não tiveram oportunidade nesse sentido, né? E me deram tudo que, me deram oportunidade num lugar muito intuitivo, Fabio, que é muito lindo. Minha mãe não entendia, mas ela sentia que o teatro ia me ajudar com a interpretação de texto, porque quando eu fui estudar com ela as perguntas da escola, eu não conseguia responder. Era assim, o burro falante deu 3 voltas, sentou e gritou. O que o burro fez? Sei lá o que aconteceu, né? Mas mãe ficou preocupada, e aí ela falou pro meu pai, vai ter um grupo de teatro na escola, será que o teatro não ajuda Juju na interpretação de texto? Olha isso, é muita sensibilidade pra uma mulher que não teve acesso nenhum a esse lugar da cultura, entendeu?
1: Ju, como é que, você já falou agora que a sua mãe te pegou pequenininha e te levou no teatro, e aí passa um filme na nossa cabeça mesmo, né? Como é que o teatro te ajuda na música? Porque você tá dizendo que o teatro te ajudou na interpretação de texto e tal, mas e na música? Quem já te viu no palco sabe que você é muito teatral, né? Você mexe os braços, o corpo. Mas quando você tá lá no estúdio, quando você tá lá garimpando o repertório, te ajuda também?
0: Eu acho que tem uma construção do teatro que tem a ver com pensamento de coletividade, de dramaturgia, de multilinguagem, de sobreposição. E isso me ajuda, porque aí quando eu vou pensar o disco, eu penso nisso. Eu penso, tá, qual é a dramaturgia? Qual é a ordem? O que eu quero trazer? O que faz sentido em termos de participação? O que faz sentido nesse lugar do disco? Que instrumento leva o corpo para isso? O que é o silêncio? Eu acho que se for pensar bem nessa coisa do álbum, ajuda muito. Porque ajuda um pensamento de estruturação mesmo, sabe? Aí pro palco ajuda demais, é até óbvio, né? Meio clichê, pensar que dá segurança. Cara, depois das centenárias, eu fiquei, foi um processo de tão nervoso, assim, que era tão difícil. Eu tô com uma das maiores atrizes de teatro do país, que é a Laila Garran.
1: Vamos fazer só um parênteses. Centenárias estreou na véspera ou no meio do lançamento
0: do disco. No mesmo dia que saiu o single.
1: É uma loucura isso.
0: Foi uma loucura.
1: Não dá nem pra compartimentar os sentimentos. Você mistura tudo mesmo.
0: Foi uma escolha louca pra perceber, pra alcançar o cansaço, né?
1: Ô Ju, vamos falar de cansar o cansaço ipsi litteris. A escolha desse repertório. Porque quando eu te perguntei do medo em relação ao segundo disco, é porque o repertório de Nordeste Ficção é um repertório garimpado. São pérolas do nosso cancioneiro, tem coisas autorais, tem coisa que você pesquisou de contemporâneos seus, compositores contemporâneos seus. Como é que foi esse segundo disco? Você trabalha mais ou menos com a mesma equipe, no sentido de Elísio Freitas está no disco, Marcos Preto está no disco, o empresário barra produtor é o mesmo também. Então, assim, e o repertório?
0: Eu acho que tem a ver com a travessia. Como foi um disco feito na travessia do Nordeste Ficção, as pessoas que estão comigo são as que atravessaram comigo. Isso é um ponto. Estavam de mão dada, a gente construiu junto. E esse disco tem a ver com essa travessia. O repertório é uma confusão, né? Porque repertório é difícil. Eu acho que eu sou uma pessoa que gosta de canção boa, sabe? E aí eu fico ali batendo cabeça e tal. Foi difícil compor, porque eu tava com muitos pedaços de coisas e muito despedaçada em vários aspectos. Então, foi difícil juntar meus pedaços de composição. Eu fiquei com muita coisa em aberto que eu queria ter trabalhado melhor pro disco e não entrou. O que é bom é que eu tô viva, né? Então, eu posso fazer ainda. Eu fiz uma música com Chico, por exemplo, Chico César, que eu queria muito que tivesse entrado, mas a música tava com 11 minutos. Aí Chico ficou, e aí eu falei, caraca, eu preciso trabalhar essa música melhor, e eu não tinha tempo. Nem condição emocional mais, eu tava exausta emocionalmente já, assim, a peça, o disco, enfim. Aí eu falei, cara, não vou, eu precisei me mudar, enfim, eu falei, não tenho condição agora eu vou precisar de um tempo, de um espaço interno pra respirar essa canção com o Chico, que eu quero muito lançar, mas eu queria que fosse no disco, ela tinha um viés político que eu queria no disco, mas aí não deu. Então tem coisas que você vai abrindo mão. E nisso, muitas coisas. Músicas com parceiros diversos. Com a Josi, com a Isabela Moraes, o próprio Juliano, teve coisa que eu fiz que não entrou. PC Silva, com meu irmão, muita coisa que meu irmão é muito parceiro, né, de composição, Rafael, não entrou. E eu não consegui. Eu fui dizendo, gente... Aí teve um dia que eu entrei na louca, entrei na internet, falei, mandei música. Menina, eu recebi tanta coisa.
1: Boa?
0: Muita coisa boa. E coisa, tem uma menina chamada Tauana, do Piauí. Umas músicas lindas, mas eu já não tava com tanto espaço interno mais. Ítalo França me mandou uma música, ele acabou lançando no disco novo dele. Então eu recebi muita coisa linda que eu não consegui colocar, porque eu já tava realmente... E aí, até Cansar o Cansaço, teve uma coisa que foi... Teve uma hora que eu falei, é isso. Entreguei, não foi um disco que eu falei, calculado. Como eu te falei, ele teve a ver com o que eu pude. com, é muito sentimento esse disco.
1: Quero falar de três músicas em especial. Quero falar de Mistério do Óbvio, Tanto Buliço e Vida Virada, porque são as três faixas que tem feat. Por que Ney Matogrosso, por que Anastácia, por que Agnes Nunes? Vale dizer porque sim, porque Ney, Anastácia, porque sim.
0: Sim, agora fazer o Chicão, porque sim.
1: Não, exatamente, Chico, porque sim, Fabi.
0: É.
1: Mas queria que você me falasse, por que chamar essas três pessoas pra essas três canções?
0: Cara, Fabi, teve uma coisa, teve um momento no disco que me deu vontade de ter só pessoas com mais de 80 anos participando, por causa do cansaço. Eu falei, quem tá cansando cansaço com mais de 80 anos? Aí eu falei primeiro com a Kátia. Eu queria muito a Kátia nesse disco, mas por uma conjuntura de fatores, ela tava viajando, ele teve que se mudar e não conseguiu gravar a tempo. Eu queria a Kátia muito também. Queria a Anastácia, queria a Kátia, queria a Ney. E queria a Agnes também, mas teve um momento que eu pensei, e se fossem só?
1: Claro, pessoas 80 mais.
0: Olha que lindo pensar nos que estão cansando o cansaço idosos, né, na música brasileira. Que coisa linda.
1: Temos muitos, né, ainda
0: muitos.
1: Bem.
0: E aí, mas aí não, também foi mudando de ideia, porque também a Agnes era um brilho no meu coração, assim. A Agnes é um porquê sim, que é assim, eu acho ela mágica. Ela me apaixonou, eu me apaixonei por ela, assim. Teve isso?
1: Nordestina também.
0: E eu acho que todo mundo, né?
1: É.
0: Ou menina danada,
1: ela,
0: né?
1: Ela
0: tem um brilho.
1: É.
0: É um negócio lindo.
1: E tem uma voz linda, né?
0: Ela é toda linda.
1: Eu gosto porque a Agnes tem uma voz pequena, no melhor sentido da coisa. Contrasta muito com a sua voz, né? Porque a voz da Agnes é uma voz pequena.
0: E eu não acho, sabia?
1: Tu acha que a Agnes tem uma vozeirão,
0: vozeirão? É diferente, mas ela canta muito, Fabi.
1: Não, mas veja bem, é o que eu ia te dizer. Adriana Calcanhoto é uma voz pequena.
0: Sim.
1: Mas é um... ele é gigante.
0: Sim. É, eu acho a Agnes com uma voz potente, num lugar diferente. Mas eu acho... E aí, e ao mesmo tempo, contrasta com a minha. E ao mesmo tempo, paraibana, se diz. Ela se coloca paraibana. Nasceu na Bahia, mas é paraibana. E aquilo, e aquela menina, gente. Pelo amor de Deus, eu tive a oportunidade de cantar perto dela. Eu já fiz assim, queria que ela cantasse no meu disco. Aí, quando eu falei com o Marcos,
1: e
0: ele falou,
1: que
0: com
1: certeza. E por que você escolheu a Agnes pra Tanto Buliço?
0: A música que eu queria que a Agnes cantasse era Tempos Temporais.
1: Tá, que
0: eu achava que combinaria
1: também.
0: Só que Tempos Temporais, a gente gravou ao vivo. Ela é uma gravação de um take único, com um instrumento vazando. Foi gravada ao vivo, sanfona, Bebê Kramer, Elísio, no violão e eu. E aí não deu pra editar, porque aconteceu isso no estúdio. E aí eu fiquei, ai, mas essa era a música que eu queria que a Agnes cantasse, não deu. E aí Tanto Buliço foi uma sugestão também do Marcos. Ele falou, eu acho que vai ficar bom. Aí a gente mandou pra ela, ela curtiu, né? E eu achei também que tem uma leveza, uma gostosura ali de botar ela também num lugar forrozinho que ia juntar, que deu certo. A Anastácia, Marcos tá fazendo um disco com ela. Foi uma ponte também. Ele falou, e a Anastácia? Eu falei, com certeza. Inclusive, hoje estou indo pra casa dela. Já, que vai ter forró. Com Carol, com Daniel, Gonzaga, Carol, enfim, que me acolhem aqui em São Paulo. Nossa Senhora, o povo bom. E aí, eu já frequentava a casa de Carol com a Anastácia, já conhecia todas as histórias. E aí, foi perfeito. Falei, perfeito. E aí, quando veio Vida Virada, eu falei, é essa, né? Não tinha dúvida. E Ney, cara, Ney é um sonho... muito tempo, assim. Aí eu acho
1: desde
0: que Ney foi...
1: Nordeste Ficção, né?
0: Sempre.
1: Você queria gravar Ney.
0: E aí Ney, eu acho que foi a hora, assim. Eu falei, será que agora dá? Será que eu consigo? Será que ele... E aí, quando veio a música, eu ouvi a música e fazia falava, cara, isso é a cara do Ney. Tinha um jeito, quando eu fui gravar a guia, já fazia imitando ele, assim, já achava que era ele. Marcos concordou. Marcos até falou, cara, é uma música, muita letra, o cara tá girando, é muita coisa pra ele, será que a gente escolhe outra pra facilitar, às vezes, né, o processo? Mas eu acreditava que ele ia gostar dessa música, o Marcos também. E aí a gente mandou, aí eu fui no show, aí falei com o produtor, aí fiquei lá paquerando o Ney. E aí quando ele ouviu a música, ele adorou. E ele foi delicioso, não, delicioso mais que delicioso. Ele foi, assim, um grande presente. Foi inacreditável, num momento que eu tava precisando muito, assim, emocionalmente.
1: Como é que você pensa a sua carreira, Ju? Mercadologicamente falando. E aí eu tô perguntando da sua carreira como cantora e compositora.
0: Eu queria ser cantora de praça.
1: De coreto.
0: De rua. Meu sonho era ser popular num lugar... daquela época, assim, que se tava ouvindo esses dias umas coisas e falei, caramba, isso era popular há uns anos atrás, né? Que doideira. Era isso que todo mundo ouvia, porque era isso que passava na TV e era isso, o fino da bossa, sei lá. Tava ouvindo aí umas coisas da Elis Regina. Por causa da Laila, fiquei com vontade de ver. A Laila vai fazer Piaf agora.
1: Maravilhosa.
0: E ela é uma gênia, né? Aí ela fez Elisa, tá falando, caramba, a Laila fazendo Elisa. Aí uma amiga, eu não assistia. Eu falei, ai, vamos ouvir umas coisas da Elisa antiga, assim. Aí fiquei ouvindo e pensando na Laila e tal. E aí fiquei pensando nesse lugar, caramba, isso era popular. Lá, né? E aí me dá vontade disso. do que de conseguir um parabéns, por exemplo, tá na praça. E eu vou fazer isso, na luta, de acreditar que a canção, quando é colocada para o outro de um jeito realmente direto, quando a gente consegue fazer a ponte entre eu canto o forró e aí eu pego uma galera, eu canto Conseguiram Parabéns, outra galera vem, e aí eu vou fazer essa ponte. Quem vai ouvir o forró vai ouvir Conseguiram, quem vem por Conseguiram vai ouvir o forró. Essa ponte pra mim é a democracia da praça, assim. É que quando você vai e ouve, Durval me ensinou muito isso, Durval Muniz. Ele falou, quando eu fui fazer a ordem no Nordeste Ficção, ele falou, parece, não é feio isso não, é uma estratégia importante. Aí ele falou, primeiro você pega pela mão, depois você vem e dá o... Aí eu falei, então Balanceiro vem antes. Ela é uma música que envolve.
1: Mas
0: pega
1: isso
0: pela
1: pra
0: mão.
1: Tudo, né? Pra um programa de rádio, pra um programa de televisão. Primeiro você pega pela mão.
0: Então, mas isso não é tão simples. E também não é tão fácil.
1: Não, não.
0: E também pode ser mal compreendido. Não é isso. É diferente. É pensar nas pessoas. E nas pessoas, quando a gente pensa, é na diversidade desse povo. Eu queria ser uma cantora pra todo mundo. Eu não sei, às vezes eu acho que não vou conseguir, porque acaba que eu não faço todas as concessões pra ser também tão popular, não sei. Hoje, no Brasil, é confuso. Então, acho que eu sou de uma época, eu sou meio velha, assim. Ao mesmo tempo, eu acho que eu faço muitas, que é me colocar à disposição das pessoas. É abraçar, estar, é viajar, é fazer 300 shows, é conversar com todo mundo. Eu acho que isso é ser popular. É estar à disposição.
1: Com certeza.
0: Né? Então é diferente. Ah, eu não sou radiofônica, eu não tô nos maiores palcos, mas eu tô com as pessoas. E as pessoas estão comigo. Então eu acho que quando eu vou pra praça, eu olho, eu tô com todo mundo lá. Mas e aí eu dou o Balanceiro e eu dou o Conseguiram. Eu dou o Tom Zé e as pessoas ficam em silêncio ouvindo a burguesar. Eu cantei na China e as pessoas estavam comigo. Eu cantei emaranhada na China, Fabi. Ninguém entendia uma palavra e tava todo mundo assim, ó. Então, a comunicação,
1: quem
0: ela é um...
1: Quem te vê no palco, não esquece jamais. Isso é um acontecimento, é uma coisa de louco você no palco. E eu falo isso e espero que todo mundo que esteja me ouvindo tenha a oportunidade de te ver no palco. Pode não gostar do seu repertório, pode achar que o seu repertório não é pop. Mas é impossível ficar indiferente a uma apresentação sua. Você no palco é das maiores artistas que a gente tem no país.
0: Hoje eu
1: e é lindo
0: feliz,
1: ver, porque
0: assim,
1: eu te acompanho há muitos anos. É lindo ver o seu crescimento.
0: A minha mãe, ó, tá chorando. Não, eu também sinto isso. Eu tô com 36 anos, né? A gente vai ficando, claro, eu sou muito nova e tal, mas a gente amadurece, né? Muda. Nossa, eu comecei novinha. Então, a gente vai aceitando com maturidade o nosso lugar. Não é, é isso, não é nariz em pé, mas é entender, como eu falei, a cancha que o fazer dá, da maturidade. Então você vai aprendendo a fazer e eu me sinto muito do palco mesmo, do ao vivo, das pessoas, de estar ali. Por isso que pra mim é tão importante fazer teatro. Tem gente que fala, por que você faz teatro? Ah, sua carreira podia estar em outro lugar. Se você fosse só cantora, ah, porque, meu Deus, a agenda. Falo, por que me dá um lugar de presença, de estudo de presença, de treino, treinamento de presença, que nada me dá. Então é muito bom.
1: Ju, eu espero que Cansar o Cansaço te faça presente em todos os palcos que você queira estar. Porque é um disco lindo, você é uma artista gigante. Eu vejo a sua batalha, eu acompanho a sua batalha. Eu fico incrédula com as coisas que você consegue fazer. Com a grana que com a sua carreira gira, o que você consegue fazer é mágico. E uma coisa que eu queria pontuar também é que você não apenas lançou o disco e a peça simultaneamente. Você ainda fez um monte de conteúdo digital, deu um monte de entrevista. Isso toma um tempo.
0: Deitei na praça.
1: Deitou na praça. Eu que fiz a visita técnica, gostaria só de te dizer que eu também tenho uma sementezinha aí no seu trabalho, que eu fiz a visita técnica dessa praça. O João queria colocar essa cama no sol. Eu falei, pelo amor de Deus, quem é que vai ficar aqui
0: deitar
1: nesse sol?
0: No sol. Não, foi muito bom, porque eu tava morta de cansada, né? Nesse dia, aí quando eu deitei, eu falei, olha eu cansando o cansaço, tá, vou fazer uma ação do disco deitada. Vou passar 2 horas deitada, que o povo que venha. Foi ótimo, eu falei, isso funciona.
1: E eu espero que esse seu manifesto chegue aos 4 cantos do país.
0: Achei.
1: Parabéns.
0: Obrigada.
1: Maravilha dividir o microfone mais uma vez com Juliana Linhares, essa artista que eu acompanho há tanto tempo, essa artista que só melhora, minha gente. Quando a gente acha que ela chegou no ápice, ela vem com outro trabalho e fica ainda mais maravilhosa. É um prazer trocar com Juliana Linhares. Eu espero que você, que tá aí fazendo companhia pra gente, também tenha gostado dessa conversa. E se essa conversa te atravessou, ela vai continuar. Sabe como? Ela continua completinha, sem edição, através do podcast do Vozes da Vez, disponível no seu tocador de áudio preferido. Ou então no canal da Nova Brasil FM no YouTube. Pra gente continuar essa conversa fora do ambiente radiofônico, me procura no Instagram, @afabianepereira. O Vozes da Vez é esse programa que vai ao ar todo sábado, 8 horas da manhã, entrevistando artistas da nossa música. Eu sempre estou recebendo um convidado especial. Então, se você gosta de música e gosta de entrevista, coloca no alarme do seu celular para despertar todo sábado, 8 horas da manhã. Muito obrigada pela sua escuta. Eu vou deixar vocês agora com a releitura da Juliana Linhares para uma canção do Belchior, A Palo Seco. Beijo grande, ótima semana, bom final de semana, bom final de sabadão, bom domingão e sábado que vem eu tô de volta. Tchau, tchau.
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17: Trânsito volta a melhorar pela BR-324 nos dois sentidos. Agora a estrada do Derba que tem trânsito carregado, sentido Águas Claras. Saindo de Paripe, indo até a Estação Pirajá, melhor pegar a Suburbana e ligação Lobato-Pirajá. 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
21: 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E aí, tudo certo? Bom dia, como é que tá você? Sob medida, uma hora direto, sem intervalos comerciais. E nessa hora você vai ouvir muita música. Entre outras, tem o som de Rita Lee, Marisa Monte. Tem também Seu Jorge. Eu sou Marcelo Luiz, estou com vocês até o meio-dia, de 9 a meio-dia, claro. Aqui em 104,7, 100% brasileira. É a Nova Brasil, mais que moderna, brasileira. A gente abre o Sob Medida de hoje com o som do Skank, com Samuel Rosa e o Dois Rios. Aumenta o volume.
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Esse é o Sob Medida, uma hora direto, sem intervalos comerciais, 9h19. Agora tem Zizi Posse, a paz. Ótimo sábado pra você, um sábado chuvoso em Salvador. Mas aqui no Nova Brasília não tem tempo ruim. Mais que moderna brasileira.

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essa é a Nova Brasil, mais que moderna brasileira. Começar muito bem o sábado com essa música do Seu Jorge, com Felicidade. 100% brasileira, essa é a Nova Brasil. Quero convidar você a ficar ligado que daqui a pouquinho, a partir das 10 horas, tem o Toca na Nova. É isso mesmo, você continua participando, mandando o seu áudio pelo 71934710 47. É você que participou durante toda a semana e hoje também tem as suas participações. Vai pedindo aí sua música, é fácil, né? Dizendo qual o seu pedido, seu nome, o seu bairro, o município. E claro, de repente a sua música vai tocar aqui na Nova Brasil FM, mas que moderna brasileira. Esse é o Sob Medida, uma hora direto, sem intervalos comerciais. 9:29.

Essa é a Nova Brasil mais que moderna brasileira. Agora 8:08. Agora tem Alceu Valença com La Belle de Ju. Bom sábado pra você. Daqui a pouquinho às 10 horas tem o Toca na Nova. Tá participando aí 71 9347 1047.

0: meu, Mosca fechando sob medida, uma hora direto, sem intervalos comerciais. Daqui a pouquinho tem o Toca na Nova, você não pode perder. É, 71 9347 10 47, pra você participar com a gente. Na sequência tem muito mais, só você ficar ligado, é o Toca na Nova, já já. Agora 10 em ponto.
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2: Esquecer onde deixou as chaves ou não lembrar um nome de vez em quando é comum no dia a dia. Mas quando o esquecimento acontece com frequência, atrapalha tarefas simples e afeta a autonomia da pessoa, é preciso ligar o sinal de alerta. Tais sintomas podem estar relacionados à demência, condição que afeta a memória, o raciocínio e até o comportamento. Por isso, reconhecer os sinais precoces e procurar orientação médica faz toda a diferença para garantir mais qualidade de vida e um acompanhamento adequado.
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6: Nesse momento tem trânsito bem carregado pela BR no sentido interior, desde a Avenida 2 de Julho até Palestina. Evite a região e pegue a Estrada do Cia para você economizar mais de 15 minutos. 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
8: E aí, tudo certo? Seja bem-vindo, estamos no sábado, 30 de maio, tá no alto. Toca na Nova Brasil, é isso mesmo que você ouviu. Aqui você pede a sua música pelo 71934710 47. Quero você participando, né? Vai mandar o seu áudio pra gente. Se não der pra tocar hoje, próximo sábado, já com a Érica Saraiva, que já está de volta essa semana, e é importantíssimo você mandar o áudio pra gente, né? Dizendo a cidade, né? Onde você está, né? Conversa com a gente aqui, legal. Manda aí pra gente. E a música, a cidade, o bairro, o município, aonde você tá? Fala pra gente aí que a sua música vai tocar aqui. Hoje tem participação, daqui a pouquinho vai rolar o ouvinte que pediu a sua música, o áudio do ouvinte, que legal, isso é muito bacana, saber que você tá aí, que você participa, que você quer ouvir sua voz aqui em 104,7, 100% brasileira, é a Nova Brasil, mais que moderna, brasileira. A gente já começa o Toca na Nova, pra esquentar, né? Já e você ficar nesse clima pelo 71934710 47, com o som da Marina Lima, Full Gás. Bom dia, bom sábado.

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Esse é o som do Pedro Mariano, pode ser aqui no Tocana Nova. Esperando você ligar, participar, aliás, mandar seu áudio pelo 7193-471047. Manda seu áudio aí dizendo o bairro onde você está e a música que você quer ouvir aqui no Tocana Nova. É, o Brasil sempre fazendo você participar e você pedir sua música, entra ao vivo aqui. Daqui a pouquinho tem a primeira participação, as pessoas que estão participando também. Lembrando que você mandando um áudio agora, provavelmente pode ser que você entre já no próximo sábado ou de repente hoje na programação. Vai pedindo então sua música aí pelo 7193-471047. É o WhatsApp para você, grava um áudio, né? Fala o bairro que você está, a música que você quer ouvir aqui na Nova Brasil. Mas que moderna brasileira, 10h16. Enquanto isso, a gente segue com muita música. Agora tem Ivete Sangalo com Lábios de Mel. Bom sábado para você.

0: acelerou aqui na Mais Que Moderna Brasileira. E você continua pedindo sua música pelo 71934741047. Vai pedindo, diz o seu bairro, da onde você está falando, qual o município, onde, que cidade você está falando. E pronto, de repente, sua música toca aqui todo sábado, de 10 às 11. Próximo sábado, Érica Saraiva já está no comando também. E você continua pedindo, né? É a grande oportunidade de você pedir a sua música aqui. Toca na nova. Olha, vamos atender o primeiro pedido de hoje? Eu quero ouvir o pedido e quero saber quem foi que pediu. Bora ver?
1: Olá, eu me chamo Vilma Silva, moro aqui na cidade de Salvador, Bahia. Gostaria de ouvir a música Toada com o grupo Boca Livre. Beijos para todos.
0: Valeu.

0: Esse é o Toca da Nova, tá aí. Vilma pediu a música e você viu que tocou na programação. Então faz a mesma coisa que ela. Vai pedindo a sua música aí pelo 7193-471047. O Toca na Nova vai até às 11 da manhã e a sua participação é super importante. Quero você participando aí. Pede a sua música. Daqui a pouquinho tem muito mais aqui no Toca na Nova.
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15: Atenção para o congestionamento ainda pela BR-324, sentido interior do estado, entre Águas Claras e Palestina. Evite 15 minutos de atraso e pegue a estrada do Cia. Se você está em Mussurunga e segue até Simões Filho. 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
0: Mais que moderna brasileira, essa é a Nova Brasil, esse é o Toca na Nova. A grande oportunidade de você participar, 71934-71047. É o seguinte, ó, eu vou atender pedidos, né, de ouvintes que estejam mandando agora. Você que vai mandar seu áudio agora, né? A gente não vai poder colocar o áudio, mas sim, seu pedido vai ser atendido se você escrever pra gente aqui hoje, excepcionalmente agora. Eu quero ouvir a música X, né? Tiver no cadastro aqui, na programação da Nova Brasil, a gente vai tocar pra você. Então faz isso agora, quero todo mundo participando, quero uma audiência enorme hoje, aqui no Toca da Nova, nesse sabadão chuvoso, mas aqui, você sabe, aqui na Nova Brasil, não tem tempo. Tempo ruim, 10:32.

0: Brasil, mais que moderna brasileira. Olha, como eu falei, você vai pedindo a sua música, escreve agora aí no nosso WhatsApp, vai escrevendo aí, ó. Marcos Palles, da Fazenda Grande 4, ele pediu Lenine, com paciência, e a gente vai tocar agora, no Toca na Nova, por que não? Vamos atender o vídeo dele? Vamos.
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0: Pra você, Marcos, Lenine, com paciência, bom dia.

Brasil mais que moderna, brasileira. Esse é o Toca na Nova, Paralamas do Sucesso com Herbert Viana, pedidos também. Aonde quer que eu vá. Você vai continuar pedindo sua música hoje. Excepcionalmente, estamos atendendo também os pedidos que você está escrevendo aí no WhatsApp, 71934710 47. Daqui a pouquinho a gente está finalizando o programa, faltam 15 minutos. Vamos atender mais um pedido? Dessa vez foi o da Paz Tricolor, junto com a Clécia Lopes. Os dois estão no Engenho Velho de Brotas e querem ouvir, sabe quem? Um grande sucesso: o som do Fagner. Olha, tem versão ao vivo. Canteiros, aqui no Toca na Nova, 15 para as 11. Músico da Paz Tricolor, do Engenho Velho de Brotas.

Esse é o som da Maria Bethânia aqui no Toca na Nova. Reconvexa, um grande clássico aqui pra você, né? E você continua pedindo seu som pelo 71934710 47. Pede a sua música. Olha, não sei se vai dar tempo pra hoje, né? Porque a gente tá em cima da hora. Daqui a pouquinho a gente tem mais um Sob Medida, uma hora direto, sem intervalos comerciais. Mas o seu pedido pode ser pro próximo sábado, com a Érica Saraiva aqui no comando do Toca na Nova, certo? Então, continua pedindo aí então sua música. Agora tem Ana Carolina.

0: fechando o Toca na Nova hoje com o som da Ana Carolina. A canção tocou na hora errada. Olha, próximo sábado às 10 horas, você é o nosso convidado a continuar participando, como você fez hoje, mandando áudio, né? Participando. Hoje teve várias participações, né? Que legal, né? 71934710 47. Próximo sábado é com a Érica Saraiva no comando do Toca na Nova. É a grande oportunidade do ouvinte da Nova Brasil participar, ouvir a sua voz, né? E mandar literalmente aqui na programação da Nova Brasil. A gente se fala no próximo sábado com Toca, mais um Toca na Nova. Dessa vez com a Érica Saraiva. Na sequência, tem o Sob Medida, é só você ficar ligado. 11 em ponto, já já eu volto com muito mais.
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9: Tem trânsito lento no final da paralela, a partir do bairro da Paz até o viaduto de São Cristóvão, sentido Lauro. Pegue a orla se você sai de Pato Mares e vai até Vilas. 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
1: E aí, tudo certo? Bom dia, sabadão, 30 de maio de 2026, por aqui o Marcelo Luiz, estou com vocês até o meio-dia, com o melhor da MPB para você em 104,7. E a partir de agora, uma hora direto, sem intervalos, é o Sob Medida. Que legal, né? Nesse sábado, se preparando daqui a pouquinho, meio-dia, tem um Samba Nova, são 3 horas com os grandes feras da música, a partir do meio-dia, daqui a pouquinho. Nessa hora você vai ouvir Pato Fu, tem o som do Cidade Negra, Adriana Calcanhoto, tem Barão Vermelho, tem Daniela Mercury. A gente abre o Sob Medida com o som da Roberta Campos com Nath Roots, Miragem. Bom dia.

seu Sob Medida, aqui na Nova Brasil, mais que moderna brasileira, 100% brasileira, Barão Vermelho. Bete Balança ao vivo. Quero convidar você, vai ficar ligado daqui a pouquinho, hein? Daqui a pouquinho, ao meio-dia, você sabe o que tem? É o Samba Nova. Ah, são 3 horas pra você ficar ligado aqui com grandes sucessos do clássico, do samba e muito mais. Pra você curtir o melhor da batucada com as grandes feras da música do samba. Então já sabe, é sempre sábados e domingos ao meio-dia. Então vem pro Samba Nova aqui na Mais Que Moderna Brasileira. Essa é a Nova Brasil. Então daqui a pouquinho, meio-dia, você é convidado a ficar ligado aqui na programação. 3 horas, hein? Com muito samba de qualidade, samba clássico pra você. Por enquanto, segue o Sob Medida. 1 hora direto, sem intervalos comerciais. 11:33 agora, tem Daniela Mercury com Hermes e Viana, só pra te mostrar. Bom sábado pra você, em 104,7.

0: essa é a Nova Brasil, mais que moderna brasileira. O som da Marisa Monte não é proibido aqui em 100% brasileira. Tá na hora do Arquivo Nova Brasil.
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0: Olha, lançado em 1982 no antológico álbum Rita Lee e Roberto de Carvalho, Só de Você é daquelas baladas que transbordam a cumplicidade musical e pessoal desse casal que marcou a história do país. Dividindo o espaço com mega hits como Flagra e Cor de Rosa Choque, a canção se destaca por sua atmosfera íntima e apaixonada, mostrando o lado mais doce e sofisticado da parceria entre a rainha do rock e o mestre Roberto. Uma trilha sonora perfeita para os corações apaixonados, carregada com aquela elegância irresistível que só os dois sabiam colocar no estúdio. A gente ouve agora no Arquivo Nova Brasil o som de Rita Lee, Só de Você.

Esse é o som do Roupa Nova, Amaré, versão acústica aqui, fechando sob medida desse sábado, sábado dia 30. Olha, na sequência tem um samba nova pra você, é isso aí, 3 horas pra você curtir os grandes clássicos do samba e muito mais, é isso aí. Então, o melhor da batucada, com as grandes feras da música, sempre sábados e domingo. Começa agora 12:00, vai 3 horas pra você realmente curtir muita coisa boa. Eu, Marcelo Luiz, estou de volta na segunda-feira, a partir das 8 da manhã. Um abraço, bom final de semana pra todo mundo que tá ligado aqui em 104,7. Um abraço, tchau, tchau. Deixo vocês, por enquanto, com o som do Lobão. Tchau, tchau.

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2: Sejam todos muito bem-vindos ao nosso Samba Nova, o samba com a cara da Nova Brasil FM. Chegou o sabadão, né, gente? E já estamos no final do mês de maio, terminando a quinta temporada de 2026. E aí, tá tudo bem com você? Eu sou a Patrícia Liberato, estou chegando para te fazer companhia até às 15h aqui no nosso Samba Nova. 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Então fique ligado e bora começar muito bem aqui a programação com o querido poeta Jorge Aragão, eu e você sempre ao vivo.
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0: adora, Maria Rita. É corpo e alma, é religião. Obrigada a você que tá aí curtindo a Nova Brasil, o nosso Samba Nova aqui em São Paulo em 89.7, e também a galera que tá aí no sul de Minas em 100.5, João Pessoa 102.5, Brasília 97.5, galera aí de Ribeirão Preto também 91.3, em todo o Brasil e o mundo curtindo pelo aplicativo e pelo site da Nova Brasil FM. Bom, toda semana a gente recebe um convidado e hoje eu recebi, hoje no programa você vai conferir a minha conversa, o meu bate-papo com o querido Cleverson Luiz, o homem perfeito, eu costumo falar assim. E ele contou pra gente como é que foi descoberto como artista. Na verdade, o Cleverson, ele foi do grupo da Melhor Qualidade. Você que é noventista, você que curtiu o pagode 90, anos 2000 também, conheceu muito a voz dele com o da Melhor Qualidade. E o Cleverson tá fazendo uma carreira lindíssima aí, solo já faz algum tempo, e você vai ouvir as histórias aqui no Samba Nova. Bora?
1: Eu fui descoberto num ônibus circular. Eu tava indo trabalhar. Eu tinha um grupo antigamente, assim, de bairro, só que eu trabalhava no, em uma torrefação de café.
0: Olha.
1: E aí, todo
0: lá
1: dia...
0: Lá na Bolsa de Café de Santos?
1: Ali perto, lá perto. E aí, indo trabalhar, a gente montava um samba no fundo do ônibus. Com tantã, pandeiro, cavaco, essa coisa toda. E eu cantava, eu era um dos cantores ali e a gente ia cantando. E tem um bairro em São Vicente que o ônibus ele entrava, que é chamado Jardim Nosso Lar. E aí eu cantava a música Onde Está? Será que... E ela fala sobre o nosso lar, né? E aí as pessoas do Jardim Nosso Lar ficavam eufóricas, né? É a nossa música, essa é a nossa música, não sei o quê. Aí o Cola, ele tinha um primo que já tinha um grupo um pouco mais estruturado, estabelecido, assim, né? Eles tocavam já em casas noturnas, em Cubatão, Jardim Casqueiro, já era um pouco conhecido. E o meu não, o meu era apenas um de bairro. E ele comentou com o primo dele, ele falou, ó, tem um cara no ônibus lá, tem um moleque no ônibus lá que ele canta, a voz dele é mó bonita, mano, vocês precisam conhecer ele. E aí, eu recebi o convite e eu fui assistir o show. E nessa que eu assisti o show, eles me chamaram e eu fiquei no palco o show inteiro.
0: Que delícia.
1: E aí, recebi o convite para entrar no grupo, entrei ali no grupo, logo quando eles foram tocar em Santos, eles também receberam um convite para abrir um show da Eliana de Lima, que na época tava um sucesso danado, com dererê, e eles nunca tinham tocado em Santos, e para um público de mais de 1000 pessoas.
0: Caramba.
1: Então era novo para eles. Sim. E para mim muito mais, porque o meu público era um ônibus cheio.

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0: África com a Martinalli aqui no nosso Samba Nova. Muito obrigada, viu? Você que tá curtindo a programação, e não esquece, hein? 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Um beijão carinhoso aí pra quem tá em São José dos Campos curtindo o Samba Nova em 91.5. Galera de Maceió que faz o programa ser vice-campeão de audiência em 106.5. Povo de Recife 94.3, Salvador 104.7. E a gente continua aqui e eu quero que você peça sua música pelo WhatsApp Nova Brasil. A gente sempre programa de uma semana para outra, que é para deixar o programa redondinho e bonitinho para você. O WhatsApp Nova Brasil é 11 943 800 e 500. E temos um pedido aqui. Eu não entendi aí se tem o nome. Enfim, vamos ouvir o pedido.
1: Olá, Nova Brasil, eu tô ligada aqui no Samba Nova. Adoro vocês. Eu tô aqui em Utah, nos Estados Unidos, e eu estou sempre ligada na Nova Brasil. E eu gostaria de ouvir Canto de Ossanha, do seu Jorge. Beijos.

0: de novela, muita gente gravou e é uma mensagem incrível. É Clareou com o Xande de Pilares e aqui com o Leandro Sapucaí, querido, que aliás tô esperando ele aqui no nosso Samba Nova em breve também, tá? Não esquece de participar aqui com a gente. Nosso WhatsApp é 11 943 805 100. E por falar nisso, temos pedido da Ana Paula, aqui de São Paulo, de Pirituba. Alô, Ana Paula, pode pedir.
1: Boa tarde, Nova Brasil FM. Aqui é a Ana Paula de Pirituba. Eu gostaria de ouvir AGP, Deixa Eu Te Amar. Bom fim de semana para todos.
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0: isso, gente. O nosso Samba Nova não acabou, não. Essa hora parou por aqui. Nós vamos pro intervalinho, mas, ó, não vamos embora, não. Até às 3 horas da tarde tem o melhor programa de samba e pagode do rádio brasileiro, que é o nosso Samba Nova. Então, continue participando. WhatsApp Nova Brasil, 11 943 805 100. Peraí que já tem mais, ó. 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
14: Ótima tarde de sabadão pra você que tá aqui curtindo a Nova Brasil FM. Eu sou a Patrícia Liberato, a gente continua até às 15 horas com o Samba Nova, o melhor programa de samba do rádio brasileiro. Vou aproveitar e mandar um beijão pro Carlos Santana, que é do Brooklyn Novo, aqui na Zona Sul, pertinho da rádio aqui curtindo a gente. O pessoal do Bar do Molan, Molan ou Molan, acho que é Molan, que tá acompanhando diretamente de Jaú, no interior de São Paulo, obrigada. A Caroline Souza, que é do Recife, também tá curtindo a gente. E também também para Maria Zélia Gonçalves, que está curtindo aqui em São Paulo, no auge dos seus 73 anos e ama o Samba Nova. Então, Zélia, querida, um beijo para você. Muito obrigada pelo carinho. Eu já vou te oferecer uma música. Vou mandar um beijo para a galera do Bar do Juiz também, todo mundo que está aí curtindo na Penha, na Imperador, enfim, obrigada pelo carinho. E ó, agora a música vai especialmente então para Zélia Maria Gonçalves, Amizade com o Fundo de

0: que delícia de programação. Essa aqui é a música Eu em Rosa, do Ivan Lins. Incrível, com a cara do nosso Samba Nova. Tá curtindo também? Então manda sua mensagem no 11 943 800 e 500. A gente quer saber aí a sua opinião, que música você quer pedir, oferecer pra quem quiser. E olha, pra gente fazer um programa bem bonitinho, bem caprichadinho, a gente sempre atende de uma semana pra outra. Então continue mandando o seu alôzinho. Agora temos mais uma participação aí do Cleverson Luiz, que tá falando como é que tá rolando aí, como é que começou a roda de samba, como é que viralizou na internet e tal. O Cleverson Luiz tem uma roda de samba muito legal aqui em São Paulo, que inclusive o rei do rolê aleatório participou dessa roda de samba. O Ronaldinho Gaúcho teve na roda de samba do Cleverson Luiz e a gente vai ouvir agora, tá bom?
1: Há 7 meses atrás, o Vitor, esse rapaz que trabalha comigo, ele comentou comigo sobre essa arena. E aí, a nossa ideia até então era construir ali o Pagode Perfeito, que é um projeto que eu tenho também, que a gente já fez ele em Santos e na Vila do Samba. Então a ideia era montar ele ali. E seria esporádico. Ele não seria, que nem é a segunda-feira, semanal. Só que a Mix Arena, ela não tinha nenhuma história dentro da música, né? E por quê? Porque ali é um complexo esportivo, é uma arena onde tem quadra poliesportiva, de vôlei, de basquete, quadras de beach tênis, futebol, de vôlei de areia. Então a gente pensou, pô, em primeiro, vamos criar a nossa resenha aqui, que seria o quê? Eu sou da praia. O futebol pra mim, ele já é mais tranquilo, eu tenho o costume do futebol. Os meninos da banda, eles não tinham. E aí começou com essa ideia, a nossa resenha. E aí a gente começou a fazer vídeos, porque era um samba de roda, sem pretensão, sem microfone, aqueles bem de antigamente. De antigamente, né? E aí a gente ia, aí ó, já começou a resenha e não sei o que, a nossa brincadeira, churrasco de família, hein? Porque a gente fazia um churrasco e as pessoas que apareciam lá, a gente convidava pra comer o churrasco. Tem a tia Cleide, que ela faz um arroz com tudo, uma maionese de batata, uma salada, e a gente fica, pô, vem conhecer aqui o arroz com tudo da tia Cleide.
0: Que delícia.
1: E aí a galera ia pra lá, era eu, os músicos e 20 pessoas no primeiro dia. Aí foi aumentando pra eu, os músicos e 50 pessoas, eu, os músicos 70 pessoas, 100 pessoas. Aí, na hora que a gente foi ver, já tinham 400 pessoas. E a gente montou um grupo no WhatsApp, que hoje tem mais de 10 mil pessoas nesse grupo de WhatsApp.
0: Caraca.
1: E aí, com isso, a gente hoje tá ali toda segunda-feira com uma média de público de 1.000 a 1.300 pessoas.
0: Que legal.
1: E de vez em quando vai para 1.500, 1.800 pessoas.

0: Acreditar com a Simone é um clássico que também tá aqui no nosso Samba Nova. 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Por falar em WhatsApp agora, a gente tem o pedido da Maria Eugênia, que é do Recife.
1: Boa tarde, minha querida. Boa tarde a todos os ouvintes da Nova Brasil. Aqui é Maria Eugênia do Recife. Gostaria de escutar qualquer música de Demônios da Garoa. É isso aí. A Nova Brasil e a gente na limpeza da casa. Tô aqui organizando o almoço. Então tá bom demais, né?

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1: Eu tô sabendo.
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Eu ouvia tanto Benito de Paula quando era criança. Benito de Paula, a gente ouviu aqui, Amigo Sol, Amiga Lua. E eu, não só na infância, agora eu tô ouvindo aqui no Samba Nova. Tem alguma música que você ouviu na infância, na adolescência, que você quer recordar aqui no Samba Nova? Manda pra gente aqui no WhatsApp 11 943 800 e 500, tá bom? Aproveitar aqui e mandar um beijão pra todo mundo que espera o final de semana pra poder curtir, recordar, relembrar. Uma coisa que tá muito na moda é Lado B. Eu sempre falo isso, tô falando muito nas redes sociais e muita gente tem pedido Lado B aqui também no nosso Samba Nova. Fica à vontade e fica ligado aqui sempre no programa que de repente você pode se ouvir aqui também. Não esquece, o WhatsApp é 11 943 800 e 500. E agora, o samba não pode parar, é claro. Dona Ivone Lara aqui no Samba Nova.

0: fica por aqui, mas o programa não acabou não. Até às 15 horas tem o melhor programa de samba do Rádio Brasileira, o Samba Nova, o samba com a cara da Nova Brasil FM. Espera aí que eu já volto com uma que a programadora musical colocou aqui, que eu vou te falar que é sensacional. Espera aí que eu já volto. 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
3: Esquecer onde deixou as chaves ou não lembrar um nome de vez em quando é comum no dia a dia. Mas quando o esquecimento acontece com frequência, atrapalha tarefas simples e afeta a autonomia da pessoa, é preciso ligar o sinal de alerta. Tais sintomas podem estar relacionados à demência, condição que afeta a memória, o raciocínio e até o comportamento. Por isso, reconhecer os sinais precoces e procurar orientação médica faz toda a diferença para garantir mais qualidade de vida e um acompanhamento adequado.
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0: Ótima tarde de sábado pra você. Dia 30 de maio, vou mandar um beijo muito especial pra você que tá fazendo aniversário e tá curtindo aqui o nosso Samba Nova. Eu sou a Patrícia Liberato, a gente continua até as 15 horas. Eu vou aproveitar e mandar um beijo pro Vanderlei. Ele é ouvinte do Samba Nova há muitos anos e vibrou aqui pra gente ter, tá falando pra gente ter mais meia hora de duração. Ô, rapaz, é realmente 3 horas é pouco, né? Se for parar pra pensar com tanta música boa. Obrigada, querido. Ele disse que tá ouvindo em casa com a esposa Eunice, as filhas Natália e Janaína, as netas Manuela e Cecília. Diz que a família inteirinha tá ouvindo o Samba Nova, o samba com a cara da Nova Brasil. Vanderlei, querido, um beijo pra você. Então, pra você e todo mundo, temos Beth Carvalho.

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gente, é o maior cantor do Brasil, crooner, intérprete, Emílio Santiago, com tendência ao vivo aqui no nosso Samba Nova, que delícia! Tá curtindo a programação? Quer pedir alguma música aqui? Então fica à vontade, 11 943 805 100 é o nosso WhatsApp, mande de qualquer lugar do Brasil e do mundo, que a gente ouve todo mundo, viu? Às vezes não dá pra colocar no ar, porque muita gente, mas ouvir a gente ouve sim, tá? Mandar um beijão aqui também pra galera de Fortaleza em 106.5, pessoal de Aracaju 93.5, João Pessoa 102.5. Muito obrigada a todo mundo que tá curtindo aqui a nossa programação. Mais um clássico aqui com Malandro, Elza Soares do Samba Nova.

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1: E olha só, rapaz, quem tá chegando, é chegando todo mundo aí. Ih, rapaz, bota mais água aí, mano. Bota bastante água mesmo pra ficar numa boa. Vai.

0: É muito doido, né? Ouvir a filha cantando a música da mãe. Luana Carvalho cantando 1800 Colinas, um clássico da Beth Carvalho, aqui no nosso Samba Nova. Já mandou aqui a sua frase pra você concorrer ao kit do Quintal do Espeto? 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Então mande a frase "Eu quero o kit de churrasco do Quintal do Espeto" no nosso WhatsApp 11 943 800 5100, certo? E agora a gente vai atender a Pretinha. Pretinha, que é do Alto Tietê, de Ferraz de Vasconcelos. Ela pediu essa música aqui. Vamos ver, vai.
1: Oi, aqui é a Pretinha, de Ferraz de Vasconcelos. E eu gostaria de ouvir O Poder da Criação, com João Nogueira.

0: Eu amo essa música. É Preciso Muito Amor, com o Zeca Pagodinho no nosso Samba Nova. Ó, a gente recebeu hoje, sabadão, aqui, o Cleverson Luiz, que fala pra gente agora sobre a terapia de segunda. E qual é o motivo deste nome, que é a roda de samba dele, que é maravilhoso. E aí, na sequência, a gente vai ouvir a música nova dele, Olá Meu Anjo, do Cleverson Luiz. Eu tenho certeza que você vai gostar muito. E aí, você pode pedir pra gente sempre também aqui na programação 11 943 800 e 500. Vamos ouvir o Cleverson?
1: Esse pagode, só pra quem ainda não conhece, terapia de segunda, todas as segundas-feiras, na Mix Arena, que fica ali no bairro do Limão, na Zona Norte, na Rua Professor Celestino Burrol, 753. O nome, ele é muito forte, né? Porque um dia eu ouvi alguém dizendo que estar ali era terapêutico.
0: Ah, que legal.
1: E aí eu comecei a ficar assim, é verdade. E antigamente, bem antigamente, assim, sei lá, 15, 20 anos atrás, terapia não era tão popular como é hoje.
0: Verdade.
1: Pelo contrário, tinha até um certo preconceito. As pessoas, elas não conseguiam entender direito que quem fazia terapia só estava cuidando da saúde mental.
0: Perfeito.
1: Não, elas entendiam que essa pessoa, ela podia ter algum distúrbio, né? Ela tinha algum problema
0: algum
1: de cabeça,
0: problema muito,
1: né?
0: Sério,
1: muito,
0: né?
1: Sério de cabeça, né? E hoje não. Hoje todo mundo entende que é como se fazer exercício. É necessário você ter um terapeuta, tá com conversando com ele e esvaziando um pouco a mente.
0: Perfeito.
1: Né? E aí a nossa, ela é musical. E o engraçado é que o terapia de segunda não é apenas de segunda-feira. É colocando a nossa como assim, não, peraí, a verdadeira terapia de primeira é você com seu terapeuta.
0: Ah.
1: A nossa é de segunda, entendeu?
0: Entendi.
1: Não venha usar essa como, não, já tô bem. Não, procura o seu terapeuta, conversa com ele e fala que você tá na de segunda só pra relaxar.
0: Boa!
1: Que aí ele também, ele vai indicar, ele vai falar, pô, não, aproveita lá, diverte, samba, sorria.
0: Bom argumento, maravilhoso.

0: isso, gente. Infelizmente, chegamos ao final do Samba Nova. Como disse o nosso ouvinte no meio do programa, passa rápido, né? Mas é porque é tão gostoso, é muito bom. Obrigada, viu, você pela sintonia, pelo carinho. Ah, e quem for de São Paulo, eu tô indo lá pra Praça da República apresentar um show, um evento. Se você puder passar por lá, vai ser um prazer te encontrar, tá bom? E, ó, não esquece de mandar seu WhatsApp sempre pra gente aqui. Nosso WhatsApp é 11 943 800 e 500. O Samba Nova tem a direção artística de Ayrton da Silva, coordenação e programação dela, Denise Fernandes, a dona dos tênis mais legais que a gente já viu no mundo. Produção da Lucia Albuquerque, o Robson Duarte, produção geral e apresentação é minha, Patrícia Liberato. Amanhã, domingão, eu tô te esperando de novo, hein? Posso esperar por você aqui? Então tá bom. Até amanhã, beijo.
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1: Esquecer onde deixou as chaves ou não lembrar um nome de vez em quando é comum no dia a dia. Mas quando o esquecimento acontece com frequência, atrapalha tarefas simples e afeta a autonomia da pessoa, é preciso ligar o sinal de alerta. 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Por isso, reconhecer os sinais precoces e procurar orientação médica faz toda a diferença para garantir mais qualidade de vida e um acompanhamento adequado.
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1: Esquecer onde deixou as chaves ou não lembrar um nome de vez em quando é comum no dia a dia. 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

0: galera brasileira, boa tarde, plateia esportiva do meu Brasil querido, muito boa tarde, minha galera do meu coração, Sandrão, hoje é dia de jogão, hoje é dia do tricolorzão de aço no sul da Nova Brasil, Nova Brasil, FM Salvador 106.7, galera, 104.7, galera, Nova Brasil em campo, Nova Brasil em campo, Salvador, a partir de agora, vamos juntos até algumas horinhas, porque começa o futebol show e a gente conta tudo pra essa galera a partir de agora, aqui é o Vivari na Fonte Nova, hoje é dia de jogão, galera, hoje é dia de jogão, é dia do Tricolorzão de Aço, Bahia, Botafogo, Botafogo e Bahia, bola rolando 5:30 PM no Sonzão da Nova Brasil em campo, a partir de agora, vem com a gente, galera!
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0: rádio, galera brasileira, emoção demais pro meu coração, São Grande, vamos juntos no som da Nova Brasil FM. Hoje é sabadão, galera, de chuva, de tempo fechado na capital baiana, tá daquele jeito, hein, tá fechando o clima por aqui na Arena Fonte Nova, chovendo aquela garoazinha, clima do mês de junho, estamos no finalzinho de maio, galera, e a chuva vai caindo na Arena Fonte Nova, por enquanto acho que ainda não atrapalha a prática do jogo, porque o gramado é muito bom, é excelente. 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
0: Valeu, galera! Vem comigo! Vem! Ondas, o rádio, galera brasileira, emoção demais pro meu coração, São Grandão. Hoje é dia de jogão, é dia do tricolor. Bora, Bahia, minha porreta, vamos juntos a partir de agora, galera. Eu vou convocar pra maior audiência, ele tá lá embaixo no campo de jogo, galera. Ele tá lá embaixo no campo de jogo. O nosso garotão tá com a gente, vamos embora, eu vou chamar ele. Ele vem aí, o Juventude do Rádio Brasileiro no vestiário do Bahia. Boa tarde pra ele, o garotinho Gabriel Bacelar.
3: Muito boa tarde, Ivo Ferraz, boa tarde, Genildo, a todos que estão acompanhando a jornada da Nova Brasil FM em campo. Hoje tem Bahia e Botafogo, último jogo antes da parada para a Copa do Mundo, e o Bahia precisando voltar a vencer após 8 jogos de jejum. Momento muito delicado do Bahia, enfrenta hoje o Botafogo para tentar se recuperar dessa fase negativa e ir para a Copa do Mundo com mais tranquilidade. De importante, muita chuva em Salvador, coincidentemente igual ao que foi Bahia e Botafogo na temporada passada aqui também em Salvador, no dia 7 de maio, quando o Bahia venceu o Botafogo por 1-0, gol de Cauli Oliveira, que hoje não veste mais as cores do Bahia. Com muita chuva naquele dia, 7 de maio às 9 da noite, o Bahia venceu o Botafogo por 1-0, tá certo? A gente tá aqui para trazer mais detalhes, muita chuva. Quando quiser, Ivo, os dois times estão prontos, tanto o Bahia quanto o Botafogo.
0: Valeu, garotão, vamos girar com o nosso timaço, galera, vou girar agora, pegar o boa tarde do comentarista que não esconde o jogo, ele vem aí, boa tarde pra ele, garotinho.
4: Um abraço aos amigos da Nova Brasil, abraço Ivo, Gabriel, Lore, todos, enfim, que estão sintonizados com a gente, França Almeida também. Olha, um verdadeiro alvoroço, logo, logo que o nosso Gabriel informar essa escalação do Bahia, vai ser tomada, sem dúvida alguma, pela cabeça do torcedor, porque o técnico Rogério Ceni resolveu mudar e deu uma mexida legal no time que vai jogar hoje, já sem o Acevedo, que está suspenso, e aí ele promove uma série de mudanças na defesa, no meio de campo da equipe tricolor, no gol também, enfim, o técnico vai atender ao pedido da torcida de fazer alguma coisa pelo time. O problema agora é saber se vai dar certo o que ele muda no time, o que ele vai fazer para que o Bahia possa reconquistar a confiança do seu torcedor na tarde de hoje contra o Botafogo, que vem para cá sabendo que há um confronto direto em campo daqui a pouquinho, porque o Botafogo tá bem pertinho do Bahia na classificação dessa tabela. E a torcida tricolor não vai perdoar. Pouquíssima gente aqui neste sábado no estádio da Ponte Nova. A gente fala sobre isso daqui a pouquinho. Chove aqui em Salvador. O tempo é frio para o gosto do baiano e por isso mesmo talvez o torcedor não esteja presente com mais força aqui ao estádio da Ponte Nova. Mas será que é por isso mesmo? Por causa da chuva? A gente vai saber já já. Por enquanto, 4, é com você, Ivo Ferraz.
0: Valeu, galera, tá aí a balinha inicial, boa tarde de Genildo Lafisque no Sul da Nova Brasil FM, galera, 4:41, vou dar um bolinho no maior plantão esportivo do Brasil, ele vem aí, galera.
2: Prensa Omega. Aquele abraço, meu caro Ivo Ferraz, um abraço torcedor de todo o Brasil, desde a sala nacional e internacional dos esportes da sua Nova Brasil FM 104.7 Salvador, estamos lhe cumprimentando e nessa jornada esportiva de hoje, como sempre, nós vamos dar total cobertura ao Campeonato Brasileiro nas séries A, B, C e D e ainda os destaques internacionais. Lembrando que na Série B já tivemos uma partida no dia de ontem e hoje no setor internacional o destaque foi para a decisão da Liga dos Campeões da Europa e o PSG levou a melhor. Vamos trazer tudo isso em detalhes na nossa jornada esportiva de hoje. Boa sorte, Ivo Ferraz, e a todos da equipe.
0: Valeu, França Almeida, melhor plantão esportivo do Brasil.

0: Boa tarde, Renildo. Galera, tô aqui na Arena Fonte Nova e o clima aqui é um bastante tenso. Torcedor que quis propor o público zero, mas não adiantou não. O cachorro tricolor chegou aqui sim na Arena Fonte Nova. Muito boa tarde, torcedor. Tudo bem? A gente está ao vivo aqui na Nova Brasil FM. Olha, a aderência do público zero não funcionou, né? O torcedor do Bahia não abandona.
1: De jeito nenhum, quem é Bahia, Bahia não vai abandonar nunca. Eu sou totalmente contra essa aderência de torcida zero. Isso não existe. Olha, eu tenho 64 anos, frequento a Fonte Nova desde 5 anos. E vi o Bahia campeão em 88 com público aqui com mais de 110 mil pessoas. E essa conversa de público zero, isso aí, isso não é coisa da torcida do Bahia, não. Isso não existe.
0: Isso aí, muito obrigada. É, Ivo, o Bahia hoje joga por mais que 3 pontos, né? Hoje o Bahia precisa jogar pela paz durante a pausa do calendário para a Copa do Mundo. Boa tarde, torcedor. Eu me chamo Lorena. Qual o nome do senhor?
2: Joel.
0: Joel, de que bairro que o senhor vem?
2: De Águas Clara.
0: Mais ou menos longe, né, seu Joel? A chuva e nem a fase ruim do Bahia te espantou do estádio hoje. Torcer pro Bahia é isso, apoiar acima de qualquer coisa, né?
2: Com certeza, com certeza.
3: Vai, Lori. Tem que ver onde você tá, viu, garotona?
0: Tá. Pô, me ouvindo aí, Ivo?
3: Tô te ouvindo. Pronto. Tem que ser aquele velho lugar, valeu? Senão não tem condição.
0: Pronto.
3: Não pode ficar embaixo da marquise aí.
0: Muito boa tarde, torcedor. Tudo bem? A gente tá ao vivo aqui na Nova Brasil FM. Como é seu nome?
4: Marcelo.
0: Marcelo, de que bairro você veio?
4: Brotas.
0: Pronto. Aqui pertinho, né? Mesmo com a chuva, a fase ruim que o Bahia vem enfrentando, a tentativa de propor público zero não funciona, né? A torcida do Bahia não é isso.
4: Não funciona, não. Funciona do Bahia, acredita até o fim.
0: Isso aí. Expectativa pro jogo de hoje, placar, tá animado? Acha que hoje vocês fazem as pazes com o Rogério Ceni?
4: As pazes não, ele tem que mudar muito após a Copa, né? Reverter esse quadro aí.
0: Então você ainda espera revê-lo depois da pausa da Copa. Você ainda acredita no trabalho dele?
4: Eu acredito no trabalho do Grupo City, não dele, mas que perdeu as esperanças, o time tá desanimado, tem que ter mudanças.
0: Isso aí, obrigada, viu? É, Ivo, é aquela mistura, né, do torcedor que quer que o Bahia saia dessa fase, mas que também não tem muita fé, não acredita muito no trabalho de Rogério, mas que pede a mudança. Torcedor, muito boa tarde, tudo bem? Eu me chamo Lorena, eu tô ao vivo aqui.
3: Lori, segura um pouquinho, já você volta com a galera. Essa primeira entrada tem que ser rapidinha, garotona. Vou girar com todo o tibaço, já você vem, Lori. Eu chamo você já, garotona, aí embaixo. 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Governo do estado do lado da gente, prefeitura de Salvador. Vamos voltar ao campo de jogo, Gabriel. Parcelar, fica à vontade, garotão. Se já tiver a ficha pronta das duas equipes com a arbitragem, fica à vontade pra gente escalar aí, garotão. Vem!
5: Bahia! Botafogo!
6: Vamos nessa, Ivo. Vamos trazer as duas escalações aqui, direto do gramado da Fonte Nova, de Bahia e Botafogo. Primeiro, claro, o mandante, o time da casa, o Bahia, que tá pronto com novidades e mudanças importantes pro jogo de logo mais. Sem mais delongas, a cravada da Nova Brasil FM para começar a escalação do Bahia. Um, Ronaldo de volta depois de um período de lesão. 2 para Gilberto, 30 para David Duarte, 21 para Ramos Mingo, 66, Zé Guilherme, Juba e Iago Borducci machucados estão fora. No meio campo, 8 para Caio Alexandre, 14 para Eric, 11 para Rodrigo Nestor. No ataque, 99, Kiki Oliveira, 16, Eric Pulga e o 12, William José. Repetindo a escalação do Bahia, um Ronaldo.

0: 2 Gilberto, 33 David Duarte, 21 para Ramos Mingo, fechando o sistema defensivo, 66 Zé Guilherme, no meio campo 8 Caio Alexandre, 14 para Eric, 11 para Rodrigo Nestor, no ataque 99 Kike Oliveira, 16 Eric Pulga e o 12 William José. Esses são os titulares do Bahia. Vamos agora ao banco de reservas porque também tem novidade. João Paulo foi cortado da lista de relacionados e não figura nem no banco de reservas. O Bahia tem no banco 61 goleiro Vitor, 31 Roman Gomes, 3 Gabriel Xavier, 4 Canu, 44 Marcos Vitor e o 6 Jean Lucas, 15 Michel Araújo, 10 para Everton Ribeiro, 7 para Ademir, 23 Matheus Sanabria, 90 Caio Suassuna e o 27 é o Everaldo. Esses são os jogadores que estão em combate hoje pelo Bahia às 17h30 na partida entre Bahia e Botafogo. Vamos também trazer a escalação do time visitante, o Botafogo, que vem escalado com 22 Neto goleiro, 4 para Matheus Ponte, 5 para Ferrarese, 34 para Justino e o 13 é o capitão Alex Telles. No meio campo, 75 Guinho, 6 para Christian Medina e 10 para Álvaro Montoro. No ataque, 77 Lucas Vidalba, 59 Cauã Toledo e o 19 Arthur Cabral. Esses são os 11 titulares escolhidos pelo Franklin Carvalho, treinador do Botafogo. No banco, 1 para Raul, 2 para Vitinho, 3 para Ítalo, 9 para Cris Ramos, 11 Matheus Martins, 14 Jordan Barreira, 23 Santi Rodrigues, 26 Anthony, 27 Caio Roque, ex-Bahia, 28 para Newton, 45 Caio Vale e o 88 é o Edenilson. Esses são os jogadores do banco de reservas do Botafogo. Fechando a ficha do jogo, a gente traz a arbitragem. O árbitro central será David Oliveira Lacerda, do Espírito Santo. Assistente número 1, Douglas Pagung, do Espírito Santo também. Assistente número 2, Pedro Amorim de Freitas, também do Espírito Santo. O quarto árbitro será Lucas Caneto Belotti, de São Paulo. E o VAR, Márcio Henrique de Góis, de São Paulo. Bahia já em campo, Ivo, e também Genildo para o aquecimento. Essas são as escalações e também a arbitragem que comanda o jogo.
1: Valeu, garotão, assina, garotão, sempre galera informando, Prefeitura de Salvador colada na gente, simbora galera do meu coração, Zão Grandão, simbora galera, Genildo Navinsky, Bahia com mudanças, eu, hein, Everton Ribeiro no banco, Canu no banco, um monte de gente no banco, Rogério resolveu mudar, pra ninguém dizer, ó, hoje eu mudei, vocês querem mais o quê? Esse é o elenco que eu tenho, então botei Everton no banco, vocês estão criticando, botei Canu no banco, tá bem, promovi Ronaldo, saquei João Paulo, não joga mais pelo Bahia, e aí, vamos dizer o que agora, em caso de um resultado negativo, que não é isso que nós queremos, longe disso, pra mim hoje o Bahia vai ganhar e vai ganhar bem do Botafogo. Ele vem aí, galera, pra analisar as escalações de Bahia e Botafogo, o comentarista que não esconde o jogo.
2: Pois é, meus amigos, o Bahia entrou em campo para fazer o aquecimento e eu fiquei na expectativa para saber a reação da torcida depois dessa possibilidade que foi aventada aí através das redes sociais de público zero. Mas a gente sabia que isso não iria acontecer, porque o torcedor do Bahia é fanático, é apaixonado pelo time e, acima de tudo, é consciente e não iria cair numa dessa que não é nem campanha feita pela torcida tricolor, não é não. Dizem os mais espertos de que essa campanha vem de fora, vem pra agitar, né? E a torcida do Bahia resolveu não entrar nessa. Agora, é claro que tem pouca gente com relação ao que se espera do time ou da torcida em um jogo importante como é o desta tarde aqui no estádio da Fonte Nova. O jogo Bahia Botafogo é importantíssimo pela posição em que está o Bahia na tabela do Campeonato Brasileiro. Ele não pode se afastar para tentar depois encostar, depois que melhorar. Não. Ele tem que ganhar 3 pontos hoje, ele tem um jogo a menos ainda, teria mais 3 pela frente e aí ficaria muito bem na tabela, mas ele vem perdendo rodada a rodada a possibilidade de estar lá adiante. Ele já poderia estar a essa altura como terceiro colocado, no Campeonato Brasileiro, caso não tivesse perdido pontos bobos, inclusive aqui dentro da Fonte Nova, em várias partidas. E o torcedor sabe do que eu estou falando, sabe quais foram os resultados negativos. Então, o que é que o técnico Rogério fez após 8 jogos de cobrança com o time jogando mal, com o time não acertando, com a torcida protestando? Ele mudou, e mudou pra valer, não foi uma peça somente não, nem duas. Claro que no meio de campo ele perde o seu principal jogador, e na minha opinião, o principal jogador das últimas 10 partidas, pelo menos, eu estou me referindo a Acevedo, ele perde seu jogador por força de suspensão. E ele coloca um time diferente no meio campo, um time diferente na defesa, para me surpreende na lateral direita. Eu esperei a entrada de Román, ele prefere Gilberto, não sei o motivo, mas o técnico deve ter os dele também, e coloca na lateral esquerda Zé Guilherme, mas aí é uma alteração forçada, porque de última hora Iago Borducci, que seria o titular lateral, pois Juba está machucado, também se machucou. Iago fica de fora, Zé Guilherme, esse jogador que foi contratado junto ao América de Minas, vem para o campo, ele já jogou, ele estava servindo em algumas partidas ao sub-20, mas é um bom jogador, sim. Falta o ritmo, naturalmente, falta a sequência de jogos, a chamada minutagem, né, que se dá ao jogador para que ele ganhe entrosamento maior com seus companheiros. Mas eu acho que o treino vem, sem dúvida alguma, para superar esse tipo de situação, e ele tem acompanhado na equipe de baixo como é que está jogando o Bahia, e seguramente vai ser bem orientado. Bom, o Bahia nessa composição da defesa faz essa mudança, e mais uma também: sai Canu e volta Ramos Mingo, que falhou em alguns jogos passados, e por isso o técnico deixou de fora por cerca de 2 ou 3 partidas. Canu vai para o banco de reservas porque também não esteve bem na partida anterior, como de resto toda a defesa, né? A gente fala assim de um jogador ou outro, mas na verdade a questão toda é o coletivo, é o conjunto que não se deu bem. Mas o técnico tem que fazer algumas mudanças para ver se essa peça que entra ou a peça que sai vai fazer alguma diferença. Então ele tenta fazer a diferença com a volta de Ramos Mingo, que é um jogador voluntarioso, jogador que bate muito, e eu tenho a impressão que ele coloca Ramos Mingo ali, porque é um jogador de maior velocidade e que cobre mais o lado esquerdo do que estava cobrindo o Canu. E pela presença de Zé Guilherme, então Ramos Mingo vai ser o quarto zagueiro ao lado de David Duarte. Vamos ver então o comportamento de Gilberto na lateral direita. Ronaldo, todos sabem, já foi bastante anunciado, surpreendentemente, e uma surpresa agradável, volta ao gol depois de ter tido aquele problema no braço em um jogo aqui dentro do estádio da Fonte Nova, e ele fica de fora então, aliás, ele fica de novo como titular da equipe, ele que vinha crescendo a cada jogo e ganhando a confiança da sua torcida, ao ponto de ter sido chamado de paredão muitas vezes, o paredão tricolor Ronaldo, após um período de descrédito, em especial com a saída de Marcos Felipe. Bom, vem agora o meio campo. O técnico, como eu disse, não vai poder contar com o jogador Acevedo, que está suspenso, e por isso mesmo fica forçada a sua saída. Ele faz o retorno de Caio Alexandre na equipe titular, coloca Eric, que na minha opinião vai exercer aquela função que era de Acevedo, e o Caio Alexandre fica um pouco também mais adiante. E a grande surpresa, na minha opinião, é a saída de Everton Ribeiro. O que é que houve? Ah, o técnico resolveu mudar, porque a torcida também não vinha gostando, e eu também, a imprensa de um modo geral, também, das atuações de Everton Ribeiro. Grande jogador, jogador de renome, jogador de vários títulos internacionais, títulos nacionais e tudo mais, mas a fase não é boa. E por essa razão, vai comer o banquinho. Claro que durante o decorrer do jogo ele pode voltar a campo. A grande interrogação que a torcida faz é quanto a Rodrigo Nestor, jogador que sempre entra marcado, sempre que está sendo colocado, a torcida já não gosta, a torcida já faz cara feia, faz um biquinho para um lado, para o outro e tal, mas eu creio que hoje, entrando em campo como titular, a torcida vai dar o apoio, até porque não interessa tá marcando o jogador desde o começo, né? No ataque, aquilo mesmo, Kike Oliveira, o William José e o Eric Pulga. O Kike Oliveira, que é o jogador que, segundo a estatística, é o que mais chuta a gol pelo time do Bahia. O Kike Oliveira, é isso aí, ele não é o artilheiro do time, mas é o que mais finaliza em direção ao gol adversário neste Campeonato Brasileiro. Então é isso, amigos. Vamos aguardar o que é que vai acontecer. O técnico muda porque houve a imposição para mudança. Se o time viesse certinho, viesse ganhando, estivesse lá, ele ia manter isso. É uma coisa natural, porque vem aquela velha história de que em time que ganha, não se mexe. Mas não é o caso do Bahia, mas não é mesmo, né? E o torcedor espera que, com essa formação, quem sabe, começa uma fase de recuperação da equipe tricolor. Vamos ver então, Ivo, o que é que acontece. O Botafogo também está escalado, vem aí com novidades, né? O Neto, Mateu Ponte, Ferrarese, o Justino e Alex Telles. Vamos ver esse Alex Telles. O Guinho, Medina, Montoro e Lucas Vidalba, o Cauã Toledo e o Arthur Cabral, que é o jogador perigoso. Então o Botafogo vai com o time titular, o time completo, porque houve mudanças na última partida, quando alguns jogadores foram poupados, mas hoje, pelo Campeonato Brasileiro, o Botafogo vem para cá também disposto a brigar pela posição com o Sport Clube Bahia, já que é um jogo direto pela posição que os dois estão na tabela do Campeonato Brasileiro. Bahia oitavo, Botafogo tá aí bem pertinho, fungando no congote tricolor. Vamos que vamos, volta a chover aqui na arena da Fonte Nova, a torcida tá lá um pouquinho fora ainda. Vamos ver o que é que vai acontecer quando a bola rolar, se esse pessoal todo aparece por aqui. É isso aí, Ivo, eu volto já já batendo papo e apresentando outros dados de Bahia e de Botafogo daqui a pouquinho aqui no estádio da Fonte Nova.
1: Valeu, galera brasileira, palinha de quem entende, galera. Genildo Lavisque do Sul, da Nova Brasil FM, quase 5 da tarde, 4h59, galera, vou dar a passadinha no melhor plantão esportivo do Brasil, na sala nacional e internacional, ele vem aí, ó. Alô, França, Francinha.
3: França Almeida.
4: Ok, meu caro Ivo Ferraz, falando Série A do Brasileirão, jogos que estão programados para hoje aí na Fonte Nova, Bahia e Botafogo. A bola vai rolar daqui a pouquinho, você vai transmitir para Nova Brasil FM 104.7 na Vila Belmiro. À noite, às 20 horas, tem Santos e Vitória, também com transmissão da Nova Brasil FM no Maracanã. Daqui a pouquinho, Flamengo e Coritiba, e ainda em Coritiba, Atlético do Paraná e Mirassol e Arena do Grêmio, jogam Grêmio e Corinthians. É a Série A do Brasileirão, 18ª rodada. Lembrando que ontem, pela Série B, na abertura da 11ª rodada, o Juventude pegou o América Mineiro e aplicou 3-0 no setor internacional. Destaque para a decisão da Liga dos Campeões da Europa, hoje em Budapeste, lá na Hungria, no Puskas Arenas. PSG 1, Arsenal também 1, isto nos 90 minutos. Havertz, aos 3 do primeiro tempo, fez Arsenal 1-0 e Dembélé empatou para o PSG, isto aos 20. 1-1, portanto, foi o placar dos 90. Veio a prorrogação 0-0 e nos pênaltis, o Paris Saint-Germain ganhou do Arsenal por 4-3. Paris Saint-Germain, que tem o Marquinhos como capitão e zagueiro do PSG e também da seleção brasileira. Portanto, bicampeão, o PSG, o Paris Saint-Germain, hoje ao ganhar nos pênaltis do representante da Inglaterra, o Arsenal, meu caro Ivo Ferraz, na informação de Prefeitura de Salvador, colada na gente, faça um gol de placa na sua vida financeira, vem pro Sicoob Ferreira Costa, patrocinador oficial dos momentos em família, meu caro Ivo Ferraz.
1: Valeu, Francinha Almeida, dá uma olhadinha no seu Zé aí, Francinha. França, me parece que o jogo do Flamengo começou mais cedo, tá? Já tá no intervalo esse jogo entre Flamengo e Curitiba lá no Maracanã, tá bom? Depois você confirma pra gente aí, dê uma olhadinha no seu Zé, deixa uma mensagem pra você,
4: Francinha. Me passaram 16, mas vou checar e informar.
1: É isso, já estamos 17 horas, 16, uma hora já, Francinha.
4: Isso, é verdade,
1: né?
4: É verdade.
1: É, então o jogo já rolou, tá? E depois você traz pra gente aí o placar, acho que já mexeram até no placar lá, no estado do Maracanã, já você que vem pra gente aí, valeu Francinha? Vamos voltar ao campo de jogo, mais um destaque do Gabriel Bacelar, que tá por baixo acompanhando a chegada do torcedor. Como é que tá o clima aí, Bahia no aquecimento, Botafogo também, alô Gabriel?
3: Bahia, Botafogo, go,
5: isso mesmo, viu Ivo? Aquecimento rolando aqui no gramado da Fonte Nova. Bahia e Botafogo vão realizando seus trabalhos, o Bahia já num trabalho ali em roda, né? Em troca de passes, agora eles vão pro último trabalho, que é o trabalho de finalizações, depois disso o Bahia vem pra fora do gramado, nos pratinhos ali, pra fazer a última ativação física e aí descem direto pro vestiário. Já o Botafogo tava fazendo um trabalho de bola paradas aqui, fazendo um acerto de marcação em escanteios e também em cobranças de falta da intermediária. Esse trabalho encerrou agora e também vão pro trabalho de finalizações aqui agora os jogadores do Botafogo. Os laterais estão espaçados para fazer o cruzamento para a área e os meias e os atacantes estão centralizados ali para fazer a finalização, tá certo? A gente tá aqui acompanhando, chove muito nesse momento aqui na Fonte Nova, público tímido, tem muitas pessoas aqui embaixo da marquise da Fonte Nova, mas ainda assim não é um público contundente para dizer que teremos um público alto aqui na Fonte Nova hoje, viu? Além da chuva, o momento do Bahia deve trazer a Fonte Nova hoje poucas pessoas, torcedores de fato aí, fiéis, não que os outros não sejam, mas esses sim, muito fiéis ao Bahia, que vão tentar apoiar o Bahia na busca desses 3 pontos. 8 jogos sem vencer, Ivo e Genildo, e o clima é de chuva, que seja de bênçãos, né? Porque o torcedor já tá chateado com o Bahia.
1: É, e tomara que a chuva não atrapalhe. Oi, França.
4: Agora, Ivo, positivo, meu rei, sintonizado aqui com o radar, no Maracanã, o Flamengo, gol foi do Samuel Lino, vai vencendo o Coritiba por 1-0, estamos no intervalo, a mesma coisa acontece para Atlético do Paraná e Mirassol, lá em Coritiba, placar de momento 0-0, e o Coritiba já teve um jogador expulso, Pedro Rocha, portanto, é os resultados de momento nesta abertura da 18ª rodada do Campeonato Brasileiro Série A, que tem pela Nova Brasil FM, cobertura total. Regulado o nosso placar, meu caro Ivo, e também o radar, garoto.
1: Ah, vai dar mais um volumezinho. Valeu, Francinho. Aumenta mais um pouquinho. Vamos nessa, galera brasileira. 5 da tarde, mais 4 minutos. 5 e 4, galera. Eu vou chamar a Lorena Vinha, está no meio da galera para ouvir mais torcedores, saber a expectativa, o clima do jogo. Alô, Lorena Vinhas, cadê você, Lore?
6: Oi, Ivo, tô aqui na arquibancada da Fonte Nova. Olha, o torcedor tá tomando um pouquinho de chuva aqui, tá naquele clima de cobrança, mas tá todo mundo aqui, todo mundo veio hoje. Boa tarde, torcedor, tudo bem? Eu tô aqui ao vivo na Rapaz FM. Como é seu nome?
7: Gica.
6: De onde você veio, Gica? Qual é seu bairro?
7: Eu sou da Vila Laura, Brotas.
6: Pronto, mais ou menos pertinho daqui, o clima no Bahia não é tão bom, tá chovendo, mas nada tirou você da Fonte Nova hoje.
7: Todo jogo está aqui, firme e forte, torcedor de verdade, torcedor raiz.
6: Isso aí, você viu a escalação, tudo diferente, tá aprovado por você?
7: É, muda, tem uma mudança, mas ver se realmente é o time mesmo que tá precisando ter uma mudança, ou se é o treinador, né? Porque é só botar a culpa em Rogério Ceni, fica de fácil, né? Os jogadores também estão muito ruins. Perde muito gol.
6: É verdade, obrigada. Tá vendo, Ivo? João Paulo? Ai, meu Deus do céu, tô me perguntando aqui, cadê João Paulo? Eu não sei, não. Torcedor, boa tarde, tudo bem? Tudo bem, boa tarde. A gente tá ao vivo aqui no Canal Brasil FM. Como é seu nome?
8: Bruno.
6: Bruno, qual bairro você veio?
8: Aqui é do Neves.
6: Bruno, feliz com o trabalho de Alcemi, não vou nem perguntar isso. Mas na parada da Copa, o trabalho dele, você acha que dá pra parar, descansar, repensar e voltar de outra forma ou tem que vir outro?
8: Dá sim, dá pra esperar, dá pra ver se ele vai resolver alguma coisa ou vai continuar, mas eu acredito muito no trabalho dele.
6: Isso aí, tá vendo, Ivo? É bem dividido, muitos colocam a culpa nele, outros dizem que ainda dá. E aí a gente tem que observar e ver o que o Grupo City vai decidir, porque tá na mão deles.
1: Valeu, Lorena Vias, com a gente, galera brasileira, valeu, obrigado pelo carinho, vamos nessa, galera, eu vou dar um pulinho, temos o break, a propaganda eleitoral obrigatória, rapidinho, 2 minutinhos, eu já volto, galera.
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0: Valeu, galera brasileira. Vamos juntos nas ondas do rádio, galera. Estamos às 5 da tarde, mais 10 minutos, 5:10, galera. Gabriel Vasconcelos, não sei se é a chuva ou é protesto mesmo, mas deixa eu saber aqui do Genildo primeiro. É protesto mesmo ou você acha que a chuva está tendo essa interferência? 5:11, 19 minutinhos para a bola rolar, Genildo.
1: Não. Esqueça protesto, esqueça. A torcida do Bahia não entrou nessa, não. Essa história do protesto foi uma coisa lançada nas redes sociais. Dizem que por torcidas contrárias, e aí se subentende, né, de onde veio, mas o torcedor está aqui na Fonte Nova, não em grande número, naturalmente, mas está escondido ainda, porque a chuva está caindo e o vento que vem lá do dique do Tororó entra naquela parte chamada de ferradura, ele vai direto lá para aquela parte norte do estádio, né, e empurra os pingos para lá. Então a torcida está em cima, onde fica Bamô, por exemplo. Você pode observar que os tambores da Bamô estão lá, e a gente olha daqui de cima. Nós estamos aqui no terceiro andar do estádio e o pessoal está no primeiro andar, mas dá para visualizar bem que a torcida Bamô está dentro do estádio, mas esperando um pouquinho a chuva passar para descer, né? Na hora que começar o jogo, meu irmão, não tem chuva que tire a galera dali. Alguns com capa, outros sem, tem gente sem camisa, mulher no meio, e tudo bem, vai embora e aí começa o jogo. Então eu não acho que tenha havido nenhum tipo de protesto, não.
0: Ô, Gabriel, você tem noção de quantos ingressos, tem essa informação de quantos ingressos foram vendidos, Bacelar?
2: Olha, Ivo, de antemão, a priori, o Bahia tinha divulgado 21 mil ingressos garantidos, né? Isso aí entre sócios que fazem o check-in e também a torcida geral, né? Que compra o ingresso, ainda compra o bilhete, não é sócia, mas compra ali o bilhete para vir pro jogo. O Bahia, nesses últimos dias, adotou uma postura de fazer campanha no Instagram ali, né? Alguns vídeos de momentos do torcedor vibrando, com algumas músicas ali mais sensíveis, para trazer o torcedor ao lado. Fizeram vídeos com aqueles sambas mais
1: motivadores,
2: né? Exatamente. Trazendo o torcedor. Colocaram um vídeo também com a música Princípia, de Emicida, que na letra diz: tudo que nós tem é nós. É isso que diz a letra da música Princípia, do Emicida. E eles colocaram um vídeo com essa música também. Então, assim, tudo isso para trazer o torcedor, né? Isso dá o tom de que realmente a procura pelos bilhetes, pelos ingressos, foi abaixo do esperado. Sempre quando o Bahia faz isso, toma esse tipo de atitude, a gente já sabe que a venda de ingressos está abaixo do esperado, e não à toa, né? O Bahia vive uma fase muito delicada, muito difícil, então eles estão trazendo o torcedor de alguma forma, mas eu acho que dessa vez não teve sensibilidade certa, viu? Acho que o público vai ser menor do que a gente acompanha tradicionalmente, viu, Ivo? Informando aí pra Prefeitura de Salvador, colada na gente.
1: Tem gol. Concordo sim, Gabriel, concordo sim, que tenha havido esse movimento da consciência do torcedor e não vir. Agora, com certeza total, a chuva atrapalhou também, né, a vinda para cá. O tempo tá frio em Salvador, bem abaixo a temperatura daquilo que a gente tá acostumado. Desde madrugada, chove desde 4 horas da manhã, por aí assim, quando eu saí pra rua pra dar minha corridinha, a chuva já tava caindo. Parou alguns momentos, não é aquele toró, aquela chuva forte, mas aquele ventinho que tá fora de rota da capital baiana, né? A temperatura tá bem mais baixa do que o normal. Porque quando você bate 20 graus aqui com o vento, meu irmão, dá uma tremedeira danada. É isso aí, Ivo.
0: Concordo com você. Alô, França! Plantão tá chamando, liga aí, garotinho.
3: E tem gol na Série B do Brasileirão. Começou o segundo tempo de Goiás e Atlético Goianiense, o clássico local. E o Anselmo Ramon, logo a um minuto, marcou para o Goiás. Goiás 1, Atlético Goianiense 0. No outro jogo, em Florianópolis, o Criciúma vai derrotando o Avaí por 2-1. 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Ok.
0: Valeu, França Almeida, melhor plantão do Brasil, galera brasileira. Francinha, o jogo do Flamengo tá no intervalo, né, Francinha?
3: No intervalo.
0: Hein?
3: Samuel Lino marcou, vai fazendo Coritiba 0, Flamengo 1. Coritiba já tem um expulso, que foi o Pedro Rocha, foi expulso, mas continua o Flamengo vencendo o Coritiba por 1-0. O jogo começou às 16 horas.
0: Valeu, garotão! valeu, França Almeida tá com a gente, valeu galera brasileira, atenção para essa novidade exclusiva, acabou a espera, ao mundo antigo Casa Motos, já está funcionando galera em Salvador e chega com toda essa força do grupo New Jays, aproveite as condições exclusivas de pré-inauguração e conheça os carros que estão revolucionando o mercado da tecnologia, sofisticação e design. 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paralela galera, aqui com a gente, estamos às 5 da tarde, mais 16 minutos, abra sua conta e corra pro, abra pro Sicoob, patrocinador oficial do Brasileirão 2026, ITS Brasil, internet de excelência 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
1: Ô Ivo, você me fez uma pergunta ontem na resenha, se eu conheci o árbitro Davi de Oliveira, do Espírito Santo, você disse, ah, Espírito Santo, não... Eu vou lhe dar uma dica aqui agora.
0: Toninho Maravilha.
1: Uma informação. Eu pesquisei sobre Davi de Oliveira, descobri uma coisa, olha, essa partida entre Bahia e Botafogo é a 15ª atuação dele na Série A deste ano de 2026. 15ª. Ele ainda apitou um jogo da segunda divisão da Série B, entre Atlético e América Mineiro, tá? Então, 16 atuações só este ano pelo Campeonato Brasileiro das séries A e B, tá? E é a primeira vez que ele estará apitando a um jogo do Bahia e também do Botafogo. A primeira vez neste ano de 2026 que o senhor Davi Oliveira, ele realmente é do Espírito Santo. Então esse árbitro, se o árbitro Davi de Oliveira está com 15 atuações, é um dos maiores números entre todos os árbitros, é porque ele não complica. E se ele não é muito conhecido, ele não complica mais ainda, porque o árbitro fica polêmico quando ele tem complicações no seu trabalho, né? Vamos esperar então que ele vá embora hoje aqui sem que ninguém lembre o nome dele.
0: Valeu galera brasileira, Genildo na física do Pink, liberando geral, galera abraçando a galera ligada com a gente, Daiane Pereira tá ligada com a gente, Aguinaldo Nunes também tá ligado com a gente, valeu garotão, obrigado pelo carinho, obrigado pela audiência, ligado aqui no YouTube, deixa o like, o joinha, vá compartilhando galera, siga arroba Nova Brasil em Campo Salvador no Instagram, vá lá galera, comente, participe com a gente, Lorena Vinhas e a galera, cadê você Lore?
4: Oi Ivo, tô aqui na arquibancada, tá chovendo pra caramba. Boa tarde, torcedor, tudo bem? Tô ao vivo aqui na Nova Brasil FM, como é seu nome?
5: Leonardo.
4: Leonardo, que bairro você veio?
5: Oi?
4: Que bairro que você veio, Leonardo?
5: Isso é da Tereza, Luiz Marcel, mano.
4: Pronto. É, o momento que o Bahia tá vivendo pede a torcida mais perto, né? Mesmo não correspondendo o que vocês esperam, o que vocês querem, né?
5: Sim, com certeza. Assim, é normal, cada reação de torcedor vai reagir de uma forma, né? Eu não vindo, assim, aí é justificável. Mas eu penso que tá mais perto, é importante pra gente estar apoiando e acreditar no time, né? O máximo que der, porque apesar de tudo, somos Bahia.
4: Isso aí, ser Bahia, apoiar o tricolor que importa, né? Obrigada, torcedor. Tá vendo, Ivo? O torcedor, como eu falei, ser Bahia é não desistir, é tá aqui pra apoiar e ver no que vai dar essa partida.
0: É, a galera tá com frio, mas eu não tem esse negócio de fugir do jogo não, né? É mais aqui embaixo um pouquinho, viu, Lore? Aí embaixo da baquiza não dá, eu sei que a chuva tá pegando, tá botando você pra correr, né? No meio da galera, mas é complicado, hein? Ô, Gabriel, você também tá escondidinho por aí, Bacelá?
2: Rapaz, tô não. Tô tentando, mas tá difícil.
0: Já molhou o cabelo?
2: Como é?
0: Já molhou o cabelo aí, não?
2: Rapaz, o cabelo, calça, tênis.
1: Estragou a chapinha.
2: Só não pode molhar o equipamento, o resto a gente resolve. É.
1: Pô, estragou a chapinha de Gabriel.
0: Hein? A franja?
1: Caiu a franja, estragou a chapinha.
2: Rapaz, gente, é brincadeira, o cara vem todo ajeitado, arrumado, termina o jogo desse jeito.
1: Sai mal amanhado, né? É sorte de Lore, que não tem problema de chapinha nem nada, é tudo natural.
0: É verdade.
6: Sorte de Brasileirão, Ivo.
0: Aonde, França?
6: O Brasileirão, as informações no Maracanã. O jogo do Flamengo, 8 minutos do segundo tempo, o Flamengo vai vencendo o Coritiba por 1-0. A outra partida em Coritiba, Atlético do Paraná e Mirassol vão empatando em 0-0, Ivo. Isso foi para o teste, você saber que está tudo legal, meu rei. 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
0: Tá tudo certinho, Francinha. 12 por 8. Valeu, meu querido França Almeida, o melhor plantão esportivo do Brasil, galera brasileira. Tá chegando a hora, a galera tá chegando. Estamos às 5 da tarde, mais 20 minutos, 5 e 20. Às 5 e meia, a bola vai rolar no somzão da Nova Bahia, Brasil FM de Salvador. 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
1: Do Tricolozão de Aço, 5 da tarde, mais 5:21, galera do Sunda Nova Brasil FM, tá chegando a hora da bola rolar aqui na fonte, e a galera vai chegando, o tempo já fechou, 5:20, Enil, tá tudo escuro já, ó, 5:20, você não consegue mais nem ver a torre lá na sua casa, hein?
2: Londres, tá assim, né, cedo, no inverno, Londres, às 3:30 da tarde, já tá tudo escuro, né? Agora, lembra que eu falei agora há pouco da torcida da Mamô? Olhe pra esquerda agora, sua. Olha lá a torcida já descendo com o bandeirão, charanga se armando já, Bahia, todo mundo. E daqui a pouquinho, quando o Bahia pintar aí, todo mundo vai vibrar. A torcida botou uma coisa na cabeça, Ivo. Se torcer contra, não vai conseguir a recuperação. Não adianta. É claro que ele vai ter o direito de vaiar durante a partida, bola rolando é uma outra história e tal. Mas principalmente o incentivo, né? Jogador nenhum, nem nenhuma profissão. Já pensou, Ivo, transmitindo um jogo de futebol e um monte de ouvinte vaiando a participação dele na transmissão? Já pensou eu estar aqui comentando e dando, recebendo um monte de vaia e Ivo no meu pé do ouvido dizendo tá mal, tá mal, tá mal? Eu vou gaguejar o tempo inteiro, né? Então a crítica é feita depois. E assim a torcida vai agir com certeza, porque se conscientizou de que vale o incentivo. E a charanga tá aí e vai tocar, ao contrário de outras partidas. Tomara que dê certo, tomara que o Bahia retome essa fase boa, né? Volte a ganhar aqui na Fonte Nova, para que a gente tenha um clima diferenciado, aquele clima que a gente sempre estava acostumado a ver aqui dentro do estádio.
1: É, a charanga já começou a dar um ensaio aí por baixo, né, Barcelona?
3: Já, tem que animar, né, Ivo Genildo? Nesse tempo, se não pular, se não fizer a festa, o clima fica frio e o Bahia não precisa mais disso, né? O Bahia precisa muito, pelo contrário, aquecer as turbinas, né? Esquentar aí os trabalhos para quem sabe voltar a vencer. Antes dessa parada, a torcida chegou de fato e hoje me parece que não vai ter aquele negócio de esperar 20 minutos não, viu? Vai direto do início ao fim, cantando para apoiar a equipe, e a gente tá aqui acompanhando todos os detalhes, viu? Já a gente volta com mais informações, trazendo mais detalhes do gramado, só antes da gente devolver. Banco do Bahia e Banco do Botafogo, os dois já estão aqui no gramado, faltando apenas os titulares que estão ali na boca do gramado. 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
1: Valeu, garotão, valeu, galera brasileira, Gabriel Barcelá, arrebentando no campo do jogo do som da Nova Brasil FM, e a galera com a gente também aqui no YouTube. Galera, deixa o like, o joinha, vá compartilhando, like, quero ver a participação da galera. Já dou um pulinho no plantão esportivo, mas no plantão esportivo do Brasil, Lori Navias, a voz da galera. Você tá onde, Lori? Nem me ouvir agora, hein? Começou barulho aqui da Fonte Nova, é o protocolo, né? Que é bonito, hein? Eu dou um pulinho, galera, no Bairro Plantão Esportivo do Brasil. Alô, França Almeida!
4: Ok, meu caro Ivo Ferraz, de volta no seu rádio para Governo da Bahia, do lado da gente, ITS Brasil, internet de excelência para a sua empresa. 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Tem Santos e Vitória na Vila Belmiro, também com transmissão da Nova Brasil FM. Mas no Maracanã, a bola está rolando no segundo tempo e com gol de Samuel Lino, marcado aos 10 do primeiro tempo. O Flamengo vai derrotando o Coritiba por 1-0. O Pedro Rocha, jogador do Coritiba, foi expulso no primeiro tempo. Já em Coritiba, no Couto Pereira, Atlético do Paraná e Mirassol vão empatando em 0-0. 17:30, portanto, daqui a pouquinho, na Arena do Grêmio, o Grêmio vai enfrentar o Corinthians. São jogos programados para hoje, pela 18ª rodada do Campeonato Brasileiro na Série A. Amanhã tem mais Bragantino Internacional em Bragança Paulista, logo às 11 da matina. No Allianz Parque, 16 horas, Palmeiras e Chapecoense. Em São Januário, Vasco e Atlético Mineiro. No Mineirão, 20:30, Cruzeiro e Fluminense. No mesmo horário, já em Belém, o Remo vai enfrentar o São Paulo. É o Campeonato Brasileiro que tem pela Nova Brasil. 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
1: 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Valeu, França Almeida, o melhor plantão esportivo do Brasil. Galera, estamos agora no protocolo. O hino nacional brasileiro. Já ouvimos o hino ao 2 de julho. Agora o hino nacional brasileiro. Aqui na Arena Fonte Nova, a galera com a gente do Sul da Nova Brasil FM. Tá chegando a hora, galera. Hoje é dia de jogão, é dia do tricolorzão de aço. Bora Bahia, minha porreta. Um abraço pra essa galera que tá ligada com a gente nos quatro cantos do mundo. Não importa onde você esteja, no interior do estado, na capital, ouvindo a gente também pelos aplicativos, aplicativo da Nova Brasil FM, no Rádios Net, no YouTube. Obrigado, galera, pelo carinho, obrigado pela audiência. Vamos juntos, bora Bahia, minha porreta. Bahia, Botafogo, bola rolando já já aqui na Fonte Nova. E a galera com a gente no pique, liberando geral. Agora eu vou tentar ouvir a nossa Lorena Vinhas, que tá daqui a pouco ali, já já ela vai trazer. Valeu, Lore. Já já você vem com a galera pra gente ouvir também a participação do torcedor. Ô Gabriel, você consegue me ouvir diante desse barulho tão enorme aqui na Fonte Nova? É festa e combate, hein, Gabriel?
3: Pois é, melhor do que antes, não tô ouvindo não, mas dá pra ouvir, a gente vai. É, acabou a execução do hino ao 2 de julho, também é um hino nacional aqui. Jogadores agora vão cumprimentar a torcida do Bahia, que veio até a Fonte Nova pra apoiar. Favor já fazer a festa dela, saudaram o torcedor, jogadores do Bahia, utilizando inclusive antes da bola rolar, a camisa de sócio de 2026, que foi lançada hoje. Essa camisa foi lançada e o Bahia trouxe essa camisa hoje como marketing aí para poder vender, claro, né, a imagem dessa camisa, mas vai jogar com sua camisa branca tradicional do ano, da atual temporada, calções azuis, meiões vermelhos, e o Botafogo vai de meiões brancos, calções também brancos e a camisa tradicional listrada em preto e branco. Vai ficando tudo pronto, a bola rola às 17:30 aqui na Fonte Nova. Mais uma rodada do Brasileirão e o Bahia vai tentar aí se sobressair diante do Botafogo para vencer, voltar a vencer 8 jogos depois do início dessa má fase tricolor, viu? 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Vai ficando tudo pronto. Já já tem as emoções de Bahia e Botafogo, Ivo.
1: Valeu, garotão. Valeu, galera brasileira. Gabriel Barcelona no Sul da Nova Brasil FM. Genildo, a gente sabe, já falamos sobre a chuva, sobre o público, mas eu já vi para um jogo como esse, público maior, mesmo chovendo na capital, Lavisco. Eu já vi.
2: Sim, sim. Sim, mas eu não vou concordar com essa história de protesto, não. O torcedor não veio pela desmotivação. Agora, protesto é uma outra história, tá? Protesto é outra história. É, hoje é sábado, não é um dia comum para o futebol aqui na Bahia, tem esse detalhe também. É, e o tempo também ruim, enfim. O público menor que vimos aqui foi 26 mil pessoas. Talvez hoje tenhamos um público menor. Talvez. Vamos lá, então. Lembrando, aquela parte da torcida do Botafogo, lá em cima, na parte superior, está quase lotada. Ali deve ter em torno de 2 mil torcedores, quem sabe. Talvez isso, né? Vamos ver o que é que acontece e tomara que o Bahia se dê bem, para que o torcedor possa sair daqui vibrando e acabe essa ziguezira danada que está tomando conta. Já tudo definido, mando de campo também, aliás, a posição em campo dos dois times também já foi definida através do TOS, que é a famosa jogadinha para cima da moeda. Vamos que vamos, Ivo.
1: Bora, garotão, vamos nessa, minha galera brasileira, vamos juntos nas ondas do rádio, tá quase tudo pronto. Última reunião ali da galera no campo de jogo do Botafogo. Bahia já vai se espalhando, galera, tá quase tudo pronto, ali por baixo pra bola rolar no estádio da Fonte Nova. É sabadão, é dia de jogão. Alô, dona Nívia, Nívia Andrade tá com a gente. A dona Nívia tá apreensiva, porque ela é Bahia. A Ludmilla tá também tá apreensiva, porque é Bahia. A Vanessa também é Bahia, tá com a gente. Valeu, garotona, vamos juntos. Aqui, galera, no Futebol Show da Nova Brasil FM. A galera tá com a gente agora comigo também no YouTube. Vamos embora, galera. Quero ver a participação da galera papeando, deixando a sua participação comigo, comentando, porque hoje, hoje é dia de jogão, é dia de emoção, galera. Vamos juntos aqui no pique, liberando geral. Vai começar o jogo, vai rolar a bola. Vai rolar a bola no estádio da Arena Fonte Nova, tá quase tudo pronto, galera. Vai começar o jogo. Apito, árbitro, a bola está rolando.

0: 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Eu tô aqui agora, a galera nada lado com a galera tricolor do meu coração, São Brunão. E bora, porque hoje é dia de jogão, é dia de emoção na Fonte Nova, galera. Para a equipe do Bahia, Botafogo vem para a cobrança, vai cobrar o esquerdo, vai carregar lá pela cantinha.
1: Bizonha, essa jogada foi bizonha, pelo amor de Deus. Do meio de campo ele chuta a bola para trás.
0: É brincadeira, hein? É, já começou dando um sinalzinho negativo, hein? Esquinando, galera, pra equipe do Botafogo. Cobra, correu pra bola, bateu, viajou pra boca do gol. Chegou pra cortar, corta o Milo José. Bola sobrou ali pro jogador, que era o Rodrigo Nestor. Tirou bola curtinha, ficou pelo alto ainda, subiu pra ele. Mata no peito, vai Rodrigo Nestor. Deixou o cara passar, passou, pediu bola também. Zé Guilherme coloca por cima ali. Toca na bola o jogador do time do Botafogo. A bola vai saindo, arremesso manual, galera. Pro time do Bahia fazendo a cobrança, bateu bola rápida. Bola vem pro David Duarte. Ele coloca no comando, carrega. Garotão, vai, que eu vou com você. Bora, Bahia. Hoje é dia de dar a volta por cima. A bola ficou pro Gilberto aqui na direita. Ele vai transando. Ajeita a bola. Atenção pro Eric. Deu o drible no primeiro do segundo. Olha que sensacional, galera. Do Gilberto. A galera gostou. Bola pro Eric. Derrubada. É falta nele, Gabriel.
2: Falta, falta, Ivo. O Eric arrancava ali para o centro do campo. Já na intermediária de ataque do Bahia foi derrubado. Falta marcada. Falta já cobraram, viu, Bahia?
0: O tricolor vem, galera, batendo o bloco na rua, quem sabe agora, pinta o primeiro, capricha, garotão de montão pro meu coraçãozão, grandão cruzou, na boca do gol, voltou, espirrou, tira o goleiro, afasta, perigo, quase, quase, a bola sobra pro Bahia, briga, Gilberto, vamos lá, garotão, hoje é dia de colocar a raça no junco, hoje é dia de fazer a diferença, hoje é dia, garotinho, de fazer a diferença, gol, aonde, Francinha?
3: Maracanã, Pedro, aumenta para o Flamengo, Flamengo 2, Coritiba 0, na informação de faça um gol de placa, na sua vida financeira, vem pro Sicoob.
0: Um abraço pro Jorge Luiz, o nosso Vavular Gaguinho, tá ligado com a gente, valeu, garotão, obrigado pelo carinho, obrigado pela audiência, abraçando o Valdemar Pereira, e o resto do mundo vai perder de novo, que é isso, cara. Um abraço pro Valdemar Ferreira, tá ligado com a gente, confiança, vamos embora, galera, tricolor do meu coraçãozão, coraçãozão grandão, hoje é dia do Bahia, galera, na marca de três passados, etapa primeira, galera, 3-3-3, cravadinhos, etapa primeira de jogo, é a Série A do Campeonato Brasileiro. 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A bola fica pro Botafogo aqui na intermediária, ainda pra sair jogando com o garotão, que é o Alex. Ele domina, faz o transa, vira o jogo. A bola vem pra direita pro intermédio do Matheus Ponte, que domina daquela recordinha. Volta a bola pro Ferrarese, de novo recuo no goleiro. Olha aí, garotão, apertou Bahia na pressão, bora pra cima, chegou pra cortar, corta a zaga do Botafogo, aliviando o perigo. Transa a bola de novo, coloca na frente. O Betinho botou o peito na bola, ela vai tocando, vai pra fora, a bola vai saindo, arremesso manual pro Botafogo, fazendo a cobrança, galera, onde?
3: A bola já está rolando na arena do Grêmio, 4 minutos do primeiro tempo, Grêmio 0, Corinthians 0, na informação de Roboda Diego, Casa Motors na paralela.
0: Valeu, garotinho, França Almeida, o melhor plantão esportivo do Brasil, galera, na marca de 4 gravados, já tem o giro do placar, valeu, garotão, mais tarde tem jogo, logo mais à noite, galera, às 8 da noite, a bola vai rolar direto da Vila Belmiro em Santos, tem Santos e Vitória com Roberto Rivelino, já última vinheta dele, a bola vem, garotão, vem pra bola, a zaga do Bahia, trabalha com Ramos Mingo, ajeita a bola, pro Zé Guilherme, dá um toque na bola, em buscar no jogo, estou transando ela, levanta a cabeça, bota de novo no comando daquela recuadinha, vem bola pra David Duarte, ele sai com Gilberto, transa na frente um pouquinho pro jogador que é o Eric, dominando, abre bola aqui na direita, tentou sair o Puga, rola por dentro, botou bola em busca no jogo, ele José tocou errado, tocou na fogueira, recupera o Botafogo, a bola finga pro Montoro, Montoro domina, bota no pé, entra, transa por dentro, bota um pouquinho na frente, vai levando, vai carregando pro Arthur Cabral, ele tenta, sai ali mais um pouquinho, Arthur Cabral dominando, chegou o Bahia, desarmou, articulou, e o Arthur vai parar pra marcar, falta, pra mim não foi não, viu, Gabriel?
2: Pois é, ele deu falta ali em cima do Arthur Cabral, fez o giro pra cima do Rodrigo Nestor, foi derrubado, falta marcada no campo de ataque pro Botafogo, permanece 0 Bahia, 0 Botafogo, Prefeitura de Salvador, colada na gente.
0: Valeu, garotinho, e atenção, galera brasileira, conferindo comigo agora certinho do futebol. Salvador, Bahia, Brasil, galera. Aqui estamos às 5 da tarde, 36, Arena Fonte Nova. Agite comigo, tempo e placar de jogo. Cravadinhos agora, galera. Cruzeiro na marca de cinco passadinhos, etapa, primeira do jogo, que é a Série A do Campeonato Brasileiro, confirma no estado do lado da gente, placar do jogão de
4: Bahia,
0: zero,
4: Botafogo,
0: também zero.
3: Tem gol na Série A do Brasileirão, é o terceiro gol do Flamengo novamente. Quem marcou? Samuel Lino, marcando os dois gols já no jogo. Samuel marcando, portanto, o terceiro do Flamengo. Flamengo 3, Coritiba 0, no Maracanã. 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

0: cravados, galera da vaca de 7, cravados, galera brasileira da vaca de 7, cravados. O Guinho 75 bateu, chute certeiro, foi lá dentro. E agora, galera, o placar do jogo é um dia.
1: Bahia
0: tem 0.
1: Botafogo,
0: Botafogo tem 1. Banho de água fria, hein, Gabriel Bacelá?
2: Banho de água fria, Ivo. Uma desatenção do Bahia. Botar o Botafogo na frente e aumentar a crise do Bahia. Agora tá lá, 0 pro Bahia, 1 pro Botafogo, gol de Huguinho, camisa 75. Banho de água fria na tarde chuvosa aqui em Salvador, Ivo.
0: Vou te contar uma coisa, Genildo Lavisca, hein? Você tomar um gol com 6 minutos de jogo, quase 7, é lamentável, viu, Genildo?
3: É, e da forma como foi, né? O jogador pegou uma bola que sobrou da defesa do Bahia, tudo por passes errados. A ansiedade é incrível, parece que a bola está queimando nos pés dos jogadores do Bahia. Eles não conseguem carregar, construir uma jogada, perde a bola, é impressionante. O time está jogando com vontade, mas de forma errada. A ansiedade está acabando por atrapalhar ao time. Olha aí, de novo mais uma bola perdida.
0: Valeu, galera brasileira. Tem tempo ainda no Paulinho Marquipão, tá ligado com a gente. Valeu, garotão. Obrigado pelo carinho, obrigado pela audiência. Oi, França.
4: E com este 1-0 a favor do Botafogo, Bahia, décimo colocado, chegando 23 pontos na informação de Prefeitura de Salvador, colada na gente.
0: A galera com a gente no rádio, no YouTube, valeu, garotão, no Instagram, obrigado pelo carinho, obrigado pela audiência. Vamos embora, galera, tem muito jogo pela frente, eu acredito. Tem muito jogo pela frente, o Tricolor pode fazer a diferença ainda, galera, de virada é mais gostoso, eu acredito, galera brasileira. Vamos embora, bola vem de novo pra aqui. Do Bahia pro Ramos, Mingo botou pelo alto, a bola viajou ali pra esquerda, atenção galera, vem por dentro, tentou chegar, tentou passar ali, o Kiko Oliveira, barrado no Bahia, recupera a bola, a zaga do Botafogo, Lorena Vinhas e a galera aí, hein, Lore, como é que tá a galera?
5: Oi Ivo, tô aqui junto com a Ferreira Costa, a patrocinadora oficial dos momentos em família. Boa tarde amigo, tudo bem? Que banho de água fria, viu, debaixo de chuva ainda. Mas mantém a confiança, né? Bahia vai virar, tem muito jogo pela frente.
6: Mantém sim, ainda tem jogo, ainda tem tempo pra se recuperar, ainda tem todo um cenário à frente aí de se enfrentar.
5: Obrigada, é isso aí, viu, Ivo?
0: Valeu, Lore, é isso aí, garotão, né? Repetindo com a galera, Lorena Vinhas, a rainha, a voz da galera, com o de França Almeida.
4: Na arena do Grêmio, Gabriel Meck marca para o Grêmio. Grêmio 1, Corinthians 0. 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
0: Valeu, valeu, galera brasileira. França Almeida, melhor plantando o Brasil com a gente. Valeu, obrigado. Abraço pra galera ligada com a gente no Brasil e no mundo. A bola vem agora pra equipe do Bahia, do Mildo. Vai cruzar pra para o Zé Grêmio. Cruzou o boca do Bahia. Agora a bola sobrou. Tentou arrumar de cabeça. Gilberto, a bola forte. Ele vai tentar pegar aqui na direita ainda. Ô, cara. Esquece da bola e olha pro colega. Não vai. Genildo Lavisque. 10 passados. Etapa. Primeiro jogo, hein, Lavisque?
3: É, o jogo tá nessa fase da correria. Com o Bahia tentando chegar do jeito que pode, mas não pode ser assim. Tem que ser de uma forma coordenada, tem que ser de uma forma mais calma, com jogadas que possam realmente ser bem trabalhadas, principalmente na hora da finalização. A bola cruzada, como foi o caso de agora, para pegar Gilberto ou o Eric Pulga, não vai adiantar, porque são jogadores que não têm estatura e acabam não conseguindo finalizar diante da defesa do Botafogo. Eric tá pela direita, o Eric Pulga, Kiki pela esquerda, justamente para tentar incomodar um pouco, mas até agora não vem dando certo. Tomara que dê.
0: Valeu, galera. Palinha de quem entende. Atenção, galera brasileira, conferindo o caminho agora certinho do futebol.

0: Botafogo!
1: Botafogo tem um!
0: Bahia!
1: Não tem nada!
2: Pressão nega!
3: No Maracanã! Prossegue Flamengo 3, Coritiba 0. 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

0: do galera, agora aqui na Nova Brasil FM Salvador, a nova casa do futebol. Bahia roubou essa bola agora, garotão, a pintar contra o Golo. E agora, atenção, Rodrigo Anderson deu drible, voltou pra ele, no terceiro vai rolar, William José fechou o tempo de não perdeu a jogada. Os caras demoram demais, hein? Era pra bater aí na rua, contra-ataque pro Botafogo, olha a bola, passou do David Duarte, atenção galera, carregou por dentro, o motor tá aberto, montou no cantinho, bateu, salva, sensacional no rebote, a bola vai pra fora. Que isso, hein, Gabriel?
1: Defesaça do Ronaldo, e o chute do Montoro cortou pro meio, achou espaço, queimou pro gol. Ronaldo bem colocado, faz uma grande defesa, mérito de quem chuta. Nestor não chutou do outro lado, Montoro finalizou, quase marca o segundo, permanece 0 Bahia, 1 pro Botafogo. 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
0: Cara, claramente tá difícil pro Bahia, hein? E tô sentindo falta de gente nesse time aqui, hein? Sacou o Everton Ribeiro, mas tô sentindo falta, porque eu não tô vendo o Bahia criando por dentro, hein? Só pelas pontas. E os caras não chutam, demora, cara, encerra demais. E aquele buraco lá atrás, hein? Quando vem o contra-ataque do Botafogo, vem daquele jeito, né, Genildo? É um avalanche, né? É preocupante.
2: Pois é, o Botafogo sabe das dificuldades que o Bahia está enfrentando e está esperando a hora certa de dar o bote. E quando dá o bote, vai o contra-ataque. Está muito lento o Gilberto pela esquerda. Esse lance agora que a gente viu foi uma jogada que começou por aqui, foi fechando e o jogador chutou a bola com muita facilidade. Impressionante, impressionante.
0: Valeu, galera. Genildo Navinski do som, galera da Nova Brasil FM. Valeu, garotão de montão. Bola vindo no black do Bahia, dominou, preparou, chegou, articulou. Ali, vai cruzar, cruzou. É agora, na grande área, a bola era pro jogador, que era o Puga, chegou pra cortar. Corta a bola, a zaga do time do Botafogo. Bola fica ainda pro Botafogo, bate de primeira. Devolve a bola, vem pra zaga do Bahia, vai sobrar pro Ronaldo. Olha onde ele tá, galera. Toca rapidinho de primeira. Aciona o Gilberto. Vai mais, garotão. Vai mais. Gilberto domina, demora pra jogar. A galera já vai ficando impaciente. Lembra que eu falei, Gabriel? A galera vai ficando impaciente. Sobrou na grande área, bola pro Eric. Sai pra pegar o goleiro Neto. Catou mais uma, garotinho.
1: Mais uma, Ivo. A jogada ali, a trama pela direita, envolvendo Gilberto, Pulga, Kiki. O cruzamento do uruguaio foi fraco. O Ferrarese só protegeu. Ela ficou tranquila pro Neto, que vai sair jogando. Permanece vencendo o Botafogo. 0 Bahia, 1 pro Botafogo, para a Prefeitura de Salvador. 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
0: Atenção, galera tricolor, conferindo comigo agora certinho do futebol. Salvador, Bahia, Brasil, galera, 5 da tarde, mais 46 minutos, agite comigo o tempo e placa de jogo. Travadinhos agora, galera, na placa da marca de 15 passados e tempo, a primeira de jogo é a Série A do Campeonato Brasileiro. 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E o placa do jogão de
3: Botafogo,
0: tenho
3: Bahia,
0: ainda não tem nada.
4: França Omega.
5: E tem gol na Série B do Brasileirão. Guilherme Marques empata para o Atlético Goianiense. Agora Atlético 1, Goiás também 1. 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
0: Galera brasileira, se Deus é por nós, quem será contra nós? Anunciando logo mais às 8 da noite, a bola vai rolar em Santos, atenção garotinho, Santos e Vitória, e quem vai narrar o jogo é ele, o narrador que tem nome de craque. Toninho Maravilha, Ivens Carneiro e França Almeida no melhor plantão esportivo do Brasil, que tem falta pro Bahia, Gabriel.
1: Falta, o Alex Telles deixou o braço no rosto do Pulga, falta foi marcada pelo Davi, Rodrigo Nestor vai fazer a cobrança, vem bola pra área, falta perigosa pro Bahia, pode ser um empate em Salvador, permanece 0 Bahia, 1 Botafogo.
0: Quem sabe vai ganhando, a cabrinha garotão de montão pro meu coração, sobrando, quem sabe agora o gol de empate.

0: fazendo o tricolor, tá na hora, galera. Tá na hora. 16 lançados, correu pra bola, Nestor bateu, vai jogar cabeça, a bola vai entrar. Raspa no travessão e a bola vai pra fora. Quase, quase o gol do Gilberto. Ela deu uma raspadinha, hein, Gabriel?
1: Bola ingrata, Ivo. Cruzamento do Rodrigo Nestor, desvio na primeira trave do Gilberto. Deu aquela casquinha pra trás, ela explode no travessão, sai pela linha de fundo, tiro de meta, permanece 0 Bahia, 1 Botafogo para o governo do estado do lado da gente.
0: Valeu, galera, vamos juntos nas ondas do rádio da marca, galera, 17 passando, Zé tava a primeira bola vindo novo pro Bahia, quem sabe agora, Bruno Kiko Oliveira rolou, abriu no pico, apontou pro gol, bateu a bola, vai pra fora, vai pra fora, e parece que não valia mais nada, hein, Barcelá?
1: Não valia mais nada, o passe do Kiko encontrou o Pulga em profundidade, finalização do camisa 16, dentro da área, a bola subiu demais, foi pra linha de fundo, mas o lance já tava parado, impedimento marcado, permanece 0 pro Bahia, 1 pro Botafogo, Ivo.
0: E a galera com a gente aqui no YouTube, no rádio, galera, deixa o like, o joinha, compartilha, garotão, simples, se inscreva no canal. Vamos aonde, Francinha?
2: Em Curitiba, a Série A do Brasileirão, Viveiros, marca para o Atlético do Paraná, agora Atlético Paranaense, 1 Mirassol 0, na informação de Omoda Checo, Casa Motoros, na Paralela.
0: Nova Brasil em campo, Salvador, Genildo Lavisque, 18 cravados e o jogo, hein, Genildo?
3: O jogo continuou mesmo, o Botafogo ficou com uma vantagem muito grande, porque fazer um gol a 7 minutos é muito, né, para um time que está jogando na casa do adversário, jogando contra um time que está desorganizado. A gente não vê ninguém ali para fazer aquele papel que fazia sempre o Everton Ribeiro, se bem que o Everton não vinha fazendo muito bem nos últimos jogos, mas o Bahia perde lances importantes, como esse agora aí de Ramos Mingo, que derrapa, escorrega, cai, levanta, e o Botafogo continua com a bola agora atacando pela direita.
0: Valeu, galera, palinha de quem entende, Genildo Lavisque no som da Nova Brasil FM, vem bola para a equipe do Botafogo, no arremesso manual, agora vai colocar lá dentro, galera, atenção, garotão, autorizou para a bola, correu, bateu, bola viajou para a boca do gol, corta a zaga do Bahia, bola ficou ali, atenção, foi o José, deu errado, o Bahia vacilou de novo, vai ficar no Pulga, ele é veloz, coloca na frente, vamos lá, garotão, vem aqui, Pulga, vai por dentro, derrubado, é falta, cara, para mim foi falta, hein, se abre no marca, sinceramente, hein, é ruim de marcar. Esse cara, hein? A bola fica pro Botafogo, pro Montoro, que domina, o cara é perigoso, abre bola aqui, na esquina, carrega, domina o jogador, que é o Caio Toreno, faz o giro, mais uma vez, abre bola pro jogador da camisa, número 10, o Montoro domina, toca a bola, Botafogo, Bahia se fechou, cara, tá fechadinho, Bahia, e eu vou pra galera com Lorena Vinhas, cadê você, Lori?
4: Oi, Ivo, tô aqui no meio da galera, junto com o governo do estado, que tá colado com a gente, meu amigo, boa noite, tudo bem, como é seu nome?
5: Sérgio Pinho.
4: Sérgio, você veio de onde? Que bairro?
5: Moro no Costa Azul.
4: Meu amigo, contente com esses 20 minutos do Bahia nesse primeiro tempo?
5: Não, o Bahia tá perdendo. E quem fica contente quando a gente tá perdendo?
4: Misericórdia. Pistola com a arbitragem ou com os gols desperdiçados?
5: Com os gols desperdiçados, que o Bahia cria, mas parece que tem um urubu com barra que fizeram contra o nosso time. Ai. A gente não consegue. Né? A gente não consegue.
4: É isso mesmo. Volto com você.
0: Valeu, Lorena Vinhas, no meio da galera, ela tá com a gente, valeu, galera brasileira do meu coração, São Grandão, bola vem de novo, vem pra zaga do Bahia, vai transando, domina, joga, Alexandre, rola a bola curtinha pro garotão, que é o Ramos Bingo, pra quem?
1: Amarelo pra Álvaro Montoro, camisa 10 do Botafogo, foi amarelado após falta em Eric.
0: E aí ele já tem que ficar, né, pianinho, né, porque senão no próximo, rua pra ele, galera, a bola vem de novo, na marca de 21, e atenção, galera, conferindo comigo agora certinho no futebol. Salvador, Bahia Brasil, Arena Fonte Nova, 5 da tarde, mais 52, assiste comigo, tempo e placa de jogo. Atenção, garotão, na marca de 21 passados, etapa primeira de jogo, campeonato brasileiro, ITS Brasil, internet de excelência para as empresas. 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O Bahia vem chegando, dominou, o Alexandre rolou pro Pulga na boca do gol, cruzou, bola tirada pela zaga do Botafogo. E o placa do jogão de
6: Botafogo
0: tem 1,
6: Bahia
0: 0.
6: França Omega.
2: Ainda pela Série A do Brasileirão, no clássico, na Arena do Grêmio. Grêmio vai derrotando o Corinthians por 1-0. 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

0: Sul.
1: Assistiu.
0: Galera brasileira abraçando o Paulinho Aquipã, hein?
2: Kike Oliveira sentiu aqui no gramado, pediu para deixar o campo já fez sinal de substituição. Não vai dar mais pro Uruguai, o atacante do Bahia. Me parece um problema no tornozelo. De imediato ele já solicitou a troca. Sanabria no aquecimento, mas quem vai entrar é o Ademir, camisa 7, no lugar do Kike Oliveira. Pulga então vai trocar o lado, vai jogar naquele gosta. E o Ademir vem aqui pro lado direito de ataque, de pé trocado. Mudança forçada no Bahia, mais uma lesão, Ivo.
0: E aí, Genildo Lavisken, mais um machucado. Kike Oliveira, que até agora também não apareceu no jogo, né?
3: É, mas ele pelo menos vinha fazendo um trabalho diferente do que Pulga vinha fazendo por aqui, porque ele estava aberto lá pela esquerda e Kike está fechando muito, não está procurando aquela jogada de linha de fundo, né? Então vamos ver se Ademir vai, com a correria, tentar resolver alguma coisa. E é preciso que o Bahia melhore realmente aquele setor esquerdo ali, principalmente na ajuda ao Zé Guilherme, que também não está bem no jogo. Enfim, descobrir alguém bem aí está complicado, está muito complicado. O Bahia começa a se perder mais ainda, com a torcida também já começando a ficar impaciente. Eu vi duas vezes aí, quando o Gilberto dominou a bola e errou o passe, a torcida já fez menção de dar umas vaiazinhas e tal, aí alguém cobriu com o tambor, mas se continuar assim, vai ser inevitável o time sofrer uma pressão maior.
0: Valeu, valeu, galera brasileira. Vamos juntos aqui, galera, nas ondas do rádio, no Pig, liberando geral. A galera tá com a gente de montão.
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0: Brasil em campo, abraçando o Paulo Veiga, abraçando o Alex Alexandre Mota, tá com a gente. Valeu, garotão, tá ligado? Obrigado pelo carinho, obrigado pela audiência, acompanhando aqui o futebol da Nova Brasil em campo. Galera, já deixou o like aí, hein? Pedir a você que tá com a gente aqui, acompanhando a nossa, ó, essa live, deixa o like pra gente, galera, compartilha aí, manda junto, manda ver, libera geral, tamo juntos nas ondas do rádio, aqui é muito mais emoção, garotão. Logo mais às 20h, a bola vai rolar em Santos, para Santos e Vitória, e quem vai narrar o jogo é ele, o garotão que tem nome de craque. Tony Maravilha e vem Zanaldo Carneiro e o nosso querido Francisco Almeida do melhor plantão esportivo do Brasil. Aqui futebol show é com a gente. Que demora, hein, Gabriel Vacelar?
2: É, o jogador do Botafogo aqui agora vai saindo do gramado, é o Huguinho, o autor do gol. Tomou uma pancada no rosto ali, os jogadores estão reclamando de uma cotovelada, o Huguinho tá sangrando, vai precisar ser atendido ali, né? Talvez trocar de camisa. Os jogadores do Botafogo, Frank Carvalho, também treinador do Botafogo, tem reclamado ali de uma cotovelada, mas o Davi parece que vai mandar o jogo seguir. A mudança já foi feita, tá? Saiu 99 Kike para entrada do 7 Ademir. 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
0: Valeu, valeu, galera brasileira. Vamos juntos aqui nas ondas do rádio, no Ping, liberando geral, garotinho. A gente conta tudo pra essa galera que tá sempre com a gente no som da Nova Brasil FM Salvador. Aqui a emoção rola solta pra galera. Bola vindo novo pra equipe do Bahia. Rodrigo Nestor faz a transa, rola no Ramos, Bingo abriu bola na ponta esquerda. Bola ficou lá pro Eric Puga, sambou pra lá pra cá, balançou, rolou por dentro. Legal, garotão. O Zé Guilherme tentou passar barrado no bala, bola sobrou pro Alexandre. Atenção, ele prepara. Se abre o chute, rola a bola pro Gilberto, se ajeitou, abre bola pra Ademir, pegou o garotinho, vamos lá, Fumacinho cruzou pra boca no gol, primeiro pau, botou a zaga no Botafogo, ali viu o perigo, faz o corte, galera, a bola sobra, pegou no Gilberto, ficou pra Ademir, abre na ponta pra Gilberto, ali de fundo, vamos lá, garotão, pra cruzar, que é isso aí, o desequilíbrio do jogador do Bahia, bola tocada pra fora, o árbitro vai marcar alguma coisa aí, hein, Gabriel?
2: Ele marcou, né, o choque do Ademir ali com o Justino? Não, foi o Huguinho. O Huguinho tá apanhando, retado. O Huguinho, mais uma vez, se chocou ali com a Ademir e a falta foi marcada pelo árbitro Davi. O Bandeira, que tava na frente do lance, mandou o seguinte, não tinha marcado nada, mas a falta foi marcada pelo Davi. Permanece 0 Botafogo, 1 Bahia. Oh, perdão, 0 Bahia, 1 Botafogo para o governo do estado, colado na gente.
0: Valeu, garotão. Valeu, galera brasileira. Valdemar Ferreira dizendo aqui com a gente no YouTube, dizendo que esse gramado tá bom pro Sanabria, né? Pro Ademir, não. O Rogério Ceni tá pensando mal. A galera tá na branca, comentando, opinando, deixa o like, o joinha, compartilha. E galera, tô vendo aqui muita gente assistindo que ainda não se inscreveu, nem deixou o like pra gente. Se inscreva, galera. Vamos juntos no Pink liberando geral. Siga a gente no Instagram da Nova Brasil FM em Salvador. Olha a frase do Bahia, Gilberto, cara, tira daí, pelo amor de Deus, brigou, chegou, rolou bola pro Alexandre. Derrubada é falta dele. 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Arroba Nova Brasil FM em Salvador também. 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Bola vem pra William José, tocou na bola, bola vai tocada pra fora, pra fora. Ô, Gabriel Marcela.
2: Era o Zé Guilherme, recebeu do Pug em velocidade, cruzou esquinado pro Bahia, já cobrado.
0: Já cobrando, correu pra bola, botou na boca do gol, chegou pra cortar, corta a bola, zaga do Botafogo, a bola volta de novo, vem pra equipe do Bahia, vamos lá, garotão, capricha de montão pro meu coração, sangue não tá, tá na hora de fazer o primeiro, vem pra bola, correu, cruzou na boca do gol, bola protege do ar, passou e perdeu no ar, agora sim, apanha, recebe a bola, rola pra cá, Alexandre, bate de rapidinho, pro Gilberto, ajeitou com carinho, cruzou na boca do gol, segundo pau, a bola vem pro Bunga, passou pra ele, recebeu, lindo de fundo, na grande área, cruzou, foi fechadinha, agora pintou, empate do Bahia, chegou pra quarta, corta a bola, zaga do Botafogo, aliviando o perigo, pressão de Colombo, deu na fogueira, a bola recuperando, Rodrigo Nestor, faz a finta, rola a bola na ponta pro Bunga, passou lindo de fundo, Nestor vai cruzar, cruzou, pintou agora, o José, na hora H pra fazer, salvo o goleiro do Botafogo, lento, o Bahia não desiste, galera, vem pra cima de novo, vamos lá, Bunga tentou dar o drible na primeira, na segunda, vacilou, e aí a bola vai de graça pro Botafogo, que armou contra-ataque. O Fogão vem carregando, 3 contra 3, bota no comando, rola no Montuno, ele é habilidoso, é perigoso, rolou, virou jogo, pra direita pro Arthur Cabral, dominou, abriu por dentro, passou, pediu sozinho, marcar mais um, sai Ronaldo, tocou pro gol, salva, salva Eric de cabeça, a bola ia lá dentro, hein, garotinho?
2: A trama rápida do Botafogo em velocidade, o Montuno encontrou o Arthur Cabral, que rolou pro meio na finalização do Botafogo. Primeiro Ronaldo conseguiu dar o bote, no rebote, o chute pro gol, com o gol aberto, Eric salva o Bahia em cima da linha, bota pra fora, sai pela linha de fundo, esquinado pro Botafogo, que segue tentando fazer o segundo e vai vencer o Bahia, 0 pro Bahia, 1 pro Botafogo, oferecimento de TS Brasil. 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Caio Alexandre vem aqui fora agora, viu, Ivo? Tá com problema no dedo ali. Acho que tirou o dedo do lugar ali. O departamento médico do Bahia tá resolvendo a situação ali. Momento delicado. Caio Alexandre também com problema. Esquinado pro Botafogo. Alex Telles vai fazer a cobrança.
0: É, cara, tá complicado, hein? Um abraço pro Renê Conceição de Assis, obrigado, querido, obrigado pelo carinho, obrigado pelo apoio, tá ligado com a gente, alisando, tem que tomar vergonha, hein? É, cara, tá complicado, tem jogador do Bahia caído, Genildo Avisca, hein? E aí, Genildo, esse jogo, hein?
3: É, esse jogo tá complicado, essa queda de Ronaldo tem a ver com a contusão aqui no dedo de Caio Alexandre, né? Um não se bateu no outro, não, acontece que Ronaldo tá lá esperando que Caio Alexandre volte do atendimento para ele levantar e continuar jogando. É esse tipo de lance que a FIFA vai proibir depois da Copa do Mundo, né? Esse tipo de lance aí, um esperando o outro. Goleiro não tem nada. Ronaldo fez uma grande defesa, claro, mas quando ele sentiu que o Caio Alexandre realmente está com problema na mão, conforme já relatou Gabriel, então ele caiu ao terreno porque o jogo não pode prosseguir com o goleiro machucado. Agora sim, você vai ver que ele vai levantar. Levantou.
0: É o verdadeiro Miguel do futebol, né, Gabriel?
2: Acabou. Pois é, pra você ver, Genildo já tava com todo o enredo dessa mini novela aí na cabeça, falou perfeitamente, caiu de volta, esquinado pro Botafogo, Telles na bola.
0: O Botafogo, vem aí, galera, já vou lançar o meio do melhor plantão esportivo do Brasil, mas que dá pro Botafogo fazer na cobrança da galera na barca de 31 passados, etapa, primeiro do jogo, só vai você, Ronaldo, vem pra bola, o Botafogo vai colocar lá dentro, atenção, correu, autorizou, bateu, viajou, Ronaldo faz a defesa, catavime, e atenção, galera, conferindo comigo, hora certinho no futebol. Salvador, Bahia, Brasil, galera, estamos às 6 da noite, mais 3 minutos, Arena Fonte Nova, agite comigo o tempo e placa de jogo. Travadinho, Vamos agora, galera, na barca de 32 passados, etapa a primeira do jogo, é a Série A do Campeonato Brasileiro. 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E o placa do jogão de
1: Botafogo,
0: tem um
1: Bahia,
0: não tem nada.
5: França Omega.
6: Ainda pela Série A do Brasileirão, final de jogo no Maracanã. Flamengo derrotou o Coritiba 3-0. Dois gols de Samuel Lino e um do Pedro. Flamengo 3, Coritiba 0. Confirma o jogo encerrado no Maracanã. 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
0: Galera brasileira, bora Bahia, minha porreta, a galera ligada com a gente, valeu Renê, tamo ligado, garotão, dizendo que transmissão ótima, 100% coerente, valeu, garotão, nas ondas, o rádio é muito mais emoção, Nova Brasil FM, alô galera com a gente, bora vir de novo, dominando, escapa o Botafogo, vai levando, na canhotinha vai cruzar, caiu o Antoleiro, cruzou, bateu a bola, bate na zaga, vai pra fora, Gabriel.
2: Bateu na zaga do Bahia, a bola sai pela linha de fundo, mais um esquinado pro Botafogo, que segue acumulando escanteios no jogo. Alex Telles vai fazer a cobrança, permanece 0 pro Bahia, 1 pro Botafogo. 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
0: Valeu, garotinho. Gabriel Marcela, revelação do rádio brasileiro, daqui a pouco volta a revelação, a Lorena Vinhas, a galera com a gente, Nova Brasil, firme, correu pra bola, bateu, viajou, subiu, desde do arte, contou de cabeça, sobrou pro Montoro, perigoso, limpou, abriu espaço pra bater, bateu, a bola pega no jogador, vai tocando pra fora, esquinando, é mais um, Gabriel Marcela.
2: Mais um, vai acumulando, como eu disse, o Botafogo, dessa vez do outro lado, vai sem pressa nenhum, Alex Telles caminhando pra fazer a cobrança, permanece 1-0, Botafogo em Salvador, oferecimento de governo do estado, do lado da gente.
0: Valeu, garotinho, vamos embora, minha galera brasileira, do meu coração, Zão Grande, Botafogo, não tem pressa, galera, 34 gravados, não tem pressa, o Botafogo, hein? Tá indo com calma, com tranquilidade. Pelo amor de Deus, cara, só vai você rolar o tiro e a saída grande, olha, a bola vem, galera, é pro Botafogo, Luiz Guidaro, jogada ensaiada, bateu bola rapidinha, bola ficou ali ainda na direita, rolou bola no Mateu Ponte, deixou de novo, cruzou na grande área, a bola passou por toda extensão, sobrou aqui ainda pela esquerda, ela vai pra fora, o plantão tá chamando, diga aí, Francinha.
6: E acabou em Coritiba a Série A do Brasileirão, com gol de Viveiros, o Atlético do Paraná derrotou o Mirassol por 1-0. 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
0: Valeu, França Almeida, um abraço pro Opção, valeu, garotão, tá ligado com a gente, alô, Opção, obrigado pelo carinho, obrigado pelo início, tá retado aqui, comentando com a gente, vamos embora, garotão, o Bahia vem, galera, quem sabe agora rola a bola, Rui José, na frente pro Eric, tentou, dominou, figurou a camisa, voltou, de mim, brigou também, derrubou um árbitro, vai parar pra marcar impedimento, eu pensei que ele ia marcar pênalti, Gabriel.
2: não, teve a jogada com o Eric, a jogada também com o Ademir, mas a jogada já tinha sido parada pelo impedimento do William José no início da trama de ataque do Bahia. O William José estava em impedimento, posição irregular, impedimento marcado, permanece 0 Bahia, 1 pro Botafogo, vai perdendo o Bahia no oferecimento de TS Brasil, internet de excelência para a sua empresa.
0: Um abraço pro Binha, Binha de São Caetano, ligado ouvindo a gente, valeu, garotão, obrigado pelo carinho, obrigado pela audiência, valeu, grande Binha, tá ligado com a gente, valeu, galera, valeu, valeu, garotão, nas ondas o rádio é muito mais emoção, bola vem pro Bahia, e chega agora, galera, eu vou cantar, bola vem pro Cuca, dominou o bico, na grande era, caiu, é falta nele, ô, Marcela.
2: Falta, o Puga partiu em velocidade, deixava o Ferrarese pra trás pra invadir a área, no bico da grande área, falta perigosíssima, amarelo pra Ferrarese, por pouco não era pênalti na Fonte Nova aí, viu? Permanece 0, Bahia 1 pro Botafogo. Falta perigosíssima pro Bahia, que tenta o empate ainda no primeiro tempo. Rodrigo Nestor vai fazer a cobrança. Vai o Bahia em busca do empate. 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
3: Essa bola não foi em cima, não? Essa bola não teria sido em cima da linha, não? Rapaz, eu vou te contar, hein?
0: É. Mas brincadeira.
3: Vamos ver. O VAR tá aí pra chamar ou não.
0: É, parece que ele vai dar falta mesmo, caramba, viu? Parece que ele vai dar falta mesmo, hein? Aqui, galera, quem sabe agora o gol do empate, entregou no correu pra bola, deixou bater, viajou, jogou a bola, passou por toda a extensão da grande área, e o Botafogo sai enquanto o Bahia fica dormindo na grande área. Botafogo vem pro contra-ataque, botando bloco na rua, carrega a bola, Caio Antonelli empurrou na frente, chegou no meio do caminho, Ramos Brinco, olha que vacilo, Ademir voltou pra marcar, o árbitro vai parar pra marcar falta. Eu vim daqui, cara, segurou, hein? Segurou, né, Bacelar?
2: Pois é, o Ademir segurou o atacante do Botafogo que invadia a área, ia sair cara a cara com o Ronaldo, tá expulso o Ademir na Fonte Nova para piorar a situação do Bahia. Camisa 7, Ademir expulso nesse momento, Ivo. Ia para invadir a área o atacante do Botafogo, muita bronca na torcida, o banco do Bahia reclama demais também. Mas de momento, Davi, o árbitro do jogo, expulsa Ademir, Bahia com um a menos, com 1-0 contra no placar. Piora a situação em Salvador, para o oferecimento de governo do estado, do lado da gente.
0: Genildo, que situação, hein?
3: É, situação complicada. Agora é o seguinte, eu não vi lance para expulsão. Para cartão, tudo bem. Porque o jogador do Botafogo ainda tinha dois outros zagueiros do Bahia pela frente, que vinham encaminhados em direção a ele. Não sei se o VAR vai permitir que essa jogada prossiga, porque foi lance de expulsão e ele pode perfeitamente chamar o árbitro para revisar. Eu não creio que o árbitro esteja correto. Sinceramente, não vi lance para expulsão. Foi falta, puxou, tudo bem. Cartão amarelo. Mas havia ainda dois jogadores do Botafogo vindo em direção ao jogador do Bahia. Olha aí, essa demora toda é porque o VAR está revisando esse lance. E com segurança, inclusive. Por isso a reclamação do time do Bahia. Agora é complicado, porque a bola foi perdida por um erro da defesa do Bahia. Por um erro do meio de campo, na verdade. Né? É muito complicado. Complicado.
0: Lamentável, cara. O Ademir tinha entrado agora há pouco, né, Gabriel?
2: Exatamente, entrou no meio do primeiro tempo, no lugar do Kike Oliveira, e de momento tá expulso. Vamos aguardar, tem uma conversa ali com o William José, com o Alex Telles também. A gente tá aguardando pra saber o que é que ele tá falando. É, eu acho que ele vai tirar o cartão. Eu acho que ele vai tirar.
0: Será, cara?
3: Eu não acho, não. Ele, se ele permanecer ali sem ser chamado, ele não vai retirar.
0: É, complicado ele retira. Teria que ir no VAR, né, Genildo?
3: É, eu acho que ele teria que ir no VAR.
2: Ele vai orar, ele vai orar.
3: Vai lá. Vai lá.
0: É. Vai reconhecer, né?
3: Esse é o que eu disse, eu não achei que o lance tenha sido para expulsão. Não achei.
0: É, recentemente ele apitou o jogo Flamengo e Palmeiras, expulsou também o Carrascal do Flamengo. Foi uma confusão no Rio de Janeiro, hein? Só que lá ele não voltou atrás, hein? Ele não voltou. Ali ele vai olhar o VAR. É, e a galera vai protestando,
3: essa,
0: né?
3: Essa determinação de mudança do VAR e da CBF, a localização onde fica o monitor, para sair da pressão do banco de reserva das duas equipes, também aqui dos técnicos e tudo mais. Ficou lá do outro lado, no lado oposto onde estão os bancos. Eu acho melhor para o árbitro, sim.
0: Eu também acho. Acho que estrategicamente foi sensacional, né? Porque aqui vem todo mundo para cima, né? Vem um banco, vem os jogadores e ali não, né? Os caras ficam mais distantes.
3: Em todos os estádios vai ser assim agora.
0: É, eu acho que a decisão foi acertada aí. Oi, França, chamou, Francinha?
3: Vai tirar o cartão.
6: É verdade, meu caro, no Ferraz, um dos representantes na Série D de dado do Campeonato Brasileiro, o Porto, jogando hoje em Nelson, levou 3-1 do Tombense. 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
2: Vai tirar o cartão.
0: Não, vai
2: tirar o cartão. Amarelo. Amarelo pro Ademir.
0: Aí, ele entendeu, né? Que era o último nome, né?
3: É o que eu disse. Valeu pelo amarelo. Aí merece, sim. Mas tinha jogador do Bahia que vinha na cobertura do lance. Ele não tinha aquela posição. Além do mais, o cara tá ainda a 5 metros da grande área, com dois jogadores vindo. Era o Mingo e ainda o David Duarte. Eles estavam vindo em direção ao jogador do Botafogo.
0: É verdade. Então, pelo menos a tempo, a arbitragem reconhece. Falta pro Botafogo, galera. Falta pro Botafogo na marca de 41, 41 cravadinhos, galera. 41 cravados, etapa. Etapa, primeira de jogo. 1 a 0 pro Botafogo aqui no Campeonato Brasileiro. Arena Fonte Nova, a galera tá ligada com a gente. É falta, galera. Falta pro Botafogo. Um touro na cobrança, 10 na cobrança. Ele pega bem. O Ronaldo botou 4 na barreira. Tá aberto, cara. O lado esquerdo correu pra bola. Ponto, bateu a bola. Vai pra fora. Vai pra fora. Quase ela entra. Ô, Marcela.
2: O Ronaldo deixou o gol muito aberto. Eu não sou goleiro, Ivo, mas aqui é o ângulo. Tava muito aberto. O Teles bateu muito bem. Por pouco não faz o segundo. Permanece 1-0. Se safa do gol e dá expulsão. O Bahia vem o Botafogo.
0: Um abraço, galera, pra Domingos em Brotas, ligado com a gente. Alô, Domingos, obrigado pelo carinho, obrigado pela audiência. Valeu, grande Domingos, tá ligado com a gente. Valeu, garotão. Aqui a galera vai inflamando no jogo no Bahia, na Fonte Nova, na marca de 42 gravados, 42 agora, galera, com a 42 gravadinhos. Etapa primeiro de jogo pro Botafogo, 0 pro Bahia. Logo mais às 8 da noite, a bola vai rolar pela Série A do Brasileirão. Direto da Vila Belmiro em Santos, tem Santos e Vitória. E quem vai narrar o jogo é ele, o garotão que tem nome de craque. Maravilha, maravilha, maravilha. E vem Zanaldo Carneiro e Fran Salmeida, o melhor plantão esportivo do Brasil. Simbora, galera. A bola vem de novo. O Botafogo escapa, vai levando. Chegou por trás, ele vai fazer falta, cara. É em cima do árbitro. Não tá, né? Oi, França.
6: Série B do Brasileirão, bola rolando em São João del Rei, Atlético Clube de Minas e Fortaleza. Placar de momento 0-0. 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
2: Dois cartões, viu, Ivo?
0: Hein?
2: Cartão primeiro pro Medina na jogada anterior pro Botafogo, cartão amarelo, e agora pro Eric, uma falta em cima do Medina, cartão amarelo pro volante do Bahia também, dois cartões, um pra cada lado.
3: Eu tenho uma curiosidade, Gabriel, pra você me informar aí, o que é que houve com o William José? Ele ficou no vestiário, não?
2: É, boa pergunta, viu? Pra mim, um dos piores em campo, tô com você, viu, Genildo? Nem visto em campo, praticamente.
0: E o cara anda mancando, sei lá, cara. Já era, né? Eu não entendo não, às vezes, sabe? Com tanto dinheiro, os caras às vezes pegam refugo pra trazer pro Bahia. Pelo amor de Deus, hein? Olha o Botafogo. O Cabral vem pra cima, se atrapalhou desde o bate do primeiro bate, o segundo conseguiu recuperar, cara. A sorte, a torcida tá inflamando. A bola passada pro Rodrigo Nelson, escapou no primeiro, vai levando, vamos lá, garotão, vai mais. Abre bola pro Bunga, lá pela esquerda, ele puxa por dentro, vai trazendo bola no bico da grande área, deu breque na bola, parou, venceu, rolou, cruzou. Ali na grande área, na bola pra Demir, tava atrás da zaga, tira o Botafogo. Afaga o perigo, briga pela bola, Gilberto, tá valendo o cana, essa eu gostei, cruzou, é agora, Júlio José, a bola passou por ele, sobrou pro Alexandre, também tá subindo do jogo, a bola ficou, Rodrigo Nestor cruzou, Zé Guilherme na grande área, agora pra Demir, a bola passa por ele, sobra a bola pro Gilberto, vai tentar o drible, escapa Gilberto, balança o combo, ajeitou, atenção, Alexandre cruzou, fechadinha, pintou o gol do Bahia, agora sobrou, Júlio José, Maracá pra fazer, de novo sobrou, Rodrigo Nestor, apontou,
2: do Bahia, ele sozinho cara a cara com o Neto, chuta fraquinho, defesa fácil, fácil do goleiro do Botafogo, perde um gol incrível o Bahia, esquinado pro Bahia, porque o Neto demorou os 8 segundos, e aí o juiz deu esquinado, mas perde uma chance incrível o William José aqui na Fonte Nova.
0: Lamentável, galera. Lamentável, bola vem de novo. O garotão pra equipe do Bahia, esquerdado. Quem sabe vai, galera. Finalzinho do primeiro tempo. Capricha de montão pro meu coração. Sobre não. Quem sabe agora, tricolor, mora Bahia, minha porrita. O Bahia é o mundo, galera. O Bahia vem pra mais uma cobrança do esquerdado. Vai colocar lá dentro.
3: Boa, expulso.
0: Hein?
3: Neto.
0: Goleiro.
3: É, rapaz. Pela primeira vez aqui na Fonte Nova foi aplicado. Esse tempo aí de 8 segundos, essa regra de 8 segundos. E aí Neto demorou, o juiz marcou escanteio e ele começou a discutir com o juiz, reclamando do atraso que ele cometeu. Tá na regra, tá na regra. E o árbitro foi em cima do lance e botou pra fora o goleiro da equipe do Botafogo. E agora não tem VAR, não. Agora não tem, porque o juiz ouviu o que ele disse e Filipapo, não tem que comprovar, não.
0: É aquilo, né? O cara faz um defesaço e depois faz uma lambança, né?
2: Ô,
0: né,
2: Gabriel? Ivo, Genildo, pra confirmar de fato o que o Genildo disse ainda, o Davi, ele fez o sinal, tá? Quando você leva o dedo assim, a boca e leva pra fora, não é como se dissesse, ele me disse algo. Ele deu a entender que a expulsão foi pela fala do Neto. Algum xingamento, algum deboche, algo pesado. Pra ser
3: deu pra ver.
2: Algo pesado.
3: É, não dá pra ouvir, é claro, daqui. Mas deu pra ver que ele continuou gesticulando. Enquanto a bola estava lá sendo colocada pra cobrança do escanteio, ele estava apontando pro árbitro, gesticulando, fora, inclusive, da trave. Ele estava ali mais ou menos no meio da grande área. E discutindo com o árbitro em contestação a cobrança do escanteio que o juiz marcou.
0: É, e no banco do Botafogo tem quem? Raul, né? Querido Gabriel.
2: Isso mesmo, Ivo. No banco do Botafogo tem o goleiro Raul. O camisa de número 1 provavelmente vem pro jogo, deve deixar o gramado. Algum atacante e a torcida do Bahia vibrando agora com o Neto que vai deixando o gramado. Permanece 0 pro Bahia, 1 pro Botafogo, esquinado. Um rebuliço aqui nesses últimos lances. O William José perde um gol incrível. Neto segura a bola por 8 segundos, esquinado pro Bahia. Reclama, bate boca com o juiz, é expulso. E aí o jogo vira essa confusão nos acréscimos, viu? O Raul não tá nem ali agora, apareceu o Raul. Vai entrar no jogo o goleiro, camisa 1. Deve sair algum atacante do Botafogo, provavelmente Arthur Cabral. Vamos aguardar subir a placa aqui, mas vai ter que mudar o Botafogo, que tá sem goleiro, porque o Neto foi expulso e o Raul tá ali na beira do campo pra entrar ainda. Vamos aguardar, vai subir a placa aqui. 7 minutos de acréscimo também. Vamos ver.
3: Ele deu 7 antes dos 45.
2: Isso.
3: Agora tem
2: saiu 77, Vidalba, e entrou um Raul. O Vidalba nem saiu do gramado e o Raul já entrou, viu? Confusão.
0: É, tá com pressa agora, né? Os caras não estavam com pressa, não. Agora estão com pressa, né, Genildo?
3: É, pois é. Agora menos um. O Botafogo faz essa cera incrível. E olha aí o que vai acontecendo. Mas quem é que saiu mesmo? Desculpa aí.
0: O Vilão.
3: É o 7-7.
2: Isso.
0: É, e pois o Bahia vai ter um segundo tempo inteiro, cara, pra jogar com um jogador a mais, pra tentar virar, quem sabe empatar esse finalzinho e virar no segundo. Olha o Bahia, correu, esquinado, montou, bateu, correu, cabeceou, bola vai entrar, espalma o goleiro Raul, voltou pra Gilberto, cruzou na boca do gol, segundo pau, vamos, bingo de cabeça, ajeitou, a bola vai entrar, Raul! Garotão de montão, quem sabe agora correu, bateu, vai no primeiro pau, tira a zaga do Botafogo, afasta do perigo, a bola vai tocar pra fora, arremesso, manda pro Bahia fazer a cobrança, tem pressa, Gilberto correu, bateu, Rodrigo Nestor, a bola ficou, atenção, garotão, pra cruzar, correu, bateu, cruzou na boca do gol, a bola subiu de cabeça, cortou, a zaga do Botafogo volta aqui ainda, garotão de montão, do meu coração sangrando, vamos lá, galera, a bola vem de novo, atenção, Ramos Bingo, dá uma fatiada, bota a bola pra grande, ela ajeitou de cabeça, desde o alto, a bola vai nas mãos do goleiro, pra fazer na defesa. Um abraço, galera, pro Paulo de Oliveira, ligado com a gente. Obrigado pelo carinho, obrigado pela audiência. Alô, Opção também tá ligado com a gente. Alô, René Conceição, ligado com a gente. Alô, Jurandir Arcanjo, valeu, garotão. Tamo juntos nas ondas. O rádio é muito mais emoção. Aonde, França?
6: Na arena do Grêmio, o André empata para o Corinthians. Agora, Grêmio 1, Corinthians também 1. 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
0: Olha o garotão, o Moda Dico, Casa Motos na paralela, bola vem de novo, Rodrigo, Arthur Cabral dominou, invadiu, penetrou, a marca apontou, lá vai a bomba, a bola vai pra fora, na torcida, errou a pontaria pra sorte do tricolor de Assim, Barcelona.
2: Pra sorte do Bahia, finalização muito ruim do Arthur Cabral, chutou, a bola passou por cima da meta do Ronaldo, permanece 0 pro Bahia, 1 pro Botafogo. Bahia com um a mais, agora vai ter todos os 45 minutos do segundo tempo para jogar com um jogador a mais. Segue perdendo na Fonte Nova, tiro de meta já cobrado para a Prefeitura de Salvador, colada na Argentina.
0: Olha um minutinho, aqui galera brasileira, na marca de 51, cravado 51, galera 51, já estamos por conta do árbitro nos acréscimos, a bola vem de novo, é pro Bahia que perde no placar de 1-0 para a equipe do Botafogo. O Botafogo não desiste com jogador a menos, galera, a bola vem de novo, vem para a equipe do Bahia, bota no comando, carrega a bola, Carechão de domina, prepara no bico da grande, era pertinho ali, ele balança, agora sim, ajeita pro Gilberto, Gilberto faz a transa, domina mais uma vez, prepara, garotão, vai ter que dar aquela recuadinha. Ele volta a bola pra David Duarte, que ajeita agora pro Ramos, Bingo dominando, vamos lá garotão, vem Bingo a bola, dá uma pedalada, ele mastiga ali a bola, atenção, rola a bola agora pro Zé Guilherme, no pé direito, tenta o drible, vacilou, mais uma, perdeu pro Botafogo, Babá contra-ataque, toda vez, e o Bahia perde, cara, o Botafogo vem naquela avalanche, vem no avalanche, abre bola, vira pro Montoro, Montoro já escapa do primeiro, bota no terreno, botou pelo alto, ajeitou um pouquinho mais na frente, bola pro carro, Antônio dominando, rolou, bola, virou o jogo, abre bola lá pra esquerda no bico da grande área, dominando a equipe do Botafogo, vai fazer o giro, de novo o Botafogo não existe, vai levando, atenção, bateu o ponto, tentou colocar na frente, chegou na cobertura do Bahia, bola vai pra fora. Aonde, França?
6: Em Florianópolis, Série B do Brasileirão, Avaí 1, Criciúma 2, na informação de Prefeitura de Salvador, colada na gente.
0: Valeu, valeu, aqui o árbitro deu mais 10, né? Mais 10, garotinho, olha o Bahia, e agora a galera, pra Pulga, bateu a bola, explode na zaga do Botafogo, pegou no Ferrarese, a bola volta de novo pro Pulga, chegou o Ferrarese pra cortar, corta a bola, ela vai pra fora, galera, arremesso mandado pra equipe do Bahia, fazendo na cobrança, o Bahia parece que não tá com pressa, né? Finalzinho do primeiro tempo, vamos lá, garotão, caprichando, rola a bola pro Carechão, ele dominou, ele vem carregando, atenção no ataque, tricolor, domina a jogada do Bahia, vamos lá, vai, quem sabe agora nesse finalzinho, galera, tá na hora de fazer o primeiro gol, tricolor, vem bola pra Gilberto, dominando, preparou e agora articulou, levantou a cabeça, abre bola pra Ademir, 53, Ademir, de fundo, vai cruzar, deu pré, puxou pro dedo, deu a mais uma balançada, e de fundo cruzou, e agora tirou, cortou de cabeça, a zaga do Botafogo ali, ficando o perigo, eu acho que os caras demoram, né, cara, cozinha demais, né, passa muito pano na bola, Esteba, era pra cruzar na primeira, a boa contra-ataque pro Botafogo, tá aberto, o Bahia tá escancarado, cara, que é isso, hein, o Bahia tudo desarticulado, Arthur Cabral, pedalou, invadiu, penetrou, perigoso, na grande área, rolou, Coutinho ali, um pouquinho atrás do Botafogo, na hora de chutar, chegou o Eric Pulga, pra salvar a bola, o William José era pra devolver lá pra ele, cara, tava sozinho, o árbitro vai parar, marcando falta, Gabriel Barcelona.
2: Falta, segurou o William José, de todas as formas, o Guinho, cartão amarelo pro camisa 75 do Botafogo, jogo com muitos cartões nesse primeiro tempo, falta já cobrada, vem o Bahia que perde por 1-0 na Fute Nova.
0: Um abraço pro Jorge Luiz, ligado com a gente, alô Paulo aqui pra Vale, o garotão tá no pique, liberando geral nas ondas, o rádio é muito mais emoção, galera, a bola fica de novo pro Carechão, de rolando o Coutinho, ele ajeita a bola pra Demir, devolvendo aqui pra Gilberto, Gilberto vai transando, matando o comando, ajeita a bola pro Ramos Bingo dominou, abriu na canhotinha, vem bola pro Zé Guilherme, capricha garotão de montão, cruzou, vira a linha, é agora, na boca do Coutinho, tirou, cortou a zaga do Botafogo, de cabeça, responde a Demir, a bola vai sobrar, solta pra zaga do Botafogo, pra sair jogando, 54, galera. Acabou. Ele vai terminar. Apito, terminou o primeiro tempo.
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1: Botafogo, Bahia.
0: Brasileira, Botafogo 1, Bahia 0, intervalo de jogo. Arena Fonte 9 no campo de jogo, tem ele, Gabriel Barcelá, diga aí, garotinho.
2: Isso mesmo, Ivo, Bahia e Botafogo, os dois já deixando o gramado. Ninguém foi em cima do Davi, árbitro da partida. Os auxiliares do Botafogo invadiram o campo correndo aqui para tirar os jogadores que pudessem ir até lá, mas ninguém foi. Tudo ok. As duas equipes já desceram pro vestiário. Bahia tem aí um jogador a mais agora, vai jogar o segundo tempo inteiro com um jogador a mais. Tem Everton Ribeiro, Sanabria, Caio Suassuna, Everaldo como principais opções aí de ataque para o segundo tempo. Tem o Jean Lucas também, que joga ali mais atrás, né, como segundo volante, mas também pode ser uma opção. Estamos aqui aguardando o retorno, né, do intervalo, para saber se o Rogério Ceni fará alguma mudança já no intervalo. Lembrando que o Bahia já queimou uma janela de substituição ao tirar o Kike Oliveira para colocar o Ademir ainda no primeiro tempo. Tem quatro mudanças e duas janelas para troca. O Bahia Lembrando que o intervalo não conta como janela de troca. Se mudar no intervalo, permanece com duas janelas ainda para trocar no segundo tempo, viu? Vai perdendo o Bahia na Fonte Nova por 1-0 pro Botafogo. 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
0: Valeu, garotão, vamos nessa, galera. Vamos lá, garotinho, vem comigo nas ondas do rádio, galera brasileira. Eu vou com a Lorena Vinhas, ela tá com a gente, liga aí, Lore.
8: Oi, Ivo, tô aqui, olha, o torcedor não tá muito feliz não, viu, pelas caras que eu tô vendo aqui. Boa tarde, torcedor, eu tô aqui ao vivo na Brasil FM, como é seu nome?
9: Luiz Cláudio.
8: Luiz Cláudio, de onde você veio?
9: Oi?
8: De onde você veio, seu bairro?
9: Lauro de Freitas.
8: Um pouco distante, né? Veio de buraquinho, debaixo de chuva, pra ver o Bahia, que não tá num momento muito bom. Esse primeiro tempo, qual a sua avaliação? O que que você achou?
9: Eu gostei do jogo, Bahia jogando com muita garra. A ansiedade tá prejudicando um pouco, mas agora com um a mais no segundo tempo, eu acho que o Bahia vai conseguir empatar e virar.
8: Isso aí, obrigada, boa sorte, eu também tô contando com isso. Torcedor, boa noite, tudo bem? Eu tô aqui ao vivo na Brasil FM, como é seu nome?
10: Fabrício.
8: Seu Fabrício, você veio de que bairro?
10: Brotas.
8: Olha, um pouquinho perto daqui, a chuva não espantou o senhor. Esse primeiro tempo do Bahia, você consegue ver essa virada?
10: Consigo sim, o time precisa melhorar, abrir mais as bolas. Rogério Ceni tem que substituir o meio campo para conseguir distribuir a bola pelos lados, porque a gente está com um a mais agora, a gente vai conseguir jogar. O Bahia precisa de um pouquinho mais de competência e muita sorte. Está faltando sorte, as bolas estão batendo na trave, as bolas não estão indo no lugar certo. A gente vai virar, vai ser 2-1 esse jogo.
8: Isso aí, tá na torcida, viu? Falando em sorte, os goleiros do Botafogo hoje deixaram para agarrar tudo. Torcedor, muito boa noite, tudo bem? Tô aqui ao vivo, na Brasil FM. Hoje o Bahia precisa de mais sorte ou de qualidade, porque a bola não entra dentro nenhum.
11: Precisa de liderança. O time tá perdido em campo, não tem liderança, tá nervoso, sentindo a pressão do momento. E falta calma e liderança para a equipe, né? Ele tirou os líderes da equipe, botou no banco. Quem tá em campo não é líder também, tá desesperado. Ninguém quer assumir a responsabilidade. Toca a bola na hora de chutar, chuta na hora de tocar. E ninguém quer estar à frente para ser o líder do Bahia, né?
8: É verdade, tá complicado, viu, Ivo? Torcedor não tá satisfeito, não. Boa noite, torcedor, tudo bem? Eu tô ao vivo aqui, não quer falar comigo, não. Que carinha é essa, torcedor? Boa noite, tudo bem? Ah, olha, Ivo, tá todo mundo me dando desculpinha aqui hoje, viu? O rapaz falou aqui que nem consegue falar, fala. Tá todo mundo chateado, mas vamos aguardar aí, saber qual ser, qual vão ser as mudanças de Rogério e esperar que o Bahia consiga arrancar essa virada aí do Botafogo.
0: Valeu, galera. Obrigado, Lorena Vinhas. Tá com a gente. Eu vou ao plantão esportivo. Já já dá uma paradinha pro break. Na volta tem Genildo Lavício comentando. França Almeida, melhor plantão esportivo do Brasil. Diga aí, Francinha.
6: Série A do Campeonato Brasileiro com jogos com bola rolando. O Grêmio vai empatando com o Corinthians por 1-1 na Arena do Grêmio. Jogo encerrado em Curitiba. O Atlético do Paraná derrotou o Mirassol por 1-0. Já no Maracanã, o Flamengo venceu o Curitiba por 3-0. Lembrando que na Vila, Santos e Vitória, a bola vai rolar às 20 horas com transmissão da Nova Brasil FM 104.7. Isto na Série A do Brasileirão. Na Série B, ontem, Juventude venceu o América Mineiro 3-0. Hoje, Atlético Goianiense e Goiás empataram por 1-1. E em Florianópolis, a vitória do Criciúma derrotando o Avaí por 2-1. A bola está rolando em São João del Rei. O Atlético Clube de Minas vai empatando com Fortaleza em 0-0. E no Recife, a partir das 20h30, o Sport vai enfrentar o Náutico. 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Como é o nome dele, DJ Hércules Carvalho.
0: Valeu, galera brasileira. vou ao break rapidinho, rapidinho na volta pra linha de gênio.

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0: Doideira, beleza, beleza, beleza, galera de volta, Arena Fonte Nova, vamos juntos, rapidinho, antes do Genil, deixa eu testar o nosso Roberto Ivelino, 25 dias pro Roberto e 25 dias pro Toninho Maravilha. Alô, Roberto Ivelino, narrador que tem nome de craque, boa tarde, garotinho. Alô, Roberto. Cadê o nosso Roberto Ivelino? Toninho Maravilha, tá comigo, Toninho, um abraço pra você, boa noite, Toninho.
1: Boa noite pra você, um abraço pra todos os companheiros aí da grande jornada esportiva. Vitória tem um desfalque hiper importante. O Paredão amanheceu gripado e está fora do jogo do Vitória nesta tarde na Vila Belmiro. O frio fez mal pra galera rubro-negra. Lucas Arcanjo está fora do jogo e o torcedor já ligou pra mim. Estou preocupado porque nos últimos jogos o Paredão defendeu e segurou o Vitória. Está fora do jogo contra o Santos, é pepino, é bronca pra torcida rubro-negra.
0: Beleza, galera brasileira, beleza, beleza, galera, vamos nessa, nas ondas do rádio no pique, libera geral, garotão, vamos ouvir a palinha de Quentini, vamos ouvir a palinha de quem entende, galera, vem aí para comentar o que foi neste primeiro tempo, de um pro Botafogo, zero pra equipe do Bahia, o comentarista aqui, não esconde o jogo.
2: Olha, meus amigos da Nova Brasil, a gente sabe que o Rogério Ceni não é santo para fazer algum tipo de milagre. Agora, ele vai ter que trabalhar muito para arranjar um jeito do Bahia furar esse bloqueio da equipe do Botafogo. Que fez 1-0 num golaço de fora da área, muito forte o chute do Huguinho. Fez 1-0 a menos de 7 minutos, a bola estava rolando, o Bahia falhou na devolução de bola que saiu da defesa, ele pegou, dominou e chutou de longe. E aí a gente fica observando, foi um golaço, foi. Agora, eu acho, é uma coisa para ser avaliada, é claro, por quem sabe, por quem conhece da posição, que se Ronaldo tivesse um pouquinho melhor colocado, poderia ter pulado para espalmar aquela bola. Foi o chute forte, eu sei disso, mas foi de longe, muito longe mesmo a bola. Foi bem assim, a 10 metros da grande área, pelo lado direito, ao meia-direita, exatamente. O Guinho pegou, chutou e a bola foi lá no ângulo direito do goleiro Ronaldo, que pulou sim. Mas eu acho que um pouquinho melhor colocado, ele teria chegado na bola. E qualquer toque que ele desse, a bola não entraria, porque ela já foi no limite, ali onde a coruja dorme. E seguramente o Bahia não teria passado esse vexame de terminar o primeiro tempo perdendo por 1-0. O que é preciso fazer? É preciso acertar as linhas lá na frente e parar um pouquinho com a ansiedade, parar com os erros, ter tranquilidade, ter categoria, evitar entregar de graça, porque todos os ataques da equipe do Botafogo, preste atenção que eu vou dizer, eu vou repetir, todos os ataques feitos pelo Botafogo que geraram perigo à meta de Ronaldo foram provocados por erros do meio-campo, por erros da sua defesa. Dá uma avenida aqui do lado direito da defesa do Bahia. Esse rapaz, o camisa 10, Montoro, tá estraçalhando, joga demais esse cara. Ele vem cá atrás, cobriu o Alex Telles, sai jogando, domina. Ele deu uma caneta aí, os dois jogadores do time do Bahia. Ademir, eu acho que tá tonto já de tomar caneta, mesmo tendo entrado no decorrer do tempo. O pessoal não consegue conter esse jogador, não consegue conter as avançadas do Botafogo pelo lado

Figueiredo, que descobriu a fragilidade do time. Então é preciso que haja uma correção imediata naquele setor. Quem sabe Romão entrar. E no meio campo do Bahia, é necessário que haja criatividade. Bom, a minha sugestão, vejam só, a minha sugestão, como estando aqui avaliando essa partida e analisando o jogo, não sou técnico nem nada, mas eu optaria por uma mudança que o técnico não tem feito. Era puxar o William José um pouco para trás, para compor o meio e botar Everaldo lá na frente. Porque definitivamente está provado que o William José não é centroavante, não é jogador de área, não é aquele jogador que chega matando, tanto que nas oportunidades que ele teve, acabou o Bahia não conseguindo, e eu já vejo que alguma mudança vai ser feita, porque é preciso voltar o Everton Ribeiro. Ele vai colocar o Everaldo agora no meio de campo, vamos ver quem sai. Acho que a bola vai rolar já, e o nosso Gabriel tem a informação já com relação a essas mudanças, Gabriel? Hein, Gabriel? Bom, daqui a pouquinho Gabriel vem de lá para informar, mas eu já vejo aqui que Everton Ribeiro entra em campo, que Everaldo também, camisa 27, vai para campo também, e eu volto com Ivo Ferraz, que vem aí com as informações, e Gabriel vem daqui a pouquinho para conferir essas alterações. Vamos lá.

0: Botafogo, Bahia. Bahia.
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2: O rádio, galera brasileira, emoção demais pro meu coração, sou grandão, galera, vamos juntos aqui, no pique, liberando geral, Gabriel Barcelá, tá com a gente, hein, Barcelá?
3: Tô me ouvindo? Agora sim.
2: Desculpa aí, Gabriel, desculpa aí.
3: Tá tranquilo.

0: Valeu. Vamos embora, galera brasileira, no pique, liberando o geral das ondas, o rádio é muito mais emoção de montão do meu coração, Zangrandão aqui, ali na Fonte Nova, galera. Tá começando o segundo tempo no Campeonato Brasileiro, 1-0 pra equipe do Botafogo. O Botafogo vai vencendo, a galera sempre com a gente no pique, liberando o geral. Simbora, galera, vamos juntos. A bola fica ali pra defensiva do Bahia, pro Dede Duarte, sai jogando, trabalha a jogada, vamos lá, garotando a intermediária, ele coloca no comando, rola a bola, curtinha, a bola vem aqui pro jogador, que é o Berk, bate de primeira, devolve pro Ramos Bigo. Ramos Bigo com a bola, vamos lá, garotão. 1-0 pro Botafogo. Bahia tem um jogador a mais, foi expulso o goleiro Neto da equipe do Botafogo. Entrou Raul, camisa número 1, tá lá no gol do Botafogo, galera. A bola fica pra Demi, quem sabe agora, garotão, ameaçou, vai cruzar, rolou a bola de novo pro Gilberto, devolveu pra Demi, Demi vem carregando o canhotinho da equipe, tricolor, cruzou, Gilberto na boca do gol, grande, era subir de cabeça, cortou, voltou, ali, se aproxima muito, José chegou pra cortar, corta a bola, zaga do Botafogo, aliviando o perigo, a bola volta, galera, de novo pra Ramos Bingo, dominando, vamos lá, garotão, Ramos Bingo, rola a bola de novo, gira aqui, um pouquinho de lado, Rodrigo Nestor vai transando, Bahia vem todo pra cima, vamos pressionar, cara, agora é a hora, de ir pra pressão, pra empatar e virar o jogo, a bola fica pra Gilberto, Gilberto domina, rola de novo na ponta pra Demir, Demir também veio pra ele, cruzou, jogando com a bola, explode na zaga e vai pra fora, hein, Gabriel?
1: Drama do Bahia, o passe pro Gilberto, fez o cruzamento, Montoro fez o corte, a bola saiu pela linha de fundo, esquinado, Everton Ribeiro na bola para a Prefeitura de Salvador, colada na gente, esquinado pro Bahia.
0: Valeu, garotinho, vamos juntos, galera, correu pra bola, bateu, vai jogando, gol, saiu e soco na bola, Raul voltou, Rodrigo está vindo lá, vai a bomba, a bola vai pra fora, errou a pontaria, Marcela.
1: Errou a pontaria, a bola sobrou pro Zé Guilherme, ele se empolgou, bateu de primeira, bateu mal na bola, subiu demais, saiu pela linha de fundo, tiro de meta, permanece 0 pro Bahia, 1 pro Botafogo, para governo do estado, do lado da gente.
0: Vamos embora, minha galera brasileira, da marca de 3 gravados, etapa, etapa final do jogo, etapa final na marca de 4, agora 4 gravadinhos. A galera com a gente no rádio, no YouTube, deixa o like, o joinha, compartilha, e galera, simbora, simbora, simbora. Deixa aí o seu like, compartilhe, manda ver, libera geral, manda ver pra galera, a galera sempre com a gente. A bola vem de novo pra equipe do Bahia, bota logo na rua, vai mais, garotão, vai mais, vai mais, vai mais. Domina a jogada, Ramos Mingo na perna canhotinha, ajeita um pouquinho ali pertinho dele pro Eric, Eric devolvendo aqui. Aqui na esquerda pro Zé Guilherme, bate por dentro de novo pra Rodrigo Nestor, agora chegou agora pro Dede Duarte, se aproxima na zona de perigo, vai levando, dominando, cadenciando, Dede Duarte, ajeitou bola, atenção pra Gilberto, Gilberto faz o giro de novo, rolou na direita pra o Ademir, tentou tocar, mas Gilberto faz o passe errado, o cara faz isso, não, hein, errou na passagem da bola, tocou errado, garotinho, não faz isso que a galera não gosta, e agora sim, é Verão, cruzou na boca do gol, atenção, Zé Guilherme tentou passar, a bola passa por ele, sobrou pro Eric, Rodrigo Nestor limpou pra bater, lá vai a bomba, a bola vai pra fora, a galera até achou que tem sido gol, né?
1: Confundiu a galera aí, a finalização do Rodrigo Nestor, bateu na rede pelo lado de fora, saiu pelo lado de fora do gramado, linha de fundo, tiro de meta, Raul vai fazer a cobrança, 0 pro Bahia, 1 pro Botafogo, para a Prefeitura de Salvador, colada na gente.
0: Valeu, valeu, tamo juntos, valeu, garotão, vamos juntos nas ondas do rádio, galera, beleza, no pique, liberando geral, a galera tá com a gente, simbora, galera, vamos embora no pique, liberando geral, a bola tá com a gente, garotinho, aqui, galera brasileira, vamos embora, na barca cravada, na cravadinho, cravadinho, na barca de 5 passaros, e atenção, galera, conferindo comigo, hora certinha do futebol. Salvador, Bahia, Brasil, Arena Fonte Nova, galera, agite comigo, teve placa de jogo. Valeu, valeu, galera, valeu, galera brasileira, nas ondas, o rádio da marca de 6 passados, etapa final, Prefeitura de Salvador, colada na gente, placa do jogão de
2: Botafogo,
0: em 1,
2: Bahia
0: 0,
3: França Omega.
4: Ainda pela Série A do Brasileirão, permanece na Arena do Grêmio, Grêmio e Corinthians. Vão empatando por 1-1. 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

0: Rádio Galera Brasileira, abraçando o doutor Miguel, grande advogado dessa Bahia, tá na BR-116, Genildo. Doutor Miguel diz que tá ouvindo a gente, mandando um abraço pra você. Doutor Miguel tá na BR-116 dizendo, esse Bahia mata a gente aí.
1: É, rapaz, doutor Miguel sempre vê o jogo aqui com a gente também, aqui pertinho. E eu quero mandar um abraço também pra alguém que tá ouvindo a gente, tá aqui em Salvador, o dono de Barra do Mendes, doutor Simão Cardoso. Rapaz, ele e a família, todo mundo ligado, daqui lá no bairro de São Marcos, em Salvador, com a dona Emineide ao lado e Pacotinho também.
0: É, um abraço pra Pacotinho, hein? Tá ligado com a gente. Um abraço, galera. Alô, grande Emerson. Tá ligado com a gente. Valeu, galera, no Pig, liberando geral. Agora vem de novo, galera, pra equipe do Botafogo. Bota o bloco na rua, carrega a jogada, prepara a figura pro Arthur Cabral, daquela recuadinha, volta a bola de novo. Ali pro Justino. Justino domina, faz o giro, Botafogo. Vai tocando bola, galera. Não vai se diminuindo, não, hein? Tá com o jogador a menos. Expulsa o goleiro. A bola vem de novo. Era pro Zé Guilherme, tentou colocar na frente, a bola tocada, vai pra fora, arremesso manual pro time do Botafogo do Bahia fazer a cobrança, galera. 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Doutor Miguel tá na estrada. Ele é Isabelle. Valeu, garotão. Obrigado pelo carinho, obrigado pelo dia. Agora vem pro Bahia do Milão. Agora preparou o Corão para cruzar. Ademir demorou, rolou por dentro. Everton Ribeiro transou. É agora, na hora H pra empatar. Chegou pra cortar. Zaga do Botafogo, pressão do tricolor, galera, pressão do Bahia. Bola pro Zé Guilherme, ele tenta por cima, tentou, só tentou, galera. A bola vai picando pro jogador de novo do Bahia, pra sair jogando. Ramos Mingo domina, capricha, garotão de montão pro meu coração, São Grandão. Bora, galera, vamos lá. Ramos Mingo abre bola na ponta, botou pra Ademir, Ademir dominou, preparou, tricolor, vamos lá, garotão, chegou Ademir. Atenção, é agora, galera. Everton Ribeiro, transou, devolveu, cruzou, Ademir, fechadinha, bola pra passa por toda extensão da grande área. Ô, Gabriel.
2: Pois é, a jogada do Bahia, o Ademir recebeu do jeito que ele gosta, no mano a mano, fez o cruzamento para a boca do gol. Ninguém apareceu para finalizar, ela cruzou toda a extensão da área, saiu pela linha de fundo. Tiro de meta para o Botafogo, que permanece vencendo em Salvador por 1-0. 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
0: Valeu, valeu, garotinho. Vamos embora, minha galera brasileira do meu coração, São Grandão. Um abraço, galera, pro nosso Valfrido Silva, tá ligado com a gente. Alô, Valfrido, ligado com a gente aqui, galera. Já já vou girar um placar e tempo pra você, ligado no som da Nova Brasil FM. 1-0 pro Botafogo. O Bahia com jogador a mais. O Botafogo parece que não sentiu, hein, a saída do jogador, o goleiro que foi expulso, hein. O goleiro Raul Neto foi expulso, entrou Raul e saiu o Lucas Vidalva na equipe do Botafogo. Aqui, Genildo, 11 cravados e o jogo em Lavisque.
1: É, a gente tá com 11 minutos aí chegando no segundo tempo e o Bahia com o domínio total do jogo, só que tá desordenado. Botafogo pareceu se entregar em campo, né? Ficou chutando inclusive bola para o espaço vazio e o time do Bahia não encontra um jeito de furar o bloqueio. E as jogadas de Ademir são manjadas, o cara não consegue acertar um gol, não consegue acertar um cruzamento. Olha o gol, olha o gol.

0: não tá nem aí. Na marca do tempo. Na marca, gravadinha, galera, de 11 passados, etapa final de jogo. Emoção demais pro meu coração, Zandrandão. Somos a tuba tricolor, somos a voz do campeão, somos do povo, clamou, ninguém nos vence em vibração. E agora, galera, o placar do jogo é o de
1: Bahia,
0: tem um
1: Botafogo,
0: também um agita aí, Gabriel.
2: Pois é, a jogada do Bahia pressionando a saída de bola do Botafogo, na Ruel Ferrarese, apertado, rolou pro Raul que entrou na fogueira depois da expulsão do Neto, a bola quicou.
0: É o mundo, bora Bahia, minha porreta, comenta Genildo.
3: Bahia. Pois é, foi merecido, apesar do Bahia não estar numa tarde inspirada, mas foi merecido porque ele já vinha forçando, né? É preciso somente botar a cabeça no lugar e tirar proveito dessa superioridade. Ah, é um jogador a menos, sim, mas fez falta para o Botafogo, está fazendo para o Botafogo. Essa mudança que o Bahia fez foi providencial, né? A mudança no esquema tático. Ele colocou o Nestor aqui no lado esquerdo do campo, fazendo o papel que seria de Caio Alexandre, né? Para sair jogando com a bola e liberar pelo lado direito o Everton Ribeiro, enquanto que o nosso William José fica ali dando apoio também no meio de campo, como a gente estava prevendo. O que não pode é o Bahia cometer erros na sua defesa.
0: Valeu, galera! Palinha, ninguém entende, Genildo Lavisque, diga aí, França.
4: E com esse empate, o Bahia agora é o oitavo colocado. Era décimo, pulou para o oitavo. 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
0: Valeu, França Almeida, valeu, galera brasileira, um abraço pro Opção, tá ligado com a gente, valeu, garotão, obrigado pelo carinho, obrigado pelo início. Opção, apartamento 47499, valeu, garotão, ligado com a gente, obrigado pelo carinho, obrigado pelo início, acompanhando o som da Nova Brasil FM, galera, anunciando pra você, logo depois que a bola parar de rolar aqui, vamos direto pra Vila Belmiro em Santos, galera, por lá a bola vai rolar para Santos e Vitória, e quem vai narrar o jogo? Joga ele!
5: Roberto Rivelino!
0: Ao lado do Maravilha! Toninho Silva, nasceu Toninho Maravilha, Maravilha, Maravilha com Ivens Arnaldo Carneiro, plantão esportivo de França Almeida e o Toninho Maravilha comandando a grande jornada esportiva. Logo depois que a bola parada e rola, galera, e bora, garotão, aqui o Bahia empata o jogo, tem tempo ainda, tem tempo, tem tempo. E atenção, galera, conferindo comigo, a hora certinha do futebol. Do Bahia Brasil, 6:58. Agite comigo o tempo e placa de jogo. Agora, galera, cravadinhos na marca de 15 passados, faltando 30 para terminar o espetáculo. Campeonato Brasileiro, Prefeitura de Salvador colada na gente. 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O placar do jogão de
1: Bahia.
0: Em um
1: Botafogo.
0: Em um
1: França Almeida.
4: E tem gol na Série A do Brasileirão, na Arena do Grêmio. André volta a marcar para o Corinthians. Corinthians 2, Grêmio 1. 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
0: Galera brasileira, a bola vem pro Bahia. Everton Ribeiro despachou pro Eric Lindo de fundo, vai cruzar, preparou, articulou, fechou o tempo pra ele, vem pra fora, dá atenção, rolou de novo, Everton Ribeiro cruzou, e agora, pra fazer a virada, correu de cabeça, sobe a zaga, o goleiro pega ali, garotão, no quarto andar, Gabriel.
2: Pois é, o Eric conseguiu rolar pra trás, o Everton Ribeiro fez o cruzamento, Ivo, melhor pro goleiro Raul, que pelo seu tamanho ficou com a bola, segurou com tranquilidade, permanece um Bahia, um pro Botafogo aqui na Fonte Nova, para a Prefeitura de Salvador, colada na gente, Sanabria no Bahia, já já.
0: Já já, e a galera, como está, diga aí, Francinha.
4: Na arena do Rio, terceiro gol do Corinthians, agora foi a vez de Caio Jorge César marcar. Caio César fazendo Corinthians 3, Grêmio 1, na informação de TS Brasil, internet de excelência para a sua empresa.
0: Valeu, valeu, deixa eu ver a galera com Lorena Vinhas, segura um pouquinho, bora vem, para Beto Ribeiro, ajeitou para ele, José fora na grande área, abriu bola na ponta para Demi no bico da grande área, arrumou, colocou no cantinho, bola vai quicando na frente do goleiro, faz a defesa o Raul, e a galera aí em Lorena Vinhas.
6: Oi Ivo, tô aqui junto com a galera e com Ferreira Costa, patrocinadora oficial dos momentos em família, olha, o torcedor tá pistola aqui, viu meu amigo, e aí, achando o que nesse primeiro tempo, esse segundo tempo?
7: Esse segundo tempo agora o Bahia tá pressionando, a gente vai conseguir a virada, tá 1-1, a gente vai conseguir a virada, o Bahia começou a pressionar agora, primeiro tempo só deu Botafogo, mas agora o Bahia vai pressionar. Vamos conseguir a virada. Bora, vai, minha porra!
6: Eita, eita, não pode não! Obrigado, torcedor! É isso aí, Ivo! A galera tá confiante e animada!
0: Valeu, Lorena! Tá com a gente no meio da galera. Bola vem de novo pra equipe do Botafogo, pro Monteiro, botou por dentro, infiltrou na grande área, zaga parou do Bahia. Chegou o David Duarte, sai do gol, Ronaldo, pra fazer a defesa de catapima, galera. Pegou bem, garotinho. A bola vem de novo, galera, pra equipe do Bahia, botando o buraco na rua, vai Gilberto. Tá na hora, galera. Vamos virar, vamos ganhar esse jogo pra fazer a diferença. Bola vem pro Beto Ribeiro, dominando, cadenciando. O Bahia parece que tá piado, cara. Pelo amor de Deus, hein? Uma lentidão, hein? Não tô gostando disso, não. A bola fica pra Everton Ribeiro. Tem que aproveitar nos contra-ataques, Genildo. Tá com um jogador a mais, cara.
3: É, mas não adianta a correria sem a objetividade. E ele não encontra com quem fazer essa correria quando a bola chega lá na frente. Porque Ademir cruza errado a todo instante. Corre e cruza errado. William José paradão. E aí fica complicado. Olha o Bahia.
0: É justamente isso, hein? Bahia tem um jogador a mais. Só que os caras estão faltando mais vontade, mais tensão, pô, no jogo. Olha o Botafogo, hein? Como tem um jogador a menos, parte com um contra-ataque com quatro pessoas, hein? Levando perigo. Olha o Arthur Cabral, invadiu, penetrou na boca do gol, na grande área. Tá de esquerda, ataque. Ele invade, ele roda pra trás ali pra Montoro. Montoro do Wino cruzou pelo Montoro ali, na grande área sozinho, vai marcar. Sai Ronaldo, defendeu de novo, vai derrubar. Opa, pênalti! Pelo amor de Deus,
3: foi
0: cara.
3: Não.
0: Que é isso, hein? Poderia já tava impedido, hein?
3: Foi nada, foi falta aí, Ronaldo.
0: Ele já tinha marcado impedido, pênalti. Vai, Gabriel.
2: Tava impedido já o ataque do Botafogo, antes mesmo do choque do Ronaldo, já no passe do Montoro, o impedimento já teria que ser assinalado. O Ronaldo se chocou ali com o atacante do Botafogo, Mateu Ponte, na verdade, lateral do Botafogo. Falta, o impedimento, na verdade, foi marcado, e aí parou a jogada para o atendimento do Ronaldo. E ousada mudança do Rogério, viu? Sai 66, Zé Guilherme, para a entrada do 23, Matheus Sanabria. Quarta mudança do Bahia, só tem mais uma. Sai o lateral Zé Guilherme para a entrada do atacante Sanabria.
0: Dá para imaginar aí, Genildo?
3: Dá sim, ele puxa para a esquerda, ele deixa o Bahia com os três zagueiros, o Gilberto, o David Duarte e o argentino Ramos Mingo, e Ramos vem fazer esse papel pela esquerda, tá? E ele já tem o Nestor aqui também que dá apoio pela esquerda, essa é a alteração, para reforçar o ataque.
0: Valeu, galera brasileira, vamos juntos, atenção galera, conferindo comigo na certinha do futebol. Bahia Brasil, galera, ali na Fonte Nova, estamos às 7 da noite, mais 3 minutos. Agite comigo o tempo e placa de jogo. 21 passados, etapa final do jogo, é a Série A do Campeonato Brasileiro. 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Do lado da gente, placa no jogão de
1: Bahia.
0: Tem um
1: Botafogo.
0: Também um
1: Prensa Omega.
4: Pela Série B do Brasileirão, permanece em São João del Rei o Atlético Clube de Minas, empatando com Fortaleza em 0-0, na informação de Prefeitura de Salvador, colada na gente.
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0: Quem será contra nós, galera, nas ondas do rádio é muito mais emoção de montão. A galera tá com a gente no som da Nova Brasil FM. Simbora, simbora, simbora, minha galera brasileira. Aqui o jogo tá parado aí, né, Gabriel?
9: Isso mesmo, falta pro Botafogo, partir em velocidade a equipe carioca pro ataque. Falta, inclusive, do Eric. Tem que tomar cuidado, Eric, Ademir, os dois com o cartão amarelo. Falta cobrar.
0: Já cobrou, montou na boca do gol, chegou pra cortar, corta a zaga da equipe do Bahia, bola vai sobrar ali ainda pro Ramos Mingo, ele vem, garotão, vamos lá. Ih, cara, falta, né? Aí não dá, empurrar o Sanabria com grosseria. Aí foi demais, garotão. Aí não vale. Aqui, galera, na barca cravadinha de 22 passados, etapa final do jogo, é a Série A do Campeonato Brasileiro. A galera tá com a gente no pique, liberando geral. 8 da noite, bola vai rolar para Santos e vitória na ração do Roberto Ribelino. Com Toninho Maravilha na reportagem, comentários de Ivens Arnaldo Carneiro, plantão esportivo de França Almeida, o melhor plantão esportivo do Brasil, galera. A bola fica pro Bahia, pro Ramos Mingo na perna canhotina e trabalha a jogada pro grande cinco do gramado. Luiz Duarte recebe, levanta a cabeça, ajeita pra Gilberto. O Botafogo tem um a menos, mas tá fechadinho, galera. O Botafogo tá organizando. A bola vem de novo aqui pra canhota, pro jogador que é o Sanabria, pedalou, balançou pra lá pra cá, Sanabria do Deu cruzar a bola, explode na zaga do Botafogo. Vai pra fora, esquinado aí, Gabriel.
9: Esquinado, foi pra cima do Matheus Ponte. O Sanabria no cruzamento desviou o lateral uruguaio, botou pra fora, esquinado pro Bahia. Rodrigo Nestor vai fazer a cobrança. Permanece um pro Bahia, um pro Botafogo, pra Prefeitura de Salvador. Colada na gente.
0: Capricha, garotão de plantão pro meu coração. São Grandão foi esquinado, correu pra bola. Rodrigo Nestor bateu, viajou na grande área. Corta, Tuca pra bola, sobra de novo. Em breve, Everton Ribeiro ajeitou aqui pra Rodrigo Nestor pra cruzar. Cruzou no segundo pau, pintou o gol do Bahia. É agora, é Everaldo, cabeçou, tocou a bola, vai pro gol. Pega o goleiro. Ramos Mingo bateu fraquinho na bola. Ô, Gabriel.
9: Fraquinho, cruzamento pra área do Nestor. Testada do David Duarte, ela sobrou ali na pequena área pra azar do Bahia. A finalização foi fraquinha, viu, Botafogo?
0: O Bahia, cara, tá dando aquela congeladinha. Bola fica pra Everton Ribeiro, domina a jogada, figura, ele gira a bola pra o garotão que é o Gilberto. Vai Gilberto, vai Gilberto, Sanabria. Sanabria domina, tenta rolar por dentro, entregou errado. Esse é o grande detalhe, né? Não aproveitar os contra-ataques, hein, Genildo? Tem que aproveitar mais, hein?
3: Bahia não tomou o segundo gol agora pela infelicidade do jogador do Botafogo, que não conseguiu chutar forte a bola porque o Ronaldo tava fora completamente do lance, na falha da defesa. De novo, agora detalhe, hein? Perder esse gol que Ramos Mingo perdeu dentro da pequena área, a torcida só perdoou porque ele é zagueiro, né? É zagueiro. Beckman mede, bate pra onde pede, como se dizia antigamente.
0: Valeu, garotão! Bora vem de novo, galera, pro Bahia, bota a bola na rua, tá na hora de fazer, garotinho, pra fechar hoje com triunfo. A bola fica pro Eric, dominando, cadenciando, levanta a cabeça, prepara, figura, rola a bola, gotinha, pra Everton Ribeiro, ele domina, faz o giro, levantou na ponta, lá botou pro jogador, que é o Eric, pra cruzar, tá sozinho, cruzou, olhou, observou, é agora na grandeira, a cabeça tocou no terreno, a bola ficou, a galera ficou pedindo pênalti, voltou, emendou, lá vai a bomba, a bola vai pra fora, se vai dentro, já era, e atenção, galera tricolor, conferindo o caminho agora certinho do futebol. Salvador, Bahia, Brasil. Aqui, galera, ali na Fonte Nova, 7 da noite, mais 8 minutos. Agite comigo o tempo e placa de jogo. Passada de 26, etapa final de jogo, Campeonato Brasileiro. 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O placar do jogão de
1: Bahia, Bahia.
0: Em um
1: Botafogo,
0: também um
1: França Almeida.
4: Ainda pela Série A do Brasileirão no Maracanã, jogo encerrado. Flamengo venceu o Coritiba por 3-0. 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

0: ser por nós, galera. Quem será contra nós? O Bahia não aproveita, mas tem esquinado o Gabriel Barcelão.
1: Esquinado, passe do Gilberto em profundidade, era pro Everton Ribeiro. Corte da defesa, sai pela linha de fundo, esquinado. Botafogo vai mudar já já em dose tripla. Vem aí Santi Rodrigues, Newton e também o Matheus Martins. Já já a gente traz as mudanças.
0: Valeu, garotão. Gabriel Barcelar tá com a gente no campo do jogo. A esquinado, galera, já já vou. A Lorena Vinhas no meio da cadeira, na chuva. Será, sei lá, deixou o cabelo molhar hoje, hein? Porque é caro, né, cara? Cuidado, o cabelo não é brinquedo não, viu, sua Lorena? Dona Lorena, Lorena Vinhas, a bola vem pra equipe do Bahia, correu, Everton Vieira bateu, desviou, tocou na bola, faltou força, a bola sobra ainda, ali pro Gilberto, devolveu pra Everton Ribeiro, vai tentar limpar a jogada, Everton Ribeiro vem de novo, ele ameaça cruzar, de novo, Everton Ribeiro parou, pensou, observou, tocou, bola pegou no jogador do Botafogo, ela vai pra fora. Arremesso manual pro Tricolor fazer a cobrança. Vamos nessa, galera. Tá na hora, garotão. Vem pra bola. Everton Ribeiro cruzou pra boca do gol, jogada aberta. É Everaldo. Espera o que de Everaldo, hein, Gabriel?
1: Horrível a finalização do Everaldo. Cruzamento pra área. Pegou de primeira, a bola subiu demais, saiu pela linha de fundo. Vem a primeira mudança. 23, Santi Rodrigues, saiu 6, Christian Medina. Essa é a primeira mudança do Botafogo. Vem mais uma também. Vem aí 11, Matheus Martins. Quem vai deixar o gramado, vai subir a placa. Sai o 59, Cauã Toledo. Sai 59, Cauã Toledo para a entrada do 11, Matheus Martins. E vem a última aí também, que é o Newton, camisa 28, que vai sair o 10, Álvaro Montoro. 3 mudanças no Botafogo.
0: Ô, Genildão. E aí, Genildo?
2: Bom, só conferindo essa última alteração, Montoro saiu do campo?
1: Isso, saiu 10, Álvaro Montoro, para a entrada do 28, Newton.
2: Newton, saiu o melhor jogador do Botafogo de campo, né?
0: É brincadeira.
2: Ele deve ter cansado, porque ele correu muito. Agora é o seguinte, eu acho que já é hora. O Gabriel, o Ceni tem uma janela ainda, né, de mudança.
1: Uma janela e uma mudança.
2: É, uma janela e uma mudança. Já tem 4 alterações e ele usou 2 janelas. Eu acho que é hora de entrar Suassuna nesse time, hein? Tirar o William José e meter Suassuna aí pra dar uma corrida legal aí pelo meio. Porque ele entra na posição ali dele, com os 2 pontas. Quem sabe o Bahia rende melhor. Eu tenho certeza que vai render melhor do que Everaldo. Tenho certeza disso. Eu acho que a torcida inteira do Bahia tem.
0: Eu também, cara. Eu acho que o William José não era nem pra ter voltado do intervalo, hein? A bola vem de novo, galera, pra equipe do Bahia, botando o bloco na rua, carrega, garotão, agita aí, galera. A bola vem de novo pro Bahia, pro Gilberto. Olha aí o que o cara vai fazer. É falta de confiança demais, cara. Sinceramente, hein? Era pra jogar pra frente, volta, começa tudo de novo com o Ronaldo, hein? Aí já viu, né? Reclamação de todos os lados. A bola fica. Ronaldo demora pra jogar, garotinho. Em buscar o João Goiano, que dominando. O Bahia vai esticar com o David Duarte. Chegou a bola aqui na ponta. Atenção pro Sanabria, colocou no terreno. Sanabria vem pra bola. O cara ficou pedindo toque de mão. O árbitro não observou. Rolou Sanabria pro dentro. Ajeitou a bola pra Rodrigo Nestor. Pra o Everton Ribeiro. Tá ali sozinho o David. Agora sim a bola passou pelo Eric. Ficou pra Gilberto. Bateu de primeira pra William José. Ele sai da grande área. Vamos lá, garotão. De montando meu coração. Zão Grandão vem dominando, vem cadenciando. Carregando a bola. Atenção pra Ramos Mingo. Mais uma vez faz o giro. Vira o jogo aqui pra esquerda. Ramos Mingo faz o giro. Tentou tocar. O cara ali chegou pra cortar a bola, zaga do Botafogo. Aqui, galera. E atenção, galera. Conferindo, agitando comigo a hora certinha do futebol. Salvador Bahia, Brasil, galera. Estamos juntos, Arena Fonte Nova, 7 da noite. Mais 13 minutos. Agite comigo, tempo e placa de jogo. Agora, galera, na marca gravada de 31, passados etapas final do jogo, Série A do Campeonato Brasileiro, Prefeitura de Salvador, coladinha na gente, e o placar do jogão de
3: Bahia,
0: em
3: Botafogo,
0: também
4: Brasil Mega.
0: Vai embora.
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0: Na desce o raio do galera brasileira, já eu vou chamar o Roberto Rivelino para dar aquela pra aquela entradinha pra ver como é que tá o clima na Vila Belmiro. Já eu vou com o nosso querido Roberto Rivelino, do som da Nova Brasil FM, galera, nova onda do futebol na capital baiana, o Brasil e pro mundo. A galera comigo no YouTube, deixa o like, o joinha, tô vendo muita gente assistindo que ainda não deixou o like pro garotão, não se inscreveu no canal, aqui galera, siga roupa Nova Brasil, vem campo Salvador, a bola vem com a gente, dominando, preparou, articulou, domina a bola, Everton Ribeiro faz a transa, domina, tenta colocar por dentro, sozinho, se embaraça com a bola, tentou ajeitar, cara, nitidamente, os erros vão acontecendo, hein? E a torcida vai ficando inconformada, né, Genildo?
5: Super inconformada, né? Porque vê o tempo passar, o tempo passa a galope mesmo, são 32 minutos já, e o Bahia perde chances incríveis, né, de chegar até a grande área, porque ele tem o domínio da bola, o Botafogo se fecha, o Botafogo tem um a menos, mas um a menos faz diferença, porque os outros têm que correr muito, e a solução que o Botafogo encontrou foi ficar lá atrás, se fecha, faz uma linha de 5, depois lá na frente faz uma linha de 4, e eventualmente ele ataca, eventualmente ele sai na correria, e o Bahia com dificuldade em furar esse bloqueio.
0: Valeu galera brasileira, valeu galera, galera, galera do meu coração, Zão Grandão, vamos embora no pique, liberando geral, a galera com a gente no sul da Nova Brasil, para vir pro Botafogo, domina o invadiu, entrou, abaca, atenção, bateu no cantinho, Ronaldo bota a perna e salva, salva, sensacional, pelo amor de Deus, isso não, garotinho. Lorena Vinhas, como é que tá a galera aí, hein, Lore?
6: Ivo, a galera comemorou bastante a defesa que o Ronaldo fez agora. Impressionante, meu amigo. Boa noite, tudo bem? A gente tá ao vivo aqui no Brasil FM. Como é seu nome?
7: Everton.
6: Olha, Everton, feliz com o Everton Ribeiro em campo?
7: Feliz, tá jogando bem hoje.
6: É, tava numa fase muito boa, né?
7: Não tava.
6: E esse empate melhora a situação da torcida com o Rogério Ceni?
7: Não, nem um empate, nem um triunfo.
6: Misericórdia, tá vendo aí, Ivo? A galera tá bem exigente aqui, viu?
0: Obrigado. Valeu. É, não é pra menos mesmo não, hein? Alô, doutor Miguel, o Cordeiro tá ligado com a gente na estrada, ligado no som da Nova Brasil FM, valeu, garotão. Aumenta o volume do Raidão aqui, 34, galera. 34 gravados, abraçando o Jurandir Arcanjo, tá ligado com a gente, obrigado pelo carinho, obrigado pela audiência. Paulo Roberto Veiga também tá com a gente, opção, valeu, garotão, 4799. Tá ligado com a gente nas ondas, o Raidão é muito mais emoção, com aonde...
8: Em São João del Rei, Série B do Brasileirão, é gol do Atlético Clube de Minas. 1, Fortaleza 0. Fortaleza decidindo com vitória a Copa do Nordeste. 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
0: Valeu, França Almeida, melhor plantão esportivo do Brasil, galera brasileira do meu coração, Zão Grandão aqui da marca de 34, gravados 34, galera, bora pro jogo, bora na emoção do futebol, a galera quer tri, Jurandir, a galera quer tri, Jurandir, vamos embora, galera, aqui, 1-1 no placazão do jogo, arremesso, mandou pro Botafogo, vai gastando tempo, vai cozinhando o jogo, Botafogo, a bola fica ali no Arthur Cabral, chegou pra tomar essa bola, o Sanabria, bota a bola na casa, é assim que a galera quer ver, o cara vai derrubar, vai fazer falta aí, cara, marcou não, hein, rolou pra trás, olha o Botafogo, pintou, atenção, se atrapalhou na área do Bahia, o agora vai marcar, Gabriel.
9: Pois é, se embolou o Sanabria ali, ele não deu falta e o Ceni ficou na bronca com o Sanabria driblando no campo de defesa, falta já cobrada, permanece 1-1, oferecimento de prefeitura de Salvador, colada na gente, viu, Bahia?
0: Valeu, garotão, aí, Gabriel, o Marcelo com a gente, a bola vem de novo, galera pro Bahia, é agora pro Eric, escapou, Rodrigo Edson rolou, atrás, pintou, é Veraldo, o José perdeu, não dá pra acreditar, o Bahia não tem centroavante, cara, o Bahia não tem centroavante, pelo amor de Deus, hein, Gabriel Marcelo.
9: Mais uma dele, mais uma inacreditável do William José, perde uma chance incrível na cara do gol, jogada do Nestor, rolou pro meio, o gol aberto, era só fazer o gol, ele fura, perde outra grande chance, o William José permanece esse 1-1. E o torcedor vai à loucura na Fonte Nova, Ivo, para a ITS Brasil. 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
0: Genildo, sinceramente, hein? Rogério Ceni morre de amores pelo William José. Aí é que tá, cara. Cadê o dedo? Cadê a visão? Cadê a experiência do treinador? Porque é assim que o cara vê que o cara tá errando, não tá dando certo e mexe no time. E ele fica ali só balançando a cabeça. Você já pediu aí o Suassuna. O cara não coloca, Genildo.
2: É, agora a gente não pode atribuir, por exemplo, algumas jogadas à culpa do técnico, como foi o caso dessa aí. Tudo certinho, a bola vem no pé do centroavante, ele não acerta a botar pra dentro, praticamente debaixo do gol. Falta de categoria do jogador. Agora, a mudança é uma outra história, eu já pedi realmente. Agora, essa bola aí, esse erro, não se pode atribuir culpa ao técnico.
0: É, mas aí eu coloco, sabe por quê, gente? Me desculpe, eu respeito a sua opinião, porque o treinador tá vendo que o cara não tá bem em campo, já era pra ter tirado.
2: Eu concordo.
0: O cara vai continuar perdendo o gol?
2: Concordo. Eu só digo que na hora de perder o gol, não é culpa do técnico, entendeu? É somente
0: não,
2: isso.
0: Não, tô entendendo. É, são dois lados e duas moedas, né? Você tá correto no seu raciocínio e quem faz o gol, quem chuta é ele. Mas quem comanda é o treinador, que deixa o cara em campo e não consegue fazer o gol, pô. Então tem que mudar, hein? Agora vai. O Bahia vem. Rodrigo está apontando, bateu pro gol.
9: Nestor bateu cruzado, ela tirou tinta da trave para aumentar o drama do torcedor. Sai pela linha de fundo, permanece um pro Bahia, um pro Botafogo, para governo do estado do lado da gente. Segue difícil, permanece empatando o Bahia, Ivo.
0: Valeu, valeu, galera. Eu posso dizer na minha opinião, hein? Sei que cada um tem a sua opinião, mas o psicológico do Bahia tá muito abatido, cara. Sinceramente, esses caras têm qualidade, jogadores, eles têm qualidade, mas parece que a coisa fica assim, travando, cara. Pelo amor de Deus, hein? 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Um abraço pro Marão Freitas, tá ligado com a gente. Alô, Marão, alô, Dona Jamile, aumente o volume do Raidão, galera. Tô vendo aqui muita gente assistindo a gente que ainda não deixou o like, não se inscreveu no canal. Sinta o dedo aí, galera. Manda ver, libera geral, bora vir de novo pra equipe do Bahia, pro Ademir. Ele faz o giro, circula a bola, bota pra Everton Ribeiro, passou, pediu, recebeu Gilberto, o cara já chegou na cobertura, toca na bola, ela vai pra fora. Tocando, a bola vai pra fora, galera. O tempo vai passando, 39 cravados. Etapa final de jogo, 39, galera. A bola vem de novo, vem pra equipe do Bahia. Domina Gilberto Cadenciano, carregando, girou o jogo mais uma vez, entregou errado. Entregou errado. Agora quem vem é o Botafogo. Botafogo domina, bota no comando, carrega Arthur Cabral. 3 contra 4 do Bahia. O Botafogo não desiste. Ele vai girando mais uma vez. Chegou, tá apertado. Não tem que jogar. 3 do Bahia vão chegando agora, se aproximando. Olha o Arthur Cabral na raça, na força, na vontade. Ele tenta ali, não entrega. Atenção, leva a bola. Empurrado, vai pedir falta, chegou pra roubar. Roberto Rivelino tá com a gente, vai narrar às 8 da noite, Vitória e Santos em jogão pelo Brasileirão. Boa noite, narrador que tem nome de craque.
10: Roberto Rivelino.
11: Grande abraço pra você, meu querido Ivo Ferraz, aquele abraço pra galera que está ligada na Nova Brasil FM. Já já tem bola rolando na Vila Belmiro para o Vitória enfrentar a equipe do Santos, e a gente torcendo muito para que o rubro-negro consiga a sua primeira vitória como visitante do Brasileirão. A gente volta com a emoção daqui a pouco na Nova Brasil FM. Fala, Ivo.
0: Valeu, garotinho. Valeu, grande Robertão Rivelino no pingue, liberando geral, galera. Roberto Rivelino tá com a gente. Ele vem já já, logo depois que a bola para de rolar aqui na Fonte Nova. Vamos para Santos com Santos e Vitória. O Sanabria vem, cruzou na boca do gol, pega o goleiro Raul, ele catou firme aí, Gabriel Barcelona.
9: Pois é, o cruzamento do Sanabria ruim, de perna esquerda, melhor pro Raul, que conseguiu fazer a defesa, segurou com tranquilidade, vai sair jogando. Permanece um Bahia, um Botafogo para a Prefeitura de Salvador, colada na gente, vai o Botafogo.
0: E atenção, galera brasileira, olha o Botafogo, chegou, boca no gol, tentou tirar e tira, Ramos Bingo, conferindo, galera, hora certinha do futebol. Salvador do Bahia Brasil, Arena Fonte Nova, 7:00 PM, 23, a gente comigo, tempo e placa de jogo. Gravadinhos agora, galera, gravadinhos, atenção, 4:41, etapa final do jogo, essa linha do Campeonato Brasileiro. 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
3: Bahia.
0: Em um.
3: Botafogo,
0: também em um.
4: Pressão melhor.
8: Ainda pela Série A do Brasileirão, na Arena do Grêmio, Manece, Corinthians 3, Grêmio 1. 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

0: o rádio, galera brasileira. Genildo Lavisque, 42. É bom lembrar que o Bahia só empatou o jogo porque foi um gol contra, Genildo.
1: É verdade, sim. Empatou com um gol contra, perdeu outras muitas chances. E a essa altura, todo mundo que estava ali aquecendo já voltou para o banco. E me parece que o time vai terminar dessa forma como está, porque o técnico está gostando, está adorando o rendimento do seu ataque. O resto do time, para ser sincero, vai bem. Vai bem. Não é que o Bahia esteja fazendo uma péssima partida, não. Dominou o segundo tempo inteirinho, tirando proveito até um certo ponto, né, da fragilidade do Botafogo com um jogador a menos. Mas o time lá na frente não acerta. É lamentável. E o técnico não fez aquela mudança que a torcida esperava. E nem vai fazer essa altura.
0: Valeu, galera. Palinha de quem entende, Genildo do Lavisque com a gente no Pink, liberando geral, você comigo no YouTube, também no rádio. Valeu, galera. Deixa o like, o joinha, compartilhe. Manda ver, libera geral nas ondas. 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A galera pode também me seguir lá no Instagram, @ivoferraz.ba. @ivoferraz.ba. A galera pode seguir a gente no Instagram, @Genildo Lavisque no Instagram também, galera. A bola vem de novo, galera, dominando. Vai lá, bora pra Leandro. Ele faz o giro rapidinho, colocou no Sandabra, dominou, cruzou no boca do Goiás, agora vai pintar o gol do Bahia, cabecinho, olha ali, passou, voltou, a bola passa por toda a extensão da grande área, vem pro Sandabra, capricha, garotão de montão, Sandabra, atentão, demorou muito, chutou no cara, voltou pra ele, tentou tocar pra Everton Ribeiro, limpou, Everton Ribeiro bateu, bola desvia na zaga, vai pra fora, é esquinado aí, Gabriel.
2: Esquinado, bate, rebate na área, o Everton Ribeiro tentou o cruzamento, corte no Ponte, esquinado pro Bahia,
0: garotão, capricha, galera de montão na barra de 44, gravado, quem sabe agora, galera, quem sabe agora o gol da virada, quem sabe é o gol pra mudar o cenário, quem sabe é Everton Ribeiro, ele vem pra bola, ele tirou o cara do Botafogo, hein, tava atrapalhando, Everton Ribeiro, com rebate, vejam, cabecinho, voltou, bola vai entrar na linha, não entra essa bola, galera, que isso, hein, que pressão do Bahia. Ficou sassaricando. É agora, galera. Rodrigo Nestor. Lá vai ele. Preparando. Lá vai a bomba. Desviou. A bola vai tocada. Vai pra fora. Esquinando. Pressão, pressão. Oh, Gabriel.
2: Pressão. A bola passa na frente do gol. Ninguém desvia. Corta a defesa do Botafogo. Linha de fundo. Esquinado pro Bahia. Everton Ribeiro na bola. 6. 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
0: Vamos até 51, galera. Vem pra bola de novo. Everton Ribeiro, capricha, garotão de montão, pro meu coraçãozão grandão, a galera quer tri-tri, quer agitar, correu pra bola, bateu, Everton Ribeiro na grande, ela subiu de cabeça, tocou, David Duarte, a bola nas mãos do goleiro do Botafogo, Raul, e a galera, como tá aí, tá apreensiva, tá preocupada aí, Lorena?
3: Oi, Ivo, a galera aqui não sabe se é falta de sorte ou falta de qualidade, amigo, boa tarde, tudo bem?
4: Vivo aqui
3: na
4: Brasil
3: FM, como é seu nome?
4: Luciano.
3: Luciano, pro Bahia hoje, ai meu Deus.
0: Segura, garotão, a bola vem, galera, é agora, pra cruzar, cruzou na boca do gol, cruzou, tocou na bola, a bola vai entrar, agitou! Somos a turba tricolor, somos a voz do campeão, somos do povo clamor. Ninguém nos vence em vibração. O Bahia é o mundo. Bora, Bahia, minha porreta. Genildo, um gol no finalzinho pra mudar o cenário, hein, garotão?
1: É, pra mudar o cenário, e o Bahia pula uma posição importante nesse jogo. A torcida voltou a vibrar porque, afinal de contas, o time sorrindo em campo, a torcida festeja na arquibancada.
0: Alegria, galera da massa tricolor. Oi, Francinha.
5: E o Bahia, com essa vitória parcial de 2-1 em cima do Botafogo, Bahia sexto colocado, 26 pontos ganhos, na informação de Prefeitura de Salvador, colada na gente.
0: É, galera, depois de 8 jogos, hein? O Bahia vai voltando a vencer no Campeonato Brasileiro. O tricolor vai vencendo. 49, alô, Valfrido Silva ligado com a gente. Alô, Jorge Luiz, o Gaguinho. A galera tá feliz, oi!
6: Duas mudanças. No Bahia, saiu o Eric 14, entrou o camisa 44, o Marcos Vitor. E no Botafogo, saiu o Justino para a entrada do 9, Cris Ramos.
0: Hein? Repete pra mim, garotão, por favor.
6: No Botafogo saiu o camisa 34, Justino, para a entrada do 9, Cris Ramos. E no Bahia saiu o 14, Eric, para a entrada do 44, Marcos Vitor.
0: Valeu, ô Lorena e a galera aí, hein, Lore?
3: Ivo, a torcida explodiu aqui. Eu tava falando com o meu amigo aqui, o gol saiu, foi loucura total. Meu amigo,
7: Descansei em parte, assim, eu acho que o Bahia ainda falta melhorar muito. 2-1, beleza. Faz mais com a obrigação, ter ganho, o time que tá com uma menos, mas vamos esperar essa parada pra Copa pra ver o que vem por aí. Eu acho que ainda falta muito pro Bahia melhorar, liberar alguns jogadores, trazer alguns jogadores, mas é Bahia sim. E vamos lotar esse estádio sempre, sempre Bahia.
3: Isso aí, obrigado, torcedor, e pro torcedor que tá gostando do resultado, mas continua cobrando, viu?
0: Beleza, ô Gabriel, depois você dá uma olhadinha pra gente aí, se de fato, se não foi o William José que saiu, né? Aparentemente parece que foi ele que saiu.
6: Isso, tá? Isso, mudança, a placa tava 14, mas quem saiu foi o William José 12, confirmando.
0: Beleza, grande Gabriel Marcelar tá com a gente, segura a garganta aí, garotão, segura a garganta.
5: Acabou.
0: Oi, França.
5: Acabou na ilha do Grêmio, na ilha não, na arena do Grêmio. Corinthians derrotou o Grêmio por 3-1, na informação de TS Brasil, internet de excelência para a sua empresa, Ivo.
0: Valeu, França Almeida, vai terminar o jogo, galera, Botafogo tem falta, vai colocar todo mundo na grande área, até o goleiro Raul foi pra lá, galera, é falta pro Botafogo, Beto Ribeiro tá ali fazendo a pressão na arbitragem, também no jogador do Botafogo, o cara vai colocar lá dentro, Alex, atenção, correu pra bola, bateu, viajou, ih, cara, fechadinha, bola perigosa, sai Ronaldo pra fazer a defesa, ele vai terminar o jogo, atenção, galera, 51 mais 36, 51 mais 36 minutos. O Bahia vem, quem sabe mais um. Atenção, Sanabria dominou, rolou. Everton Ribeiro pintou, bateu, a bola vai entrar pra fora. Pra fora. Quase eu ia ganhar o bolão aqui, hein?
6: Quase. Tá comigo, viu? Não esqueça, não.
0: Hein?
6: 2-1 é meu.
0: É você?
6: Olha aí no placar.
0: Eu pensei que era Toninho Maravilha, hein?
6: Negativo.
0: Lorena falou que era 5-0, hein? Perdeu feio, hein? Pelo amor de Deus, hein? Que é isso, galera? A gente disse que era 1-1, foi, Nilson? Ou foi 3-0?
1: Não, 3-0.
0: É.
1: O meu foi 3-0.
0: O meu foi 4-1, né? Já era pra estar ganhando esse bolão aí, cara. Já era pra estar 4-1, hein? Era pra estar mais, hein? A bola volta, a galera vai terminar o jogo. Atenção, é agora. Eric botou pra grande área. A bola foi pro alto, pra Everton Ribeiro. Puxaram o pequenininho ali. A bola fica de novo. O Bahia segura. Vai gastar. gastando tempo aqui, Botafogo agora tem pressa, sobe de novo, a bola não para no terreno, cara, é no ar o tempo todo, olha a recuadinha, ele tem medo, hein, vai nele, ele bate de primeira, a bola vem pro meio de campo, vai se beijou perto ali na pressão, bola sobrou pra Veraldo, ele coloca no terreno, vem Veraldo, atenção, se atrapalha um pouquinho, mas sai do cara, lá vem, atenção galera, a bola recuada pro Marcos Vitor, devolve um pouquinho atrás pra Ronaldo, bate na bola, a bola vai viajando, o árbitro já vai se posicionando lá no meio de campo, ele vai terminar o jogo, aqui galera, 53, hein, 53, era até 51, atenção, a bola vem pro Eric ali de cabeça, consegue pegar essa bola pra equipe do Bahia, ele ajeita pro Gilberto, dá um chutão, bate na bola, vai pra fora, a bola vai tocada, vai pra fora, atenção galera, 53, vai terminar, acabou. Vai terminar, apitou, terminou o jogo,
8: Bahia,
0: 2,
8: Botafogo,
0: só um, ufa, 8 partidos, o Bahia não sabe o que era um triunfo, hoje o tricolor vence de virada, pra lavar a alma, isso aqui é Bahia galera, emoção demais pro meu coraçãozão grandão. Você, Gabriel Barcelar, vai, garotinho!
9: Saiu a zica, né, Ivo? Parece que saiu. Depois de tanto sofrimento, 8 jogos sem vencer, torcedor desacreditado, muito difícil essa fase que vivia o Bahia, e o Bahia vence hoje na Fonte Nova, conquista os 3 pontos, sofrido, como quase sempre é o Bahia. Vence o Bahia na Fonte Nova, gol de David Duarte, bola cruza toda a extensão da área, ele aparece no segundo pau. O Bahia, a torcida tá empolvorosa aqui na Fonte Nova. Alívio, agora é Copa do Mundo, vai ter um tempo para colocar as coisas no lugar, inclusive peças que o Bahia mostrou nessa primeira parte da temporada, que precisa de algumas para quem sabe pensar em algo maior no campeonato. Vence o Bahia, jogadores estão aqui no meio do gramado, reunidos, extenuados, jogo na chuva também, mas vence o Bahia, torcedor tá doido, viu, Ivo? Lorena vai falar melhor do que, sobre isso do que eu, mas valeu. O torcedor tá doido.
0: Beleza, parabéns, Gabriel, vamos nessa, Lorena, rapidinho, dois aí, Lorena, rapidinho, Lore.
3: Ivo, a torcida tá aqui, que não se atenta, meu amigo, felicidade, não, o Cubaca foi embora de ver.
10: Conseguimos. Bora, Bahia!
3: Isso aí, tá vendo, Ivo?
0: É, a galera tá no clima aí. Deixa eu ir rapidinho, Genildo, ao break, rapidinho, vamos ter que ir ao break, propaganda eleitoral obrigatória, antes de passar pro jogo do Vitória, tempo tá curto, vou aqui, volto rapidinho, hein, rapidinho, você volta comigo, Hércules, vem, garotinho.
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12: Olá pessoal, sou o chef Tom Rosa do Vale do Capão, de Palmeiras, da Chapada Diamantina, isso tudo, hein? E nessa semana eu tô falando de uma coisa completamente do tradicional. Gastronomia molecular é muito diferente. É uma fusão louca de química, física, gastronomia, prato regional, cara, fica maravilhoso. E algumas aplicações básicas, eu vou falar uns nomes difíceis agora, hein? Esferificação, espumas, gelificação, e nitrogênio. Falando nisso, alguns ingredientes regionais como pequi ou queijo coalho pode ser congelado instantaneamente para criar sorvetes ou preparações crocantes e aeradas, oferecendo contrastes de temperatura e de textura. Depois tem mais. Fui, beijo para todo mundo.
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0: Valeu, galera brasileira, vamos correr. Eu vou agradecer a você. Francinha, segura aí, daqui a pouco você volta com Roberto Rivelino, com o nosso Maravilha, com o Ivens Carneiro. Você volta já já com a galera, já atualizando aí quando o Roberto te chamar, valeu? Lorena, um abraço pra você, Lore. Parabéns pelo trabalho, hein? A Lore também já foi? Um abraço pra ela. Gabriel, grande abraço, parabéns, Gabriel.
18: Valeu, meu irmão, obrigado. Chuva, 3 gols, a voz foi embora. Mas o Bahia voltou a vencer, isso que importa. Pós-Copa do Mundo, estamos de volta. 2 grandes jogos aí para abrir esse começo por aqui. Agradeço a oportunidade. Vamos juntos, que tem muito a crescer ainda. Abraço, Genildo. Abraço, Ivo. Tem resenha, né? Durante a Copa tem resenha, né?
0: Tem resenha. Estaremos então, na segunda-feira.
18: Saiu a numeração. Neymar, camisa 10, viu?
0: Foi?
18: Acabou a discussão. Neymar, camisa 10, saiu a numeração do Brasil já.
0: Olha aí, Genildo. Então, ó, o segunda-feira a gente vai acompanhar os jogos.
19: Hein? Estarei em Toronto.
0: É, segunda-feira vamos fazer a resenha e o detalhe, hein? Esse triunfo salvou a pele do Rogério Ceni. Vai mexer, né? Talvez não mexa nos bastidores do Bahia, ou como deveriam mexer, ou poderiam mexer, caso o Bahia tivesse perdido o jogo aqui hoje. Mas vamos lá, Genildo, 2 minutinhos pra você resumir aqui. Segunda-feira a gente fala mais, porque eu tô em cima do jogo do Vitória. Fala, Lavisky.
19: Rapidinho, merecido o triunfo do Bahia. 2-1 foi um placar que o torcedor acabou lavando a alma por aqui. Agora, você, durante o jogo ainda, antes do apito final do árbitro, você viu como é que a torcida estava vibrando de uma forma impressionante. Quando terminou o jogo, aquela festa que é sempre feita, foi feita com uma certa timidez, tanto pelos jogadores, quanto pela própria torcida, exatamente pelo clima de desconfiança. Ficaram um pouquinho de tempo lá, levantaram os braços, a torcida aplaudiu e tal, cantou aquela musiquinha, depois todo mundo veio embora, mas valeu. Bahia finalmente tirou a zica, 2-1, foi um placar merecido pelo que o time apresentou, pela superioridade diante da equipe do Botafogo, mas tem muita coisa para ser corrigida e tomara que esse período de Copa do Mundo seja um período de aprendizagem, né? E de contratação de reforço. O argentino vem aí, o centroavante, vamos ver o que é que vem mais para a torcida tricolor. Com certeza mais um goleiro. Quem é? Não sei. Vamos aguardar.

0: 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Aqui, galera, a Bahia venceu de virada por 2-1 na Arena Fonte Nova. Ufa, show Urucubaca. O Bahia vai dormir hoje, nesse sábado de chuva, muito mais aliviado a sua torcida e algumas pessoas também que eu conheço aí. Valeu? Vem aí para comandar o jogo, Santos e Vitória. Vitória e Santos na Vila Belmiro. Eu convoco ele, outro campeão de audiência, o narrador que tem nome de craque.
1: Você que se liga nas ondas do rádio da Nova Brasil FM 104,7, estamos chegando para nossa super jornada esportiva agora com o time do Vitória, buscando a sua primeira vitória fora de casa no Campeonato Brasileiro temporada 2026. Você acompanhou a vitória do Bahia e agora vamos então para o time do Vitória buscando vitória fora de casa no fechamento desta que é a 17ª, 18ª rodada para parar para a Copa do Mundo. E nós estamos chegando para fazer a festa com você, estaremos ao lado do Toninho Maravilha das reportagens, com Ibens Carneiro nos comentários, França Almeida atualizando todas as informações do futebol pelo Brasil e pelo mundo, DJ Hércules Carvalho, controlando a sonorização da Nova Brasil FM, a nova onda do futebol na Bahia e também em todo o Brasil. A você que se liga através das ondas do rádio e também pelas nossas multiplataformas digitais, vamos juntos em mais uma emoção junto com o time do Vitória, com Prefeitura de Salvador colada na gente. 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Na Vila Belmiro, já estamos às 19h40 e 7 minutos, daqui a pouquinho tem bola rolando e a gente já traz o destaque do time do Vitória, acionando ele, o Maravilha Maravilha.
2: Roberto Rivelino, Vitória vem com um sério desfalque para esse jogo, porque o paredão Lucas Arcanjo foi vetado hoje pela manhã, não vem pro jogo. Jogador amanheceu gripado, o departamento médico já afastou imediatamente o jogador da partida e Gabriel, camisa número 22, é o titular do gol do Vitória. Outras modificações na equipe do Vitória, o técnico deve estar pensando diferente, porque eu vou passar a escalação dentro de um minuto para você. Agora, eu acho que a gente foi direto, viu, Roberto Ribeirinho, porque já
1: vamos
2: está...
1: Vamos então, Toninho.
2: Vamos direto, porque já está no protocolo, então isso vai ficar apertado. 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Anote aí como vem jogando a equipe do Santos. O Santos manda o jogo na Vila Belmiro. O Santos que vem hoje reforçado no gol, porque o Gabriel Brazão, ele já cumpriu a suspensão e está no gol do Santos hoje. Goleiraço! Vitória perde o paredão e o Santos ganha o paredão. Então vamos lá, o Santos vem jogando com Santos 17, Gabriel Brazão, 18 para Igor Vinícius, 4 para Lucas Veríssimo, 14 para Luan Pérez e 31 para Escobar. No meio de campo ele tem 15 para William Arão, 28 para Cristian Oliva, 30 para Miguelito. Isso não é Miguelito, esse cara aqui joga muita bola, viu? Esse cara aqui é bom, garoto bom de bola, viu? Não é Miguel, não tá dando Miguel, não. 49 para Gabriel Bontempo, 22 para Barreal. Isso é péssimo. Esse, meu Deus, a torcida do Santos tá pedindo que ele vá embora, que ele vá embora rápido, porque é jogador muito ruim no Santos. Então tá aí o time do Santos definido com Gabriel Brazão, Igor Vinícius, Lucas Veríssimo e Luan Pérez. E lá na lateral esquerda, o Escobar. No meio de campo vem com William Arão, Cristian Oliva, Miguelito

0: Gabriel Bom Tempo. Na frente vem com Barreal e o Gabigol, o Gabriel Barbosa, essa escalação que o técnico Cuca manda pro campo. Ele tem à sua disposição para o gol Diógenes, camisa número 1, para o zaga. Ele tem 27 Davizinho. 98 para Adonis Farias, 26 para João Ananias, 8 para Tomás Rincon, 81 para Samuel Pierre, 32 para o Rolazer, 20 para Pepe Firmino, 21 para Moisés, 7 para Robinho Júnior, opção aí, Robinho Júnior, e tem mais 11 para Rony, foi pro banco, graças a Deus, Cuca, você viu, o cara de 1,5 milhão foi pro banco, brincadeira, não tá jogando coisa nenhuma, e 19 para Lautaro Dias, estes os homens que estarão à disposição do técnico Cuca para o jogo contra o Sport Clube Vitória. O Rubro Negro Baiano, o melhor do Norte e Nordeste nesta temporada de 2026, já está escalado, DJ Hércules. O técnico Jair Ventura manda a campo 22 para Gabriel, 2 para Claudinho. Faz tempo que não entra em campo esse lateral direito, hein? Claudinho, camisa número 2. 95 para Kaique, 77 para Neres e 36 para Luan Cândido. Na lateral esquerda, apesar de ter se recuperado, fica no banco o Ramon. Entra o Jamerson, camisa número 83. No meio de campo tem o capitão Baralhas, camisa número 44. 88 para Zé Vitor, 10 para Mateuzinho, 33 para Eric e 91 para o artilheiro René. Dá impressão, meu caro Ives, que você vai comentar daqui a pouquinho que ele vem com a formatação de 3 zagueiros, porque ele coloca lá atrás Kaique, Neres e Luan Cândido. E aí dá uma liberada para os laterais chegarem um pouquinho mais à frente. É assunto para você. Pela escalação, estou imaginando isso. O técnico Jair Ventura tem à sua disposição no banco de reservas 35 para Fintelman, 26 para Edenilson, era cotado para jogar na lateral direita, 13 para Ramon, 8 para Ronald, 55 para Zé Breno, 6 para Martinez, foi pro banco Martinez, olha aí, 11 para Osvaldo, 12 para Tárzia, 7 para Marinho, 20 para Lucas Silva, 23 para Fabre e 79 para Kaiser. Esses são os caras que estão à disposição do técnico Jair Ventura, caso ele precise mudar taticamente, ou se alguém se contundir, ou se alguém pregar, não conseguir correr mais. Essas são as figuras que estarão no banco para entrar no decorrer do jogo. 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Rafael Rodrigo Klein, do Rio, do Rio Grande do Sul, ele terá como assistente a Mayra Mastel Moreira, a MNM. A Mayra Mastel Moreira. O assistente número 2 é o Maurício Coelho Silva. E o VAR está por conta do senhor Wagner Reway de Santa Catarina. O trio é do Rio Grande do Sul. O VAR é de Santa Catarina. Tá aí a ficha técnica do jogo que você estava esperando, as duas equipes modificadas. Vamos ver quem tem farinha no saco na noite de hoje, meu caro Roberto Rivelino.
1: Vitória!
2: Valeu, valeu, Toninho! Trazendo já as feras que estarão desfilando dentro da...
1: das quatro linhas do estádio da Vila Belmiro pela 18ª rodada do Campeonato Brasileiro na noite deste sabadão de futebol. Já tivemos a vitória do Tricolor jogando na Ponte Nova sobre a equipe do Botafogo, vencendo de virada. E nós vamos agora com o time rubro-negro tentando a sua primeira vitória fora de casa no Campeonato Brasileiro temporada de 2026 com o ITS Brasil Internet de excelência para sua empresa. 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Esta é a equipe da Nova Brasil em campo, no comando dele, o garotão que agita a galera, o Ivo Ferraz, que comandou a vitória do time tricolor agora há pouco jogando na Ponte Nova. Vamos trazer um boa noite, desejando um bom trabalho para ele, comentando conosco, jogão de bola do Vitória contra a equipe do Santos fora de casa, um comentarista clássico.
3: Oh, boa noite, meu querido Roberto Rivelino, ao nosso repórter, o Toninho Maravilha, ao Hércules aqui nas carrapetas da nossa querida Nova Brasil FM. A mandar um abraço também pro Francinha, né? Lá no plantão, não é isso? Nosso querido Francinha, ao Ivo, que acabou de transmitir a vitória importantíssima da equipe do Bahia contra o time do Botafogo, ao Genildo também, que esteve lá, Gabriel, a nossa Lorena Vinhas. Né? Forte abraço a todos e a você, torcedor, pensando em você, que sempre procuramos fazer o melhor. Olha, pela escalação aqui, torcedor, o Toninho acabou de falar, provavelmente o Vitória vai entrar com três zagueiros aí nessa partida diante da equipe do Santos. É porque, naturalmente, o Jair Ventura, ele sabe da deficiência da equipe do Vitória com relação aos jogos que ele faz fora dos seus domínios. Vitória não faz uma boa campanha quando ele sai de Salvador. Ele, dentro aqui do Barradão, ele está excelente, vencendo partidas que a gente realmente ficava na dúvida de que ele poderia conseguir. É o exemplo do Flamengo, até do próprio Internacional. Enfim, a escalação tende para isso. Naturalmente, o Jair Ventura quer segurar o resultado e, dependendo do entrosamento no jogo do Eric com o René, ele conseguir chegar a fazer um gol, mesmo porque a gente sabe que o Santos está atravessando uma fase também muito ruim, mesmo jogando dentro de casa. Então, naturalmente, o Jair Ventura vai querer explorar, né, essa pressão que a torcida do Santos vai fazer contra o próprio time, né, para vencer o Vitória hoje à noite aqui. Então, vamos aguardar, né, vamos ver como é que vai ficar também a escalação do Santos. Você já passou até a escalação do Santos, né? Pouca novidade aqui, não vejo nenhum. No time do Santos é praticamente o time que vem.
4: É o Brazão, que está fora há quatro jogos. Né?
3: Ele retorna o Brazão, que na verdade ele é o titular.
4: É o titular.
3: É o titular da equipe, né? Então, não é uma novidade porque ele estava fora, né? Mas ele retorna, é um jogador importante para essa equipe do Santos. Por várias oportunidades ele salvou o time do Santos.
4: Verdade.
3: Né?
4: Verdade.
3: Então essa volta aí, sem dúvida nenhuma, vai dar um tchan a mais à equipe do Santos, né, Toninho?
4: É verdade. E a grande sacada aqui foi ter tirado o Rony do time, porque o Rony é um cara caríssimo, tem um salário de 1,5 milhão e não tá fazendo para jogar por 100 mil de salário.
3: Ele já não fez muita coisa no Atlético, né?
4: É verdade.
3: Na verdade, ele já não fez muita.
4: Fez alguma coisa no Palmeiras, depois do Atlético. E aí agora na Vila tá entregando menos do que no Palmeiras e menos do que no Atlético, você imagina.
3: Já tá em final de carreira, né? Não sei a idade do Rony, mas a gente conhece o Rony pelo que ele apresentou no Palmeiras, né? Os gols de bicicleta que ele sempre tentava e algumas vezes ele conseguia, mas realmente no Santos, não sei se ele não tá tendo dificuldade de jogar do lado do Gabriel, né? Do Gabigol, ou ele não quer mais que chame de Gabigol, é Gabriel Barbosa. Então, pode ter havido essa dificuldade, mas de qualquer forma, é um jogador veloz, é um jogador inteligente, não é um jogador fominha, então ele pode, de repente, no segundo tempo, apresentar alguma coisa diferente, se o, no caso, o Santos precisar, né? Mas eu fico torcendo para que o Vitória hoje consiga desbancar essa máxima de que quando ele joga fora ele não consegue o resultado. Pela escalação a gente vê que o Vitória vai ficar um pouco mais retrancado, mas a gente sabe que lá na frente tem dois jogadores importantes que fazem com que o contra-ataque da equipe do Vitória seja mortal, né? Que é o caso do René e também do Eric. Vamos aguardar então, viu, meu querido Rivelino, o início da partida, para a gente ter uma noção a mais do que pode acontecer nesse jogo, viu, Ivo?
1: Valeu, valeu então, meu querido Ivens Carneiro, esse é o comentarista clássico conosco também, é o som da Nova Brasil FM, que tem o comando dele, o garotão que agita a galera, o Ivo Ferraz, 104,7. Nós vamos trazer também informações. Boa noite, desejando um bom trabalho também para o melhor plantonista esportivo do Brasil.
5: Transão Mega. Aquele abraço, meu caro Rivelino, já estamos a postos para esta jornada esportiva. Inicialmente, falando que Bahia 2, Botafogo 1, Flamengo 3, Coritiba 0, Atlético do Paraná 1, Mirassol 0, Corinthians 3, Grêmio 1, foram os resultados que já aconteceram por esta 18ª rodada da Série A do Campeonato Brasileiro. E amanhã tem mais Brasileirão, mas a bola rola ainda esta noite para a Série B e nós estaremos em cima do lance acompanhando as partidas. 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Boa sorte, Rivelino, e a todos que estão nessa jornada esportiva.
1: Valeu então, meu querido França Almeida, obrigado por estar sempre conosco aqui na Nova Brasil FM, no comando dele, do garotão que agita a galera, o Ivo Ferraz, agradecendo a você, torcedor, que está ligado com a gente. Daqui a pouquinho tem bola rolando no estádio da Vila Belmiro, você acompanhando o time do Santos, que recebe a equipe do Vitória, e nós somos muito mais Vitória, galera, acreditando na vitória do Leão, que busca a sua primeira vitória como visitante na temporada pelo Brasileirão de 2026, em nome dos grandes anunciantes do rádio esportivo. 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A festa vai começar daqui a pouquinho. Você ligado com a gente ao som da Nova Brasil FM com o Vitória jogando fora de casa contra a equipe do Santos. Voltamos mais uma vez aí à beira do gramado com mais informações com você, Toninho Maravilha.
4: É verdade, é um probleminha aqui de conexão, mas o time do Vitória acredita hoje que vai encarar esses novos jogadores aí, tem a oportunidade de mostrar serviço diante da equipe do Santos. O técnico Jair Ventura, que vem aí trabalhando muito para manter esses resultados da equipe do Peixe, da equipe do Vitória em cima do Peixe, é uma parada dura, parada difícil, mas a gente sabe que o Vitória tem contado com muita, mas muita sorte nesse jogo, né? Então a gente vive aqui no aguardo de que ele possa surpreender a equipe do Santos jogando na Vila Belmiro. E tem tudo para isso, né? A sorte tem estado do lado do Vitória, né? Tem estado do lado do time do Leão. Então, a situação é essa. Vamos aguardar que os jogadores que entrem, tá aí. Beleza pura. A bola já tá rolando para Santos e Vitória. Vamos lá.
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1: Então, galera, tem bola rolando e nós vamos juntos com o time do Vitória na 18ª rodada do Campeonato Brasileiro. Já tentava o time rubro-negro, é partido ali para o campo de ataque. Foi o jogador que foi o Eric, foi derrubado. Já tem paralisação por aqui, já tem falta favorecendo a equipe rubro-negra. Chegou fervendo para cima do Eric Escobar, hein, Toninho?
2: É verdade, a bola ali, a passada ali, rente a risca lateral ali. Ele tomou uma trauletada na canela esquerda. O árbitro parou e marcou. Mas já tem. Arremesso lateral para a equipe do Peixe, que joga todo de branco. E o Vitória com o seu uniforme rubro-negro nessa noite na Vila Belmiro. Torcedor do Santos chegou, mas não chegou com aquele peso todo, não, viu, Roberto?
1: Vamos nessa, olha o time do Santos, é quem chega perigosamente, trava a marcação rubro-negra, a bola vai ficando para o jogador que é o Eric, pelo time do Vitória, soltou aqui no campo intermediário, mas está parado o lance por aí, sofreu mais uma falta, o Eric, os caras vieram aí a capricho para pegar firme para cima do Eric, hein?
2: É verdade, chegou por ali firme, forte, marcou a falta ali em cima do Eric, quem chegou por ali foi o camisa número 28 da equipe do Peixe, cometendo a falta ali em cima do Eric. Que o Christian Oliva, a falta vai ser cobrada pela equipe do Vitória.
1: Já mexeu na bola o time do Vitória. Campo de defesa dominando a bola por aqui. O jogador que é o Neres já entregou aqui na direita. Domina o jogador que é Claudinho pelo time do Vitória. Volta no Neres, não acha com quem trabalhar. Recomeça no campo de defesa com o goleiro, que é o Gabriel. Descarrega na frente pelo time rubro-negro. A bola chega lá no campo de ataque, vai na busca do jogador que é o René. Chegou a marcação, travando, recuperando pelo time do Santos. Ela fica para o Ilharão, já entrega na frente lá no campo intermediário. Bola dominada pela direita pelo time do Peixe. Igor Vinícius é que entrega a bola aqui para o domínio do jogador que é o Ilharão pelo time do Santos. Arão tem posse de bola pelo time do Santos, faz inversão de jogada aqui pra ponta canhota, chega a marcação do rubro-negro, recuperando legal, vem tentando por aqui. Acabou. O Claudinho, ficou pequeno campo pra ele, saiu com bola e tudo, foi embora pra linha de lado lateral, já cobrado pelo time do Santos, agora aqui no campo de defesa, quem trabalha o Lucas Pérez pelo time do Santos, campo de defesa, zagueirão com posse de bola, entregando aqui no campo intermediário, ainda ele na bola novamente com o time do Santos, solta na frente no campo de ataque, vem chegando por aqui pra proteger, recuperação ficando com a defesa do Leão, a bola reguada até o goleirão que é o Gabriel para tocar pelo time do Vitória, manda para frente, lá para o campo de ataque, no campo intermediário chega a zaga para cortar, ali já aconteceu irregularidade por ali, já subiu a bandeira, Toninho.
2: Ah, uma falta ali do jogador da equipe do Vitória em cima do defensor do Santos, ele não gostou da marcação não, o jogador René, mas está marcado e favorece a equipe do Peixe aqui no setor defensivo 0-0 no placar de Prefeitura de Salvador. Colada na gente, Rivelino.
3: Acabou, Rivelino.
1: Virou dos ponteiros, Dinamarca do tempo. Confira. Já foram embora pelo meu cronômetro 5 minutos desta que é a etapa inicial, 40 ainda para terminar o primeiro ato na Vila Belmiro, 18ª rodada da Série A do Campeonato Brasileiro, com Prefeitura de Salvador colada na gente, ITS Brasil Internet de excelência para sua empresa, Sicoobi, vinho para o Sicoobi, patrocinador oficial do Brasileirão 2026, no placar tá assim, ó,
3: Santos
1: tem 0,
3: Vitória
1: também tá no 0, Leão.
4: Na Série B do Brasileirão, jogo encerrado em São João del Rei, o Atlético Clube de Minas derrotou o Fortaleza por 1-0. Lembrando que o Fortaleza fará o seu primeiro jogo decidão da Copa do Nordeste contra o Vitória na próxima quarta-feira em Fortaleza. 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
1: Conferindo para você a hora certa, padrão do Brasil, Vila Belmiro Santos, na região litorânea, São Paulo e Salvador, Bahia, estamos às 20h08, 8:08 da noite, futebol com muito mais alegria e emoção, é só aqui, galera.
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1: 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E tem falta para o time do Santos. Tá ali, aliás, é falta para o time do Vitória. Tá ali o jogador que é Mateuzinho para fazer a cobrança de falta. Caiu lá atrás. O Gabriel tá chamando o atendimento, Deus. Toninho.
2: Caramba. Ele levou a mão na parte posterior da coxa, tá caído no gramado. Ai, ai, ai. Se ele não der pra ele, vai o fim ter uma entrada daqui a pouquinho. Mas ele tá sentindo ali, tá dizendo que tá com uma pancada ali atrás do joelho, um pouco mais acima do joelho, está sendo atendido ali pelo departamento médico do Vitória. O jogo está parado aqui na Vila Belmiro. Na verdade, ele escorregou, rapaz, ele escorregou.
5: Ele tosseu ali.
2: Tosseu ali, ele caiu de mau jeito. Sim. É preocupante, mas pelo jeito está bem, vai se levantar ali e ele vai pro jogo, vai continuar no jogo ali, o Gabriel.
5: Mas não foi a imagem bonita, não.
2: Não foi, não, não foi, não. É o gramado molhado, evidentemente, o frio, a garoa que cai em Santos, caiu em Santos, o gramado tá escorregadio. Então aí, falta pra equipe do Vitória, muita gente ali na risca da grande área, a bola vai ser tocada pela equipe rubro-negra.
1: Quem vai pra cobrança? Ele, o camisa 10, Mateuzinho, o pé canhoto na bola, capricha então, garotinho. Pra quem sabe, sai o primeiro do Vitória, faz a jogada ensaiada, soltou bola aqui no campo intermediário, vem pra bola o jogador que é o Kaique, levantou dentro da área. Ninguém chegou pelo time do Vitória, foi embora pra última linha. É reposição de bola pra equipe do Santos. 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Lateral para fazer a cobrança lá pela direita pelo time do Santos. Quem tá nela, o jogador que é o Igor Vinícius, para mexer no esqueleto, para saco de bola aqui para o meio de campo do time do Santos. Já entregando bola aqui no campo de defesa, trabalha defensivo do time do Santos. Bola aqui com o jogador que é o Lucas Veríssimo, recuperando essa jogada aqui. Chegou o time do Santos, o time do Vitória brigando pela bola. Ela foi embora para a linha de lado. Tem lateral lá pela esquerda para fazer a cobrança. Equipe rubro-negra, você conosco. 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Vitória, quem chega lá é o Jamerson dentro da área, Zé Vitor de cabeça, chuta, Brazão pra segurar pelo time do Santos, Toninho.
2: É tranquilidade aí, o Brazão é um jogador que é muito bom ali no gol do Santos, ele é sinônimo de segurança, não deu troco, sai jogando 0-0, um placar da Vila Belmiro em nome de Prefeitura e de Salvador, colada na gente.
1: Vamos nessa então, galera, fazendo a festa com você que está ligado com a gente. Tem bola lá para o campo de ataque do time do Santos, já chegou o time do Vitória recuperando, ficou para Zé Vitor de cabeça, vai tentando se livrar da marcação, recuperação do time do Santos, dominando bola por aqui, a equipe do time do Santos, mandando bola para frente com o jogador que é o Gabriel Montempo, mais atrás essa bola vai sobrando para o Veríssimo, deixando com o Ilharão. Arão já entregando bola por aqui para o Gabigol, o Gabriel Barbosa, chegou por ali, tem jogador do time do Santos caído, e ele mandou para fora para o atendimento do seu colega de trabalho. Até aqui para você o jogo, meu querido Ivens Carneiro.
5: Bom, Vitória tá até bem na partida, pelo menos por enquanto, né? Não tá tendo dificuldade, o Santos tá, não consegue chegar na defesa da equipe do Vitória, mas o time rubro-negro parece que tá bem orientado para esse jogo. Agora, de qualquer forma, é o início ainda, são 10 minutos, não é um jogo de alguma, vamos dizer assim, de emoções por enquanto, mas de qualquer forma, o comportamento da equipe do Vitória me agrada. Viu, Iva?
1: E tem o time do Santos chegando, a bola ia para o Gabriel Barbosa, chega a marcação rubro-negra recuperando essa bola, novamente o time do Santos, Henrique recupera com Cristian Limba, entregou na direita, vem tentando a equipe do Santos, chega Jamerson para cortar, para mandar para a linha de lado, lateral já feita a cobrança pelo time do Santos, jogador que é o Igor Vinícius soltando bola aqui no campo de ataque, chega para o time do Santos para dominar pela ponta que é a direita, ainda o time do Santos novamente com o Igor Vinícius, tentou fazer cruzamento, soltou essa bola mais atrás, ela vem chegando para a equipe do Santos, a defensiva rubro-negra está atenta para recuperar, mas solta errada. A bola vai embora para a linha de lado. Tem lateral para a equipe do Santos fazer a cobrança. E no giro dos ponteiros e na marca do tempo, confira. 11 minutos já marca meu cronômetro. E o time do Santos, o Vitória vem chegando por aqui. Bola para a direita, para o domínio do jogador que é Claudinho. Fez o cruzamento para a boca do gol. Chega a marcação travando. 11 já foram embora desta etapa inicial. 34 então, galera, para terminar o primeiro tempo da Vila Belmiro. 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Tá escrito:
3: Santos
1: 0 para o Peixe.
3: Vitória
1: também 0 para o Leão.
6: Pensão negada.
4: pela Série B do Brasileirão. A bola vai rolar em Recife, na Ilha do Retiro, para Esporte Náutico, a partir das 20h30, na formação de Ferreira Costa, patrocinador oficial dos Momentos em Família.
1: Para você a hora certa, padrão do Brasil. Vila Belmiro em Santos, estamos às 20h13, agora são 8 da noite mais 13. 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

0: Esse cara sou eu, vibrando com você a cada instante, vivendo intensamente cada emoção, sem medo de ser feliz e torcendo com o time do Vitória. Agradecendo ao torcedor que está ligado com a gente. Tem informação, Francinha? Eu pensei que o França havia chamado. Tem bola aqui pra fechar no campo de ataque. O time do Vitória tá nela. O jogador que é Claudinho pra fazer o manuseio. Já soltou essa bola pra dentro da área. Não tá valendo nada por aí. Manda repetir a cobrança. O árbitro da partida. 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Cobrança novamente aqui desse lateral pra equipe do Vitória. Quem tá pra mexer na bola é o jogador. Que é o Kaique, solta lá pra dentro da área. Chega o Ilharão brigando pela bola, recuperação ficando com o time do Santos, afasta com o bode e bola pra linha de lado. É novo arremesso pra equipe rubro-negra fazer a cobrança. 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Lateral pra fazer a cobrança. O jogador que é Claudinho pelo time do Santos, entregando na frente no campo de ataque. Chega a recuperação, afastando pelo time do Peixe, brigando pela bola o Kaique pelo time do Vitória, no bate e rebate, a recuperação ficando com o time do Vitória, soltando bola por aqui com o jogador que é o Zé Vitor, entregando na frente para o Baralhas, faz inversão de jogada, balão que chega na ponta canhota para o jogador que é o Jamerson, vem para fazer cruzamento, fez o giro, se livrou ali da marcação do Gabriel Barbosa, capricha então o garotinho no cruzamento, Jamerson cruzando essa bola dentro da área, o Ilharão sobrou a pancada do Baralhas, bateu, vai para fora, a tentativa rubro-negra, tentando aí chegar no primeiro gol, Baralhas bate pra fora, Toninho.
1: É, caiu na perna esquerda, né? Não é a perna normal dele pegar o jogo, né? Pegar o ônibus. Aí ele bateu, ela subiu muito, saiu pela linha de fundo, tiro de meta pra equipe do Peixe sair jogando no placar da vila mais famosa do mundo. Tá 0-0, na informação de Omo Dadeico, Casa Motors, na paralela, próximo ao Salvador Shopping.
0: No giro dos ponteiros e na marca do tempo, confira! No meu cronômetro já foram embora 15 minutos desta que a etapa inicial tem 30. Meia hora para terminar o primeiro ato da Vila Belmiro, 18ª rodada da Série A do Campeonato Brasileiro, com o governo da Bahia do lado da gente. 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
2: Santos
0: 0.
2: Vitória
0: também tá no 0, Leão.
3: França Almeida. Ainda pela Série A, hoje à tarde no Maracanã, o Flamengo venceu o Coritiba por 3-0, na informação de governo da Bahia, do lado da gente.
0: Conferindo para você a hora certa, padrão do Brasil, Vila Belmiro, Santos, São Paulo, Salvador, Bahia, estamos às 20h+17, 8h+17. 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
0: Vendo ali o Ilharão pra cima do Baralhas e a confusão aí na cobrança de falta a favor da equipe rubro-negra, né, Toninho?
1: A infantilidade do Ilharão, ele tinha o domínio da bola, a bola era dele, ele levantou o braço esquerdo no pescoço do Baralhas, e aí quando acontece isso, o jogador também valoriza muito, cai no chão pra buscar a expulsão do outro jogador e tal, o árbitro foi lá, mostrou o cartão amarelo pro Ilharão, é o primeiro do jogo e o Baralhas tá demorando para levantar, né? Gastando cada minuto, cada segundo que ele pode. Tá aí, vai se levantando Baralhas, auxiliado ali pelo árbitro da partida, e vem aí agora a cobrança de falta da equipe do Vitória no setor de meio de campo. 0-0 no placar de Sicoob. 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
0: E você tá gostando do jogo, Ivens?
5: Olha, eu tô gostando do comportamento do Vitória. Você vê que há um trabalho ali do Zé Vitor, o Baralhas ali no meio campo, consegue chegar na defesa da equipe do Santos. Não é perigo ainda, né? Não vi nenhum lance que pudesse a gente destacar. Agora, de qualquer forma, o comportamento do meio campo da equipe do Vitória, principalmente do Zé Vitor, que está chamando para si a responsabilidade da saída ali de bola, está sendo feita com facilidade, viu, Riva?
0: Tentava Matheus Gil pelo time do Vitória. Recuperação do time do Santos e vem se mandando na frente com o Miguelinho. Entregando para aqui no campo intermediário do time do Santos. Chegando com o jogador que é o Cristian. Olhando para quem tocar, distribuindo a jogada aqui na ponta. Canhota passou o pedido. Escoba aí para ele. Vem para cruzamento. Perna canhota. Preparou. Deu breca ainda. Escoba pelo time do Santos. Soltou mais atrás. Ela chegando para o domínio ali do jogador da equipe do Santos, que é o Bom Tempo. Tentou fazer cruzamento. Devolve no Escoba. Soltando para aqui no campo intermediário do time do Santos. Aí tá com o Cristian. Preparou dentro da área para o Gabigol. Vai chegando bola para dentro da equipe do Santos. A batida do Miguelinho. Gabriel com os pés faz a defesa, Toninho.
1: Uma boa defesa do Gabriel. Aliás, a primeira do jogo até agora. A bola sobrou pro jogador de Santos, cara a cara com o jogador do Vitória, o Gabriel. Ele foi lá com os pés, tirou a bola e olha o Santos outra vez.
0: Chegando novamente o time do Peixe, venenosamente chega pra travar a equipe rubro-negra. A defensiva do time do Santos já recupera essa bola com o jogador que é Luan Pérez, já entrando na frente lá para o campo de ataque, vem chegando o time do Santos, é perigoso, invadindo a área, batida, a bola tá lá dentro, desviou no jogador do time do Vitória, tirou de tempo o Gabriel, o chute de Megalinto. Gol do Santos! A partida de longa distância de Miguelito, perna canhota, ajeitou para fazer a batida e aí ela terminou tocando no jogador do time do Vitória, o Claudinho, tirando completamente de tempo o goleiro Gabriel da equipe rubro-negra. Abre o placar o Santos na Vila, Toninho.
1: Não teve culpa o goleiro Gabriel nesse lance, porque o Miguelito recebeu a bola, bateu de perna esquerda, ela tocou na panturrilha do jogador da equipe do Vitória, o Claudinho, e foi morrer do outro lado, tirando completamente qualquer reação do Gabriel, abrindo o placar na Vila Belmiro. Meu amigo Carlão ficou de cabeça inchada, tá chateado, porque o Vitória toma o primeiro do jogo, tá lá no placar da Vila Belmiro, não tem maravilha. 1 para o Santos, 0 para o Vitória.
0: A infelicidade da defensiva do time do Vitória. E aí terminou matando completamente o goleirão Gabriel. Essa perna que entrou no meio aí da tentativa de retirar essa bola com o Claudinho. E parou no fundo da rede. Aos 19 minutos, o Miguelito abriu o placar da Vila. Agora o time do Santos está na frente, Ivens.
5: Não houve culpa nem do Gabriel, nem do Claudinho, né? Foi uma jogada individual do Miguelito. Inclusive, Toninho, antes de começar a partida, destacou que esse jogador é perigoso, joga bola, é um, vamos dizer assim, um jogador que tem promessa para que um pouco mais à frente ele possa render muito mais do que ele vem rendendo. Então foi uma jogada individual. A gente isso aí não tem como você evitar. Né? Vamos ver como é que o Vitória vai se comportar agora, perdendo o jogo por 1-0. E na minha opinião, o Vitória estava até melhor do que a equipe do Santos.
0: No giro dos ponteiros e na marca do tempo, confira. Vai estampando, já foram embora 21 minutos desta que é um tapa inicial, 24 então, para terminar o primeiro tempo na Vila Belmiro. 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No placar tá assim, ó:
2: Santos,
0: agora tem um time do Peixe.
2: Vitória,
0: não tem nada.
3: França Almeida. E com esse resultado, Santos 1-0 no Vitória, 12ª é a posição do Vitória, 12º colocado, 22 pontos. 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
0: Conferindo para você a hora certa, padrão do Brasil, Santos, Litoral Paulista, Salvador, Bahia. Estamos às 20h23, agora são 8h23. 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A você, torcedor rubro-negro, vamos acreditar que dá para o time do Leão. A bola chega no campo de ataque pelo time do Santos, chega ali brigando pela bola o jogador que é Zé Vitor, pela equipe do Vitória. Não acho nada, recuperação ficando com o time do Santos, aí se mandando com o jogador que é Miguelito, entregando no campo intermediário pela equipe do Santos, com o Cristian entregando aqui na direita. Chega a marcação do time do Vitória, recuperando legal com o jogador que é o René. Se manda então, garotinho, no meio de quatro marcadores, vai embora René pela ponta ganhada pelo time do Vitória, para dar o break, passou sensacional para mais um, jogada sensacional do René, invadiu a área, ajeitou, bateu para o gol, tira pra ação, sensacional a jogada do René, quase que marcava um golaço na Vila, Toninho.
1: Uma jogadaça do René, ele não tinha para quem passar porque o ataque não acompanhou, então ele resolveu chutar pra cima do Brasão, que dá um tapa na bola, mete pra linha de fundo, esquinado pra equipe do Vitória, que vai perdendo o jogo. Que jogada do René Roberto Rivelino!
0: Sensacional, menino René, fazendo jogada sensacional aqui no campo de ataque do time do Vitória. Cobrança de escanteio pelo lado esquerdo pelo time do Vitória, tá dela o jogador que é Mateuzinho. Prepara então na cobrança, quem sabe, galera, o gol do empate do time rubro-negro. Pra fazer a cobrança vai Mateuzinho, pé canhoto na bola, viajou, fez a cobrança, bateu essa bola dentro da área de cabeça, o Baralhas, sobra de bola franca para o time do Vitória, afasta a defensiva do time do Santos, sobrou mais uma vez do time do Vitória, vai dominando aqui pela direita com o jogador que é o Eric, mandou lá pra dentro da área pra ver a confusão, tá na bola pra afastar o goleiro que foi o Brasão. A sobra já fica com o Gemerson pra dominar pelo time do Vitória. Lá pela ponta canhota já entregou no Mateuzinho, encarou a marcação, chamando o X1 pra lá pra caída. Mateuzinho dominando pelo time do Vitória, soltou aqui para o jogador que é o Zé Vitor, entregando pra dentro da área no cruzamento. Tentava o René de cabeça, não conseguiu alcançar. Vai embora pra última linha, tem reposição de bola pra equipe do Santos, Toninho.
1: Verdade, a bola passou muito alta ali pro René tentar o gol de cabeça. Ela saiu pra linha de fundo em tiro de meta pro goleirão Brasão sair jogando. Na Vila Belmiro, tá lá no placar 1-0. A Fernandinha tá preocupada, hein, Fernandinha? Não fica, não. Fique tranquila, sem problemas. O Vitória vai empatar o jogo. Tiro de meta, não tem pressa o Brasão pra sair jogando. Na informação de governo do estado, do lado da gente.
0: No giro dos ponteiros e na marca do tempo, confira. Cronômetro já foi embora, 25 minutos desta quinta-feira inicial, só 20 então para terminar a primeira etapa. 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
2: Santos.
0: Tem um.
2: Vitória.
0: Tá no zero o time do Leão.
3: Pressão mega. Ainda pela Série A do Brasileirão, hoje à tarde, na Arena do Grêmio, o Corinthians, de virada, ganhou do Grêmio por 3-1, na informação do governo da Bahia, do lado da gente.
0: Conferindo para você a hora certa, padrão do Brasil, em Santos, na Vila Belmiro, litoral paulista, em Salvador, Bahia, estamos às 20 horas mais 27 minutos, 8 da noite mais 27. 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
0: Esse cara sou eu, vibrando com você, agradecendo pelo carinho da sua companhia, sua audiência, você que se liga pelas ondas do rádio, ligado também através do canal Agitou e nas nossas multiplataformas do Comando Telho, o garotão que agita a galera, o Ivo Ferraz, que comandou a vitória do Bahia de virada sobre o Botafogo agora há pouco na ponte, pelo placar de 2-1. Valeu, tricolor, voltou a vencer o Campeonato Brasileiro. Aqui tem pauta para o time do Santos para fazer a cobrança aqui no campo intermediário. 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Vai mexer na bola aqui no campo de ataque, a equipe do Santos. Para fazer a cobrança de falta. Aí, demorando muito aí o time do Santos para fazer a cobrança de falta. Vai mexer nessa bola aqui no campo intermediário. Você ligado com a gente. 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Tem o Nova Brasil em Campo, a resenha esportiva mais completa, deixando você atualizado sobre as coisas, os acontecimentos do time do Vitória, do Bahia, seleção brasileira e tudo do mundo do esporte, do futebol, com o comando dele, o garotão que agita a galera, o Ivo Ferraz, a cobrança do time do Santos, recuperação do time do Vitória, fica a bola com o jogador que é Zé Vitor, tá pedindo por aqui o jogador que é Eric, ele deixa pra ele, entregou pra Cláudio. Campo de defesa, trabalha o time do Vitória, devolvendo novamente essa bola para o Eric. Faz a inversão de jogada lá pra canhota na busca do Jamerson. Chega essa bola forte demais e vai embora pra linha de lado. Tem lateral pra equipe do Vitória, ou Vitória ainda do jogador do time do Santos. Vai saindo essa bola pra linha de lado. Tem lateral pra o time do Vitória. Prazer, cobrança o Jamerson. Já cobrou, já entregando por aqui. Essa bola ficando aqui no jogador que é Luan Cândido. Trabalhando pelo time do Vitória. Soltando e correndo aqui no campo intermediário. Novamente o time do Vitória. Já teve aí alguma alteração por aí? Já. Contusão, o que é que rolou por aí, Toninho?
1: Baralhas, o capitão Baralhas sentiu, saiu do jogo, entrou o Martinez no lugar dele, e o Vitória já perde uma alteração exatamente aos 28 minutos do primeiro tempo, hein?
0: Situação foi essa aí para o time do Vitória. Já teve a questão aí do goleirão Lucas Arcanjo, que não pôde entrar por contusão, e agora o Baralhas também tendo que sair forçado do jogo, hein, Ivens?
5: Aí é por contusão, né? Naquele lance anterior, que ele, o pessoal tava até achando que ele tava fazendo cera, mas na verdade ele sentiu ali naquela falta que foi cometida pelo jogador do Santos, e agora foi obrigado o técnico Jair Ventura fazer essa modificação por contusão do Baralhas, apesar de que eu sinceramente eu gosto do Martinez, né? Eu acho até que ele faz um bom papel ali no meio campo da equipe do Vitória, consegue levar a bola até o ataque com muita facilidade. Vamos ver como é que vai ficar o Martinez, né? Principalmente nessa situação que a equipe do Vitória está perdendo por 1-0, viu?
0: Valeu então, Ivens Carneiro, trazendo a sua análise aí com relação à entrada do Martinez pelo time do Vitória, que perde pelo placar de 1-0 da Vila Belmiro na 18ª rodada do Campeonato Brasileiro. Vem mandando bola pra frente aqui o time do Santos, aqui na tentativa no campo de ataque. Tentava o Christian, chegou sofrendo falta, já fez a cobrança do time do Santos. A bola já está na direita com o jogador que é Igor Vinícius pelo time do Santos, já deixando mais atrás, ficando para o domínio do Veríssimo. Ele deixando essa jogada, retrocedendo a jogada até o goleirão, que é o Gabriel Brazão. Brazão descarrega na frente lá para o campo de ataque pelo time do Santos. Chega até a defensiva do Leão, saiu bola para a linha de lado. E o lateral favorece a equipe do Peixe. No giro dos ponteiros e na marca do tempo. Confira. E meu cronômetro já foi embora. 30 minutos da etapa inicial. Só tem 15 para a bola rolar neste primeiro tempo. 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
2: Santos.
0: Na frente tem um.
2: Vitória.
0: Ainda 0 para o time do Leão.
3: Pressão mega. Hoje pela Série B do Brasileirão, o Criciúma derrotou o Avaí por 2-1 jogando no Ressacada. 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
0: Conferindo para você a hora certa, padrão do Brasil. Santos, Litoral Paulista, Salvador, Bahia. Estamos às 20h32. Agora são 8h32. 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
0: Esse cara sou eu vibrando com você a cada instante, vivendo intensamente cada emoção, sem medo de ser feliz. Tem falta aqui pra equipe do Vitória fazer a cobrança. Preparou o jogador que é Mateuzinho Capricho. Então, garotinho viajou pra bola, perna canhota, levantou dentro da linha, toque de cabeça, a bola vai saindo pra última linha. E tem apenas reposição de bola, já não tava valendo mais nada por aí, foi embora pra última linha. Agradecendo a você que está ligado com a gente, um abraço aí pra o Valfrido Silva, é nosso colega da Crônica Esportiva Pernambucana, está ligado também conosco. Abraçando também mais um comunicador que está ligado conosco, o meu primo Aderaldo Júnior, ligado com a gente lá em São Raimundo.
3: Começou, Ribeirinho.
0: E valeu, então, obrigado pela sua companhia. Mexendo na bola por aqui, a equipe do Santos. É você ligado com a gente, as informações rolando a cada instante na Nova Brasil FM 104,7. Tem bola aqui no campo de ataque do time do Santos, se mandando na velocidade. Jogador que se manda lá para o campo de ataque, no campo de ataque. Escobar pelo time do Santos, entregando bola aqui na direita. Vem a equipe do Santos do bico da grande área. É para o Gabigol, invade uma área, vai fazer cruzamento. Chega a marcação rubro-negra. A bola foi embora para a última linha, mas o árbitro deu apenas tiro de retorno para o time do Vitória, Toninho.
1: Mas o Gabriel tá ali reclamando ali, tá esbravejando ali com o assistente número 2, hein? Impressionante. Ele merecia até um cartãozinho ali, porque ele disse que foi tocar. Mas não foi, não. Pra mim não.
0: Ele é polêmico que só ele, né?
5: Não houve nada ali no lance. Gabriel tá aí fazendo. Tá procurando, né, um cartãozinho aí pra poder dificultar a vida dele aí do campo.
0: Novamente o time do Santos aqui domina a bola com o jogador que é o Christian, soltando mais atrás, domínio de bola no campo de defesa da equipe do Santos, ficando bola aqui com o jogador que é o Luan Pérez, entregando de zagueiro, ficando para o capitão da equipe, que é o Lucas Veríssimo, entregando a direita, vem bola para Igor Vinícius, chega a equipe do Vitória apertando para recuperar essa bola, ficando bola aqui com o jogador que é o Martinez, já entregando por aqui com o Jamerson pelo time do Vitória, solta mais atrás, trabalha no campo de defesa com o Luan Cândido, zagueirão da equipe rubro-negra, entregando para Kaique, voltando no Luan, campo de defesa da equipe rubro-negra, não acha com quem jogar, recomeça com o goleirão, que é o Gabriel, tem que sair com os pés, solta essa bola novamente, entregando para Luan Cândido no campo de defesa do time do Vitória, soltou a bola no campo intermediário, veio buscar por aqui o Martinez, escorregou, perdeu a bola, recuperação de bola do time do Santos, ficando por aqui para o jogador que do Santos lá no campo de ataque, tentando que era o Cristian, chega a marcação do Vitória, recuperando o Eric, mas sofreu a falta quando tentava sair para contra-golpe da equipe do Vitória, Toninho.
1: É verdade, ele realmente chegou ali por baixo ali, sofreu a falta. E o time do Santos vai reclamando aí ainda daquele lance. Agora, a sequência de jogos do Vitória, a conta tá chegando. Eram 9 no departamento médico e lá na enfermaria agora vai receber o 10º paciente, que é exatamente o Baralhas. Tá complicado assim, vai complicar. Ainda bem que tem parada depois da semana que vem. Depois de sábado que vem tem parada para recuperar a galera, porque não tá fácil não, viu? Tá complicado. Complicada a vida rubro-negra.
0: Toninho, novamente o time do Santos chegando lá para o campo de ataque, chegou protegendo por ali a defensiva do time do Vitória. Claudinho protegeu pelo time rubro-negro, a bola saiu, foi embora para ali de lado, mas o lateral favorece ao time do Leão. Preparou o próprio Claudinho para fazer a cobrança do manuseio, já cobrou essa bola aqui
1: no campo. França lhe chama.
0: Pois não, França.
3: Obrigado, amigo. Apenas para informar que no Recife, na Ilha do Retiro pela Série B, a bola já está rolando. 4 minutos de jogo. Sport Náutico 0-0. 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
0: Valeu, França Almeida, deixando você atualizado sobre todas as informações do futebol pelo Brasil. Também mandando aqui o time do Vitória no campo de ataque com o Zé Vitor. Chegou por ali o jogador do time do Vitória reclamando que o Martinez, que alguém do time do Santos, havia tocado com o braço. Mas o árbitro está dando a falta a favor é do time do Santos.
1: Ele está dando impedimento ali da equipe do Vitória. Pelo braço esquerdo levantado, está dando impedimento. Mas a bola tocou, sem dúvida nenhuma, no braço do jogador do Santos. Mas como o cara estava impedido, prevalece o impedimento. E ali o Santos é beneficiado com a marcação desse impedimento.
0: No giro dos ponteiros e na marca do tempo, confira. Cronômetro já foram embora 35 minutos desta que é a etapa inicial. 10 apenas para esgotar o tempo regulamentar na Vila Belmiro. 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
2: Santos.
0: Tem um.
2: Vitória.
0: Ainda 0 para o Leão.
3: França Almeida. Ainda pela Série A do Brasileirão à tarde, no Couto Pereira em Coritiba, o Atlético do Paraná venceu o Mirassol por 1-0 na informação de Faça um Gol de Placa na sua vida financeira. 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
0: Conferindo a hora bola certa, padrão do Brasil. Olha o time do Vitória chegando, bola para o jogador que é o Eric. Antes dele chegou a marcação, a bola novamente do time do Vitória. Martinez é quem recupera aqui pelo lado direito, olha para quem tocar, levanta a cabeça, soltou a bola, deixando para o jogador que é o Eric, dominando pelo time do Vitória, entregando aqui no campo intermediário. Chega Kaique, avança meio para o campo de ataque, Luan Cândido entregando bola no setor canhoto, agora ficando para o jogador que é o Jamerson pelo time do Vitória. Lá na esquerda vem chegando a equipe rubro-negra com o jogador que é o René. Ele solta mais atrás aqui no campo de defesa, chegou para Kaique aqui no círculo central do gramado, que domina a bola pelo time do Vitória, já entregou para o Martinez, carregando bola pela equipe rubro-negra, invadindo aqui pelo lado direito, soltando bola, deixando para o jogador que é Claudinho Capricho, então garotinho para fazer cruzamento, deixando bola lá com o jogador que é o Eric pelo time do Vitória, aciona por aqui o Kaique, círculo central do gramado, e devolvendo essa bola novamente com o jogador que é o Eric de calcanhar, entregando bola para o Martinez, vem para o Claudinho pelo time do Vitória, soltando essa bola aqui mais atrás do campo de defesa, vem o time do Vitória se mandando para o campo de ataque, bola lançada lá para o corredor central, chega até a defensiva do Santos, recuperando essa bola, sobra de bola, ficando aqui para o domínio da equipe do Vitória pelo lado esquerdo, vai tentando o jogador que é o Jamerson, sensacional, deu o drible da vaca, vai se mandando no campo de ataque, evita a saída de bola, vem para cruzamento pelo time do Vitória, capricha, garotinho, cruzou na boca do gol, olha o Eric, vem chegando dentro da área, ajeitou a marcação, cerrada para cima dele, bateu, travou da marcação, recuperação de bola, ficando com o time do Vitória, tá por aqui para dominar o jogador que é o Luan Cândido, já entregando na direita com o jogador que é Claudinho pelo time do Vitória, deixando ali na direita ainda com o jogador que é o Eric pelo time do Vitória, inversão de jogada lá para a ala canhota, chegou para o Kaique dominar pelo time do Vitória, soltou para dentro da área, chegou a marcação com o Ingarão, recuperando pelo time do Santos, manda para frente lá para o campo de ataque, chega a marcação do Vitória, tem que tirar essa bola, hein, rapaziada, apareceu legal ali o Jamerson, recuperou pelo time do Vitória, campo de defesa, entregando bola por aqui para o jogador que é o Neres, conseguindo recuperar pelo time do Vitória, e na direita vem Zé Vitor recolhendo pelo time rubro-negro, ultrapassando a divisória, chegando aqui para o domínio de Claudinho, devolvendo para Zé Vitor, trabalho.

0: bom horário, né, velho? Pra quem gosta de dormir tarde, 20h30 é que a CBF já determinou. Já na Série B, os resultados que já aconteceram na última sexta-feira, na abertura da 11ª rodada, o Juventude venceu o América Mineiro por 3-0. Hoje já tivemos o empate do Atlético Goianiense com o Goiás em 1-1, o clássico caseiro, né? Goiás e Atlético Goianiense foi 1-1. Quem marcou primeiro foi a equipe do Goiás, logo a um minuto, o Anselmo Ramon fazendo Goiás 1-0, mas o Guilherme Marques, 27, empatou para o Atlético. Final, Atlético Goianiense 1, Goiás também 1. Em Florianópolis, o Criciúma ganhou do Avaí por 2-1. Otero e Felipe Matheus marcaram para o Criciúma, enquanto que Paulo Vitor marcando o único gol do Avaí. Criciúma 2, Avaí 1. E em São João del Rei, o Atlético Clube de Minas, com gol de Ian Lucas, derrotou Fortaleza por 1-0. É bom lembrar que o Fortaleza vai fazer o primeiro jogo da decisão da Copa do Nordeste na próxima quarta-feira em Fortaleza, enfrentando o Sport Clube Vitória. Portanto, o primeiro jogo da final da Copa do Nordeste. E Esporte Náutico, a bola está rolando no Recife, na Ilha do Retiro. Esporte Náutico vão empatando em 0-0. Amanhã jogam Londrina e Vila Nova, em Londrina, logo pela manhã, às 11 horas. Ainda às 11 horas, tem São Bernardo e Novo Horizontino em São Bernardo, Ceará e Operário jogando em Fortaleza à tarde, às 16 horas, e à noite, 20h30, tem Cuiabá e CRB. Mas na próxima segunda-feira, esta 11ª rodada será fechada com Ponte Preta e Botafogo de Ribeirão Preto jogando em Campinas, no Moisés Lucarelli. Isto, Série B do Brasileirão. Um resultado válido pela Série D do Brasileirão, dedidado. Um dos nossos representantes atuou hoje lá em Ilhéus, o Porto, e levou 3-1 do Tombense, meu caro Toninho. Daqui a pouquinho eu volto e trago os resultados mais importantes no setor internacional. A conquista da Liga dos Campeões pelo PSG da França, diante do Arsenal da Inglaterra, Toninho. 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
1: Rapaz, quer dizer que o nosso time de Porto Seguro tomou um tombo do Tombense, né? 3-1. É, normal. Muito bem, vamos dar uma faturada. A gente volta já já com o Ives Carneiro contando por que o Santos está vencendo por 1-0 a equipe do Vitória.
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3: Esquecer onde deixou as chaves ou não lembrar um nome de vez em quando é comum no dia a dia. Mas quando o esquecimento acontece com frequência, atrapalha tarefas simples e afeta a autonomia da pessoa, é preciso ligar o sinal de alerta. Tais sintomas podem estar relacionados à demência, condição que afeta a memória, o raciocínio e até o comportamento. Por isso, reconhecer os sinais precoces e procurar orientação médica faz toda a diferença para garantir mais qualidade de vida e um acompanhamento adequado.
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